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1: Aí, Júnior, o que será que tinha naquele áudio, hein, meu irmão?
2: César, eu também quero saber, velho.

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2: 17 e 1.
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0: nosso Boa Tarde. Está no ar mais uma edição do Bate-Bola da Central. Hoje, dia 6 de setembro de 2026. Um domingo chuvoso na cidade de Campinas. Temperatura aí na casa dos 13 graus. Estaremos vivendo aí as emoções de mais uma rodada do Campeonato Brasileiro da Série B. Rodada de número 26. A Ponte Preta estará completando a rodada daqui a pouco às 18h30 no estádio Moisés Lucarelli. O melhor Mineirinho do Rádio Campineiro é quem vai comandar a nave 870, ao lado de Beto Quinalha, que também já está na cabine central, e com Fernando César, com todas as emoções do gramado da Ponte Preta e também do São Bernardo. Rodada que já tivemos a vitória do Náutico em cima do Botafogo por 1-0. Também o Criciúma venceu em casa o Cuiabá por 2-0. O Atlético em Minas bateu Vila por 5-0. O CRB no Rei Pelé venceu o América por 3-1. Mesmo placar, fora de casa, o Avaí perdeu para o Novo Horizontino também por 3-1. O Fortaleza, lá no Aile Pinheiro, em Goiânia, venceu por 1-0. O Juventude em casa empatou com o Atlético Goianiense por 2-2. O Ceará, na Arena Castelão, venceu o Sport Recife por 2-1. Fora de casa, hein? Bom resultado pro Operário. Operário venceu Londrina por 2-1. Nesta rodada de número 26 do Campeonato Brasileiro da Série B. O Juventude é o líder da competição com 47, mesma pontuação que tem o Criciúma. Logo abaixo tem o Novo Horizontino com 46, o Vila 44 junto com Fortaleza, CRB 42, e o Operário é o primeiro time fora da zona de classificação com 40 pontos. Lá embaixo, abrindo a zona da degola, o Avaí tem 29 pontos, depois em 18º Londrina com 22, o América está com 14 pontos vice-lanterna e a Macaca na lanterna da competição com 10 pontos conquistados. No Campeonato Brasileiro da Série A, tem bola rolando, intervalo no estádio do Mineirão. O Cruzeiro vai vencendo o Atlético Paranaense por 1-0. Aliás, o Atlético que acabou empatando, né? O jogo está 1-1. Fora de casa, intervalo também de jogo no estádio da Beira Rio. O Santos está vencendo o Internacional por 3-0. Intervalo também lá no Mangueirão, em Belém do Pará. O Remo vai empatando com o Flamengo por 0-0. Ainda hoje, o Palmeiras enfrentará o Botafogo lá no estádio Nilton Santos. Corinthians jogará na Arena às 7:30 contra a Chapecoense. Amanhã, feriado nacional, Vitória enfrentará o Grêmio, partida das 20h. Resultados até agora desta rodada do Brasileiro da Série A. Fora de casa, o Bahia venceu o Bragantino por 3-2, o São Paulo bateu o Atlético Mineiro por 2-0, Fluminense venceu o Vasco por 1-0, Mirassol fora de casa venceu a equipe do Curitiba por 2-1. Classificação da Série A: Flamengo em primeiro com 52, Palmeiras também está em segundo com 52, só que o Palmeiras ainda vai jogar, pode novamente retomar a liderança do campeonato. Atlético Paranaense tem 46 e o Fluminense tem 45. Se o campeonato terminasse hoje, os rebaixados: Vasco com 25, Internacional com 25, Remo com 24 e Chapecoense com 14 pontos conquistados. 5 da tarde, mais 6 minutos, e o foco, como eu disse, é o jogo da Macaca. A Macaca tem jogo importante também contra o São Bernardo, contra o Bernô. E é pro palco da partida que nós vamos nesse momento, com os primeiros destaques, a voz do gol, o nosso vovô fresco, as primeiras informações da Macaca. Oi, Fernando César, tá frio aí, Fernando? Boa tarde.
1: Olá, Marquinhos, grande abraço, hein? Boa tarde. Não tá frio, tá gelado, muito gelado. Aquele vento cortante que você já passou.
2: Muitas vezes.
1: Já sofreu muito com isso, Marquinhos?
2: Muito.
1: Olha, a temperatura aqui tá marcando 11 graus.
2: Nossa Senhora.
1: Mas a sensação térmica você pode pôr menos 15.
2: Hoje eu tô mais feliz que você, aqui tá 22.
1: Tá tranquilo, e aí tem cafezinho quente, uma
2: café
1: beleza.
2: Café canecão.
1: Né? Coisa linda. Olha aqui, o gramado do Majestoso, situação lamentável, né? Muito ruim, péssimo, poças d'água também no gramado, então vai ser difícil a bola rolar hoje aqui no Majestoso. A torcida ainda não comparece, ninguém dentro do estádio do Moisés Ucarelli. E hoje, né, devido a todo esse cenário, campanha péssima, Ponte Preta já rebaixada praticamente, muito frio, chuva, horário ruim, domingo 18:30, deveremos ter o pior público do ano.

0: dormiram em suas casas e se apresentaram hoje, um pouquinho antes do horário de almoço, lá no hotel que a Ponte Preta fica concentrada, e agora já chegaram aqui ao Majestoso. Daqui a pouco eles sobem para o aquecimento. O técnico Gilson Kleina retorna ao Majestoso, né? Ele que fez a sua reestreia fora de casa semana passada lá em Belo Horizonte e hoje aqui no Majestoso para tentar essa vitória. Ele tem a volta de alguns jogadores que fizeram aquela greve, aquela paralisação, mas também muitos meninos, porque muita gente foi embora. Só essa semana a Ponte perdeu o Brandão, perdeu o Baianinho, perdeu também o jogador Baianinho, o Brandão e mais o outro que foi embora também, o Léo Gomes, isso aí, também foi embora. Então, três jogadores que saíram só essa semana, mas durante todo o campeonato, mais de 15 jogadores saíram e ninguém foi contratado, nenhuma reposição, porque a Ponte não pagou e não vai pagar o transfer ban tão cedo, Marquinhos.
1: Este é Fernando César, a voz do gol. Aproveita aí, Fernando, o microfone central. E o destaque do Bernot, hein, Fernando?
0: O Bernot que começou bem a competição, né? Até frequentou a zona de classificação, a zona de acesso, mas teve uma queda grande, trocou o treinador, o Catalá foi dispensado, chegou o Vinícius Bergantin. E ele também não vive um bom momento. A equipe não vence há algumas rodadas na competição e hoje vem aqui para o Majestoso em busca da reabilitação, porque o São Bernardo está mais próximo da zona do rebaixamento do que da parte de cima do Campeonato Brasileiro da Série B. Um provável time do Bernot com Alex Alves, Rodrigo Ferreira, Elder, Jemerson e Pará. Foguinho, que estava dando entrevista aqui agora bem à nossa frente, ele vai para o jogo. Dudu, Miraíma e Robson, Pedrinho, Pedro Vitor e Felipe Garcia é o provável Bernot para pegar a macaca, Marquinhos.
1: O Garcia é parente do Fernando César ou não, Fernando?
0: Não.
1: Fernando César, a voz do gol, tá comigo aqui neste bate-bola da Central. Eu sigo girando a seleção do rádio. Agora eu vou pra cabine, no estádio Moisés Lucarelli. Deixa eu ver como ele tá. Ele tá de boina, rapaz. Pra dar uma esquentada, tá de boina, tá de jaqueta. Rapaz, tá frio aí, Beto? Um abraço pra você, Beto. Parece que tá frio, Beto. Ai, tem um cachecol também, olha lá. Esse aí não fala português não, hein, Beto Quilari. Grande abraço pra você, boa tarde, Beto. Deixa eu ver o que mais tem aí. Tá pondo, põe aí, não, põe aí. Peraí, põe aí. Vamos ampliar aqui o Beto Quilari pra ver a vestimenta do Beto Quilari. Até, olha, tá pondo luva também. Rapaz do céu, outra luva agora na mão, tá calçando a mão ali direita, a luva do Beto Quilari. Olha, todo paramentado, gente, boina, tá ali com a jaqueta, com cachecol, com certeza por baixo tem uma blusa de cachemir, né? E as luvas. Agora sim, Beto Quilari, tudo bem aí, Beto?
2: Tudo ótimo. Boa tarde para você, Marquinhos.
1: Boa tarde, Beto.
2: Galera que tá ligadinha com a gente aqui, já estamos aqui no Majestoso. Aqui é sempre frio, né, Marquinhos?
1: É, hoje, conheço então, bem.
2: Hoje então, nossa, quer dizer, tem que vir preparado, né?
1: Você colocou jornal no pé, Beto? Porque eu colocava.
2: Eu vim de botina, né?
1: Já ajuda bastante.
2: Botina e meião.
1: Já ajuda também.
2: Oh, pois é. Meião, né?
1: Rapaz, bola. Na minha época de repórter, esse gol do fundo aí no Majestoso, eu colocava jornal, Beto, porque olha, não é fácil não.
2: Não tem jeito.
1: Não.
2: Mas Marquinhos, vamos lá, né? Vamos ver o que vai acontecer com essa macaca, como disse aí o Fernando, a volta de alguns jogadores que já estiveram no time, saíram, enfim, não são tantos jogadores assim, provavelmente 5 ou 6, né? Devem estar ao lado dos garotos. Tem a reestreia do Gilson Kleina aqui no Majestoso, voltando ao Majestoso, ao banco de reservas aqui, e a macaca buscando vitória depois de 19 jogos. A Ponte, se não vencer, vai entrar para um recorde negativo, né? De 20 jogos sem conquistar vitória dentro de um Brasileirão de Série B. Vai, né? Ultrapassar o ABC, rapaz do céu. Enfrentando esse São Bernardo, que tem aí alguns bons jogadores, mas que tá num momento muito ruim. São 4 jogos que não vence. Tava olhando aqui a retrospectiva deles, dos últimos 13 jogos venceu só um, jogando fora de casa. Só que fora de casa já venceu 6 jogos. Então é um time que tem uma campanha melhor jogando fora do que dentro. Então a macaca, lógico, vai ter que tomar os seus cuidados e verificar, saber ver como vai se comportar, né? Como disse o Fernando, o gramado olha, péssimo, nunca vi, há muito tempo, né? Há muito tempo, esses tempos atrás eu disse aqui, né? Agora tá pior ainda.

0: né? O gramado cheio de torceira, muitas poças d'água. A hora que começar, a galera começar a sapatear aqui, viu, Marquinhos? Não sei o que vai virar isso aqui não, cara.
1: Rapaz,
0: então,
1: do céu.
0: Há muito, muito, muito tempo mesmo, o gramado não tá tão ruim. Mas enfim, que a Macaca consiga superar tudo. Mais uma dificuldade, né, Marquinhos? Mais uma dificuldade que a Ponte consiga superar e que essa garotada consiga aproveitar mais uma oportunidade de vestir a camisa da Macaca aqui no Majestoso.
2: Eu sigo girando a seleção do rádio. Ele vai comandar a nave 870, o melhor mineirinho do Rádio Campineiro. Oi, Decimalete, grande abraço pra você. Bom trabalho, mineirinho.
3: Muito obrigado, Marcos Luiz. Um grande abraço pra você também e pra todos que nos acompanham. Querido amigo Marcos Luiz, grande nome do rádio esportivo. Olha, uma movimentação aqui no portão principal do estádio Moisés Lucarelli, né? Assim que eu cheguei, estavam chegando também membros de uma torcida organizada da equipe da Ponte Preta com muitas faixas que foram colocadas ali. Essas faixas de protesto, muitas delas pedindo, né, a renúncia da atual diretoria. Era até então, né, uma manifestação pacífica por parte desses torcedores, repito, membros dessa facção organizada, né? A polícia tinha acabado de chegar, estava olhando, apenas observando, né, o que estava acontecendo ali na entrada do estádio. Nesse momento, há viaturas da polícia dentro do estádio, mais especificamente ali, olha, na entrada do túnel dos jogadores da Ponte Preta, na pista, sabe, Marquinhos? Na pista aqui de Pedra Brita, nessa pista. Ali, olha, o pessoal da Polícia Militar, carro do BAEP, né? Posicionado ali, no mesmo, praticamente, no mesmo local onde fica a ambulância, só que a ambulância fica do outro lado e aqui está esse carro da polícia bem de frente. Então, quem entra... passa a catraca, já de cara observa um carro da polícia, ou seja, a polícia ostensiva, né? Esse termo é muito importante, ostensiva, é estar ali. Então, quando esse torcedor chegou, já viu que havia viatura da polícia, já viu que havia uma formação ali de seguranças. Então, por esse aspecto, a gente torce para que não aconteça nada além do protesto. E o protesto é legítimo, o protesto é importante, né? É muito importante protestar, desde que esse protesto seja pacífico. E eu costumo dizer uma coisa, Marquinhos, o protesto pacífico gera muito mais resultado do que o protesto violento. Então, eu acho que eu peço à torcida nesse momento calma, tranquilidade. A Ponte Preta já passou por diversas crises, superou todas elas. Há 126 anos, há 126 anos, a Ponte Preta vem superando crises e ultrapassando todas elas. Essa talvez seja uma das piores ou a pior de todos os tempos, pode até ser, mas pode ter certeza. As pessoas passam, Marcos Luiz, né? Nós passaremos, a diretoria atual, várias diretorias passaram, muitas delas passaram e a Ponte Preta continuou. A marca Ponte Preta é muito forte, o nome Ponte Preta é um nome muito forte. Então a gente pede ao torcedor nesse momento calma, tranquilidade, proteste sim, mas um protesto, repito, pacífico, tranquilo, que dá muito mais resultado do que fazer um protesto violento, Marcos Luiz.
2: Esse é o Decimalete, o melhor mineirinho do Rádio Campineiro. Daqui a pouco ele vai comandar a nave 870. E no Campeonato Brasileiro da Série C, amanhã nós teremos início da segunda fase, hein? Na primeira rodada, lá no Mangueirão, o Paysandu enfrentará o Brusque. Jogo às 18 horas. E lembrando também que a Inter já empatou com a Ferroviária por 3-3, atuando ontem na cidade de Limeira. Jogos que já aconteceram. No segundo tempo, aliás, jogo que já aconteceu. No segundo tempo, o Maringá vai vencendo a equipe do Floresta por 1-0. E ainda hoje, às 18h30, tem o Santa Cruz jogando contra o Botafogo da Paraíba.

0: dia de Campeonato Brasileiro da Série B. Daqui a pouco a Macaquinha em campo enfrentando o São Bernardo, transmissão central. Trabalhos técnicos dele, do Ed Maleixo. Direção de esportes é de Beto Quinalha, que comanda o AM 870. 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
2: 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Vamos falar do Guarani, Edmar Leixo. O nosso Guga, o nosso Gustavo Negreto, tá chegando com informações do Guarani, hein, Gustavo?
3: Olá, amigos do Bate-Bola, boa tarde, bom domingo para todos. Falar do Guarani é falar de um time que está se desfazendo. Por que não? Depois do fim da participação do Campeonato Brasileiro da Série C. Uma semana depois da eliminação precoce, depois de mais um empate em casa, a equipe viu 7 jogadores deixarem a cidade de Campinas. Logo no começo da semana, Jonathan Costa para o Vila Nova e Guilherme Cachoeira para o Londrina. Londrina que foi o mesmo destino do atacante Herbert. Também do ataque saiu Maranhão, que foi para a equipe da Ferroviária e estreou ontem com um gol diante da Inter de Limeira. Saídas também do lateral esquerdo, reserva Renan Castro, que foi para o Paysandu, e do volante Luiz Otávio para o Joinville. E o último a deixar o elenco campineiro até o final do ano, o goleiro Kaique França, um dos líderes e capitães da equipe. Deixa Campinas com destino ao Ceará. Vai disputar com o Vozão a Série B do Campeonato Brasileiro e fica até o final deste ano. 8 dias se passaram e 7 jogadores não estão mais no Guarani. A ver qual será a participação desses jogadores na temporada que vem. Um abraço.
2: Valeu, Gustavo Negreto, obrigado pelas suas informações sobre o Guarani. Alberto Quinalha, quando o Kaique França se pronunciou através das redes sociais, você aqui no estúdio da Central falou assim: poxa vida, me pareceu uma despedida. Acho que você acabou antevendo o fato, hein, Beto Quinalha?
4: É porque a hora que eu comecei a ler o textão, né?
2: É?
4: Um textão bacana. Verdade, hein? É. Acho que a IA tá trabalhando bastante. Mas enfim, tá tudo bem. Lógico, eu até comentava com o Decimar aqui, pelo menos o Guarani está conseguindo se livrar, né, dessa galera toda aí, e mais do que isso, né, não é se livrar dos jogadores, não é isso, se livrar da responsabilidade de pagamento, vamos colocar melhor, né? Por quê? Porque não vai, os caras não vão trabalhar, o Guarani não tem mais jogo daqui para o resto do ano. Só o ano que vem, então há necessidade sim de repente encaixar um aqui ou outro ali. A janela fecha agora, né? Semana que vem, né?
2: Isso.
4: É dia 11, 12, eu acho. Então, pelo menos já se livrou aí, né? Se a gente for contar só desses aí, agora tá indo o Emerson também, né? O Emerson, lateral esquerdo, também tá indo lá pra Bulgária. Então, só dessa meia dúzia aí, quanto que já não livra, né?
2: Ah,
4: e
2: bastante.
4: Mais alguns ainda,
2: no
4: né?
2: Mínimo meia milha, foram, né?
4: Ah, no mínimo uns 500, né?
2: Ah, se somar inclusive alguns que já saíram.
4: Não, uhum. Então esses todos que aí que saíram agora essa semana, mas agora o Kaique, né, que era talvez um dos maiores salários do elenco. Então, o trabalho do Guarani agora é esse, Marquinhos. É tentar encaixar esses jogadores em algum lugar, saber exatamente quais deles poderão ou não voltar, não é? Pro ano que vem, não acredito que sejam muitos. Saber direcionar se vai ficar aí Humberto, se vai ficar Frontini. E aí? Agora é uma, né? Então, é um momento de definição.
2: Essa,
4: né,
2: é a grande pergunta, viu, Beto?
4: É um momento de definição para saber se, é o Frontini quem vai ser o homem forte do futebol. Agora, definitivamente, para ele montar, porque ele trouxe alguns jogadores. Acho que o problema maior foi a administração do elenco, que não foi legal. E acho que essa é uma das responsabilidades, né? Não só para montar o elenco, mas também para gerir o elenco junto com o treinador. Isso acabou não acontecendo, culminando, né, com o fracasso do Guarani mais uma vez dentro da Série C.
2: É porque o Beto falou uma coisa aqui, Marcos, que é muito importante, às vezes a gente esquece de falar. Quem montou? Né? Montou, foi fulano? Foi. A responsa é de quem monta. Certo, Beto?
4: A resposta acho maior do conselho de administração, através do Rômulo, que é o presidente, né? Que aceita, né?
2: Uhum.
4: Que dá poder, enfim, né? Tem isso, né?
2: Você pode questionar e tal, né? Eu acho que é até importante. Mas o problema é que o conselho de administração, me perdoe, Beto, é meu ponto de vista, tá?
4: Sim, tranquilo.
2: O conselho de administração é feito por comerciantes, empresários, representantes comerciais e, infelizmente, são pessoas espetaculares, pessoas digníssimas, pessoas maravilhosas, mas que da bola não são, né?
4: Mas já deveria, né, Decimar?
2: Já não são
4: mais crianças no poder, né?
2: E já não é a primeira administração também, né?
4: Não é a primeira administração.
2: O conhecimento é parco, né? É muito pequeno.
4: E é uma outra. Só que é o seguinte, né? Foram reeleitos agora, né? Faz muito tempo.
2: Aí, né, a responsa é do conselho.
4: Dos sócios, né?
2: Dos sócios que elegeram.
4: É um conjunto, né, Decimar? Vamos combinar, né? É um conjunto de responsabilidades, né? E que, infelizmente,
2: montagem,
4: administração.
2: O time não era ruim, caso contrário, não estaria todo mundo sendo encaixado. Todo mundo sendo encaixado, não está?
4: E acho que mais serão, inclusive.
2: E outra, além de encaixados, viu, Decimar, alguns poderão subir.
4: Sim, claro. Tem jogador indo pra própria série, isso é absurdo. Teve o Maranhão fazendo gol lá, chorando.
2: E tem uma outra questão também, que é o seguinte, né? Diego Torres, certo? Acho que esse foi o grande...
4: Aí tá entrando na justiça, né?
2: Sim, entrou na justiça. Esse é o grande... Acho que foi o grande erro mesmo. O erro. Qual foi a ponta, assim, um bruto de um erro? Diego Torres,
4: né? Ah, decepção, né? Talvez uma das maiores, né? Outros também decepcionaram, no meu modo de ver.
2: Mas o Guarani não aprendeu, Beto, que mais ou menos a situação do Diego Torres não é igual ao que viveu com o Regis? Guardado as devidas proporções?
4: Mais ou menos.
2: Mais ou menos. Então, o Guarani não aprendeu com o Regis lá e errou outra vez, Beto? Mas é um erro menor. Penso eu, desculpa. O Regis teve uma contusão séria, certo? Levou um tempo para voltar. Quando voltou, forçou, voltou antes do tempo. Houve problemas nesse aspecto, ao meu ver. Diferente do Diego Torres. O Diego Torres machucou seriamente? Eu não vi ele se machucar seriamente.
4: Não. Na realidade, não jogou, né? Na realidade, não foi nem aproveitado, né? Um jogador que custava o que custava ao Guarani, mas aí agora a gente sabe, né? Será que também não estava jogando porque não recebia?
2: Então.
4: Pelo jeito não, se ele entrou na justiça pedindo aquele caminhão de dinheiro, né, Marquinhos?
2: Então. Né, e aí a gente se falava sempre, né, Beto? Conselho de administração, venha público, né, Beto? Explique o que está acontecendo, para que as pessoas não fiquem aí conjecturando, tirando conclusões. E aí o que acontece? O Guarani ganhou, falar o português correto, né, Beto? Ganhou mais um pipinão para resolver.
4: Mais uma ação, né? Mais uma ação que vai a cada... E pelo jeito, né? Pelo jeito deve vir mais, né?
2: Ah, sim. E aí não tinha aquela história de que era o comendador que pagava parte do salário do Diego Torres? E agora então, o comendador que vai ser o dono da SAF?
4: Né? Vai ter que pagar, né? Porque
2: então,
4: se virar, não vai pagar a dívida?
2: Essa é a conversa que se ouviu, né, Marquinhos?
4: Sim.
2: Mas eu não sei se isso é realidade. Muita coisa que a gente ouve no futebol também, né, Marquinhos? Você sabe disso, né? O Beto também. Muita coisa que a gente ouve
4: a
2: no
4: maioria.
2: Futebol. Como é que você fala, Beto? Que se fala de manhã, não se escreve atrás. Como é que é, Beto?
4: Você fala de manhã, não se sustenta tarde.
2: Então, os caras.
4: Ou se fala de pé, não sustenta sentado.
2: Os caras falam muito também. Ah, será que esse comendador é tudo isso mesmo? Será que esse cara colocou essa grana mesmo? Será que esse cara pagava o salário do cara mesmo? Eu não sei lá, viu? Tem muita coisa que falam também. Porque esse comendador é isso, que esse comendador é aquilo outro e tal. Pô, cadê o estádio? Ah, esse comendador é isso, comendador é aquilo outro. Pô, cadê o
4: centro de treinamento. Ah, ex-comendador é isso, comendador é aquilo outro. Pô, e tem um bruta de um terreno do metro quadrado mais caro da cidade, não faz nada lá. Faz, tá lá, é dele e ele não faz nada. Ah, por que será que ele não faz nada? Hã? E agora vem essa história, e o Beto está muito bem, viu, Marquinhos? Eu estou acompanhando, o Beto está alertando, cuidado com o SAF, cuidado com o SAF, cuidado com o SAF. Por quê? Daqui a pouco, chega aí, pode ser esse aí, esse comendador, pode ser esse, pode ser qualquer um outro. Aí entra, aí embute no contrato a questão
5: de... Você sabia que nós já temos 143 SAFs no Brasil?
4: Pois é, aí, ó, aí entra, algumas deram certo e outras deram muito errado. Tá, tem que lembrar que tem
5: a maioria não deu certo.
4: É, pô, pega o que o Botafogo tá passando, pelo amor de Deus. Aí é o seguinte, tem que tomar muito, o Beto tá muito bem nesse aspecto. Vai que chega alguém, vamos embutir o negócio do estádio, vamos dar uma camuflada aqui, não vamos fazer o estádio não, vamos entregar do jeito que tá e papapá. Então tem que tomar, a comunidade bugrina tem que tomar muito cuidado, porque tem muito lesco-lesco, é muita conversa, é porque o cara é rico, é isso, é aquilo outro, mas se ele é rico, tá, por que que não fez nada ainda? Pô, se sou eu, já teria erguido os prédios, estaria ganhando já milhões com a venda de apartamentos, com a venda de tudo. Não, e o cara largou. Por que será que ele largou? Por que que não quis fazer nada até agora?
5: Você sabe o que que pode fazer, né, Decimar? Esse é o problema, não é assim?
4: Pô, mas vá atrás, Beto. Pô, se eu tenho um negócio desse tamanho, eu corro. Eu resolvo.
2: Ali eu vou falar pra você. Eu não sei, não. O Beto tocou nesse assunto aí. O Beto acho que tem a mesma informação que eu tenho. O negócio, não sei não se vai sair na prefeitura, viu, Beto?
5: Que nada. Isso é aprovação, né? Do que, por exemplo, tem que ser feito para cobrir todos os gastos. Essa é a diferença. Tudo bem, eu concordo com esse bar. O lugar é espetacular, né?
4: Então, um metro quadrado mais caro, dos mais caros do Brasil.
5: É espetacular. Agora, precisa saber o seguinte, né? O que pode ser feito lá? Quantas pessoas podem ser colocadas ali, quantas unidades podem ser feitas, entendeu? Qual o metro quadrado que pode ser feito?
4: Gente, a lei.
5: Quantos metros quadrados de construção?
4: Você lembra que o Nova Nova Campinas não podia fazer nada? Hoje tem os maiores prédios da cidade, onde estão? Estão no Nova Campinas. Então, isso aí para você fazer. Então tem que questionar. Por que que não fez nada ainda? Por quê? Todo mundo fala, é o cara e tal. E aí? É o cara, e aí? Já não tá dando mais os 300 e cacetada lá, porque parece que já terminou o prazo dele, não tá pagando mais, que ele não precisa pagar mais.
5: Aí é a lei, né? Aí é o que foi combinado. Agora, eu só penso o seguinte, para encerrar esse assunto. Essa história de SAF, de contrato daqui, não pode começar com veja bem.
4: Isso.
5: Veja bem. Não pode começar com veja bem. Sabe? Tem que ser ali, né?
2: No caso do Guarani, no verde e no branco, né?
5: Exato, tem que ser ali, no papel. Papel, tudo isso. Bonitinho, tudo direitinho.
4: Garantias. E detalhe, Marquinhos, não é?
5: Porque a marca, mesmo estando num momento ruim, a marca das nossas duas equipes ainda é forte. Ainda é forte. Precisa ser valorizada.
4: Sim.
5: Não é? Precisa ser resgatada e tal. Mas, e por isso mesmo, precisa tomar muito cuidado.
2: Beto Quinalha e Decimar Leite, eles estão comigo aqui no Bate-Bola da Central. Eu sigo lá no Majestoso, Fernando César. Ponte Preta tá definida, hein, Fernando?
6: Macaca definida, ponte definida, saiu agora a escalação oficial da ponte, olha só. Vinícius no gol número 30, Júlio 2, e aí tem 4 zagueiros. A gente vai ver aqui, ó, a hora que começar o jogo, qual vai ser o posicionamento. Eu acredito que o Lucas Cunha deve ser um volante ou Gustavo Almeida. Diego Leão 4, Palácios 23, Lucas Cunha 3, Gustavo Almeida 44. Danilo Barcelos no meio-campo 14, André Lima 8, Murilo Cavalcante 20, Miguel 17, David da Hora 18. Repeteco, Vinícius, Júlio, Diego Leão, Palácios, Lucas Cunha e Gustavo Almeida. Barcelos, André Lima e Murilo, Miguel e da Hora. No banco, Guilherme Viana, Juan, Nicolas Araújo, Damião, Matheus Souza, Tevin, Vitor Ribeiro, Kaká, Rayan, Caio Vinícius e Gustavo Teles, Marquinhos.
2: Bom, Beto Quinalha, desfeito aí o mistério, o técnico Gilson Kleina confirmando a ponte pro jogo aí no Majestoso, Beto.
5: Era mais ou menos o que a gente imaginava, com 3 zagueiros, né? Com a volta do Palácios e do Lucas Cunha, né, são dois jogadores mais rodados, né? Ainda são garotos, né? Principalmente o Palácios. O Lucas um pouco mais experiente. Ele optou pela entrada do Gustavo Almeida como lateral esquerdo, menino que já fez alguns jogos, inclusive, e
4: é o Danilo entrando como volante, né? Como volante ao lado ali do, vamos ver o posicionamento, talvez, né? Até pela qualidade técnica que tem, pode ser que ele seja até mais um armador, né? Um cara para organizar a jogada junto com o André e o Murilo. E lá na frente já era esperado, né? O Fernando já vem falando a respeito desse time aí durante praticamente toda a semana, desde que esses jogadores retornaram, né? Os jogadores mais experientes retornaram. Então a gente observa aí que tem a volta do Diego, a volta do Palácio, do Lucas, do Barcelos, do André e do Murilo, não é? E para poder formar esse meio campo, e o David da hora também, outro um pouco mais experiente. E no banco de reserva só garoto, né? Só tem molecada, né? Só molecada no banco de reservas, para se porventura quiser o treinador mudar, né? Se o Gilson Kleina quiser alterar a equipe. E aquilo que a gente já tem falado há um tempo, acho que a Ponte agora precisa tentar, no meio dessa molecada toda aí, né? Desses garotos, inclusive, jogadores de 17, de 18 anos, que estão ainda em formação para sub-20, viu, Marquinhos? Não é formação para profissional, não. Tem muito menino aí que está em formação para sub-20.
2: Está pulando etapas, né,
4: Beto? Está pulando etapas, e de repente, né? Quem sabe, né? No meio de toda essa turbulência que a Ponte atravessa, quem sabe não encontra aí alguns jogadores, não consegue revelar alguns jogadores para lá na frente usar tecnicamente, lógico, né? E quem sabe também financeiramente ser importante para a Ponte.
2: Nessa sua linha de raciocínio aí, o Vinícius, o goleiro, já é um também, né, Beto Quinalha?
4: Eu acho que o Vinícius é o que está mais à frente. O Vinícius e o Júlio, eu acho.
2: Lateral, né?
4: Júlio, o Diego Leão também, eu acho que é um jogador que pode virar. Tenho muita expectativa em cima do Miguel. Acho que o Miguel também, Miguelzinho, é um jogador que a Ponte precisa sustentar, sabe? Acho que é um jogador que precisa ser bem ali orientado, sabe? Bem direcionado, direcionar a carreira, enfim, né? Eu entendo que são jogadores. Eu tinha expectativa grande no Gustavo Teles. Não sei, né? Curiosamente, esse ano entra treinador, sai treinador, e ele não tem tantas oportunidades assim. Mais uma vez, tá no banco. E quem sabe, né? Desse restante de menino aí, algum jogador, Damião, por exemplo, né? Que é um menino que chegou aí, que é um cara, né? Que tem boa presença. Acho que é um outro também, né? Que o outro tá em formação, lógico, né? Mas também entendo que é um garoto que precisa ser também bem tratado, sabe? Acho que essa molecada aí, a Ponte precisa de repente conseguir, mesmo nessa dificuldade, e jogadores até pouco conhecidos da categoria de base, a gente sempre via falar de um ou de outro, mas eu não ouvia tanto falar, por exemplo, do Tevin. Quem que ouvia falar do Tevin? Uhum. Matheus Souza, próprio Damião, Kaká. A gente não ouvia falar, né, desses jogadores aí, do Ryan, Vitor Ribeiro, tá vendo? São vários nomes.
6: Esse Vitor Ribeiro, Beto, lembra lá no começo do ano que a gente falava, veio o Vitor lá do futebol cearense, passou pelo Calcaia, times da segunda divisão lá do Ceará, nunca foi relacionado, ele não é da base.
4: Ah,
6: e
4: não
6: agora,
4: é da base,
6: com
4: Victor.
6: Essa escassez aí,
4: tá certo,
6: sobrou pro menino ficar no banco aí, Vitor Ribeiro, que nunca tinha sido relacionado e veio lá do futebol da segunda divisão do Ceará.
4: Então, o que a Ponte, é o que tem pro momento, né? Sabe essa situação? É o que tem pro momento, e quem sabe, né? Não aprende no amor, vai aprender na dor, né?
2: Uhum. Beto Quinalha tá comigo aqui no AM870, tá lá na cabine do estádio Moisés Lucarelli. E o Pernô, hein, Fernando César, já está pronto? Oi?
7: Antes só, o Beto falou aqui, o Fernando também, eu só gostaria de passar o seguinte: há 2, 4, 6 pessoas passando rodinho no gramado do estádio Moisés Lucarelli. Eu estou em Campinas desde janeiro de 1997, ou seja, completando janeiro do ano que vem, 30 anos de Campinas. Olha só, Beto, 30 anos de Campinas. Eu nunca vi, Marquinhos, o gramado em condições piores. Veja, choveu desde ontem, né? Mas não é aquela chuva, né, Marquinhos?
2: Não é aquela pancadona.
7: O que está acontecendo? Alagado. Então, havia, né? Poças. Havia 4 ou 5 poças aqui. E os caras estão tentando a todo custo, aqui do lado esquerdo, acabar com essas poças na base do rodinho. Na base do rodinho. O gramado está cheio de toceiras, como disse o Beto. Muito feio. Confesso, lembra, Marquinhos, aqueles campos dos anos 70, dos anos 80, sabe? Quando você deve ter ido nos anos... Você é jovem ainda, assim, você começou a trabalhar nos anos 90, é isso?
8: E bem mais cedo, desse mano.
7: Começou nos anos 80?
8: Comecei, imagina... eu comecei com 14 anos de idade. Desse
7: então, imagina aqueles gramados que você deve ter visto no interior de São Paulo, por aí afora. Tá desse jeito. E detalhe, né, Beto? Vai ter que marcar, né? Você tá conseguindo ver a marcação aqui, daqui, Beto? Dá uma olhada aqui dessa...
5: Ah, tá bem feio, né?
7: Então, por quê? Porque passaram o rodinho, choveu e tal, tava com poça d'água. Eu não tô vendo, por exemplo, a meia lua do lado direito aqui, ó, do gol da linha do trem, tá bem apagada, concorda?
5: Sim.
7: Do lado de lá também tá ruim. A pequena área do lado de lá, Beto, tá vendo como é que tá ruim?
5: Sim.
7: A marcação tá horrível. Se bem que hoje em dia eu acho que é rápido pra marcar, porque eles usam um carrinho de látex.
5: Ah, mas pelo jeito aqui não tô vendo nenhuma movimentação não, viu, desse mano?
7: O jogo tá marcado para 18h30. Então são 30 mais 20. Tem 50 minutos pro começo do jogo. Faltando 50 minutos pro começo do jogo, eles teriam que remarcar. O círculo central também, né, Beto? Parte não tá dando para ver direito. A marcação tá bem judiada.
5: Que provavelmente, para quem tá lá dentro, deve estar visível, né?
7: Deve estar visível.
5: Acho que não tá visível para nós aqui.
7: Mas então, Marquinhos, você vai ver daqui a pouco. Eu não sei nem se o jogo vai ser hoje. Não sei quem se tem TV nesse jogo. Mas quando você receber as imagens, você vai ver que coisa horrorosa que tá, viu, Marquinhos? Tá terrível.
8: Por falar em São Bernardo, o Fernando César, e o São Bernardo, tá pronto aí, Fernando?
6: Tá pronto, tá escalado do técnico Vinícius Bergantin com o goleiro Alex Alves, 1, Rodrigo Ferreira, 2, Augusto, 97, Gemerson, 35, Pará, meia dúzia. Foguinho é o capitão, 8, Dudu Miraíma, 26, Romisson, 17, Pedro Vitor, 11, Felipe Garcia, 9, e o Pedrinho, 29. É o São Bernardo escalado para pegar a macaca.
8: Algum jogador do São Bernardo que mereça uma marcação diferente aí na sua opinião, hein, Beto Quinalha?
5: Ah, precisa tomar cuidado, né? Felipe Garcia, atacante experiente, o Pedrinho também é outro jogador experiente, jogador rápido, né? Jogador que é bom tecnicamente, um time experiente, se a gente for analisar, né? Com o Pará, com o Gemerson, com o Augusto, próprio Foguinho, o Romisson, aliás, o Fernando é melhor de cabeça, foi o Romisson que fez gol aqui, né?
6: No Campeonato Paulista, 1-0, a Ponte perdeu, né?
5: Aliás, o Robson jogou no Guarani, Paulista, né?
6: Sim, ele fez o gol a 5 minutos do primeiro tempo e a Ponte perdeu por 1-0 no Paulistão. E no primeiro turno, lá em São Bernardo do Campo, a Ponte tomou 3-0.
7: O meio de campo todo, Beto, todo?
5: Todo experiente.
7: Miraíma também é um cara que vem fazendo um belo campeonato.
5: Sim, é um time que tem bons jogadores. Rodrigo, né, que... Pô, passou no Mirassol, passou no Santos, o Pará, que a gente conhece, jogou pelo Guarani também, já jogador experiente. Então, é um time que tem bons valores.
8: Alguém chegou gritando aí, Beto.
7: A gente gosta dele, mas antes de abrir o microfone, ele é uma mala sem alça, mas eu gosto dele. Gente boa, mas grita feito um jumento velho.
8: Eita, não é? Não, e quem? Ué, já fala o nome então, ué. Quem que é que tá gritando aí, seu Beto?
7: Não, deixa quieto, deixa quieto. Até que a gente...
5: coleguinha.
7: Nós somos coleguinha, nós, deixa quieto.
8: Tá bom.
6: Eles querem aparecer na central.
8: Ah, tá explicado, então. Eu volto já lá na cabine do estádio Moisés Lucarelli. Daqui a pouco a bola vai rolar às 18h30. Tem Ponte Preta e São Bernardo. E você aproveita, manda sua mensagem pra nós aqui, ó. 971-483-497. Fala, Marquinhos. Ótima transmissão a todos vocês da central. O gramado da Ponte nada mais é do que o reflexo do descaso da diretoria total e também do abandono, tá dizendo o Cidemil, ouvinte central. O Maurício está em Aracaju, boa tarde, boa transmissão a todos vocês. Estou vendo vocês aqui, estou agasalhado, e vocês aí agasalhados. Aqui tá um calor também, você tá num lugar maravilhoso, hein? 971-483-497, o WhatsApp para você participar com a gente aqui do Bate-Bola da Central. E pode também mandar a sua mensagem aqui no nosso canal do YouTube, Rádio Central Esportes. Aí você aproveita, isso, ó, dá aquele like... Isso, se inscreve no nosso canal porque é muito importante. E o Marquinho Chedi, vai ou não vai assumir a Ponte? Não, não vai, viu, Márcio Tiene? Você tá em Valinhos curtindo aqui a Central, obrigado pelo seu carinho. Luiz Antônio Fernandes, boa tarde a todos vocês e ótimo trabalho, obrigado, Luiz. galera que participa. O Evaldir Silva, boa tarde, Central. Hoje estou em Campinas. Vim direto do Rio de Janeiro para ver a macaca. Olha aí, o Evaldir veio do Rio. Está lá no estádio Moisés Lucarelli para curtir a macaca. Isso sim é torcedor, parabéns. O Matheus Souza também está ligado, curtindo aqui a Central. O Fernando Oliveira também curtindo aqui o AM870. E você nos ajude, por favor, a fazer parte aqui da seleção do rádio neste bate-bola da Central. 17:44.
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8: Bate-bola da Central, o Fernando César, usando aí das suas informações, das pessoas que você conhece, onde você acaba pegando as suas informações, qual foi, na sua opinião, o poder de convencimento do Gilson Kleina para ter os jogadores de volta aí, em Fernando César?
6: Ah, foi bastante importante, né, Marquinhos? A gente sabe, a gente conhece o modo de trabalhar do Gilson Kleina. Ele é mais aquele treinador boleirão, gosta do papo, conversa bastante, é paizão. Então ele convenceu esses jogadores aí, porque os jogadores perceberam que, se depender da diretoria, nada acontece, nada aconteceu e nada vai acontecer, né? Tá tudo largado, a diretoria não toma providência, não conversa com eles, e aí o Gilson Kleina, que foi o vamos dizer assim, o cara determinado ali para convencê-los, e conseguiu. Teve esse bate-papo, até o próprio Gilson disse no jogo do último domingo lá em BH, na entrevista pós-jogo, que a partir da segunda-feira ele ia trabalhar nessa situação, conversar com os jogadores que estavam em greve, paralisados, e aí focou nisso, conseguiu convencê-los, e aí também eles também disseram, através do Dr. Felipe Rino e do Thiago Rino, que são os advogados do elenco da Ponte Preta, que eles resolveram voltar em respeito à instituição e aos torcedores da Ponte Preta, para que tivesse um time aí um pouco melhor, mais opções para o técnico Gilson Kleina colocar o time em campo, porque senão, se a Ponte for até as 13 rodadas que faltam só com os meninos da base, vai ficar mais difícil ainda, Marquinhos.
8: Ô Beto, os experientes, pelo menos aqueles jogadores, estão à disposição do técnico Gilson Kleina. Expectativa de que, pelo menos, a coisa se modifique dentro de campo, hein, Beto, nessa mescla aí, Beto.
4: É, porque tem a volta, né, se a gente for ver no meio campo, né, principalmente ali onde é onde tudo acontece praticamente no jogo, né, tudo começa ali pelo meio campo. Quer seja nos movimentos ofensivos e nos movimentos defensivos de uma equipe de futebol. E aí você pega, por exemplo, um Danilo Barcelos, o Murilo que volta, o André que volta. Volta também o Lucas Cunha e o Palacios no sistema defensivo. Então, são jogadores que podem, né? Até a orientação, por exemplo, para o menino, para o Gustavo, que é o lateral esquerdo, que é jovenzinho. Lá na frente tem o David da Hora, que já é um cara também já rodado. Então, você vê em todos os compartimentos, né? Tanto na defesa, no meio campo e no ataque, voltam jogadores. É lógico que esses mesmos jogadores que estão voltando são os mesmos que estavam aí, que também não estava acontecendo muita coisa. Mas já não dá mais para ficar olhando para trás, né? Aliás, em tudo quanto é na vida, de uma maneira, né? Você tem que olhar sempre para frente, você tem que esperar e ter expectativa diferente.
5: que as coisas possam acontecer. Então, de repente, com a volta desses jogadores, agora com um novo comando, com o Gilson, né, que é um cara mais na base da conversa, mais ali na base, né, principalmente, né, sabe, fazer com que os jogadores entendam o momento e que tentem superar toda essa dificuldade que a ponte atravessa, para quem sabe, né, mudar esse estado de coisas. Eu tenho falado, né, tudo que fizer agora na ponte vai ser marcado, cara. Eu digo de bom, né, lógico, né, tudo que acontecer um resultado aqui hoje, pô, vai ser, né, diferente de tudo que tem acontecido durante o ano inteiro, praticamente, né? Então, acho que a ponte tem que tirar o peso agora. O fato é praticamente consumado de rebaixamento. Eu tenho falado também, o rebaixamento hoje para a ponte é o menos pior, você quer saber? O que tem que ser feito, cara, é mudança de comportamento, é mudança, inclusive, né, de direcionamento, achar um norte. É isso que tem que ser feito para a ponte a partir de agora, e quem sabe esses jogadores possam auxiliar essa molecada.
8: Ô, Decimar, o Fernando falou há pouco, né, que não acredita na presença aí do torcedor em bom número, né? Você é um cara experiente, chega cedo nos estádios. Como é que tá a movimentação aí, Decimar Leite?
7: É praticamente inexistente, né? Você tem um, dois, três, quatro torcedores. É isso aí, você tem três ali embaixo da... Sabe aquela torre onde fica, sim, a diretoria da ponte?
8: Sim, sim,
7: três.
8: Sim.
7: Uhum. Três. Aqui na coberta, mais uns cinco, seis, sete, oito. Aqui na vitalícia, aqui parte da vitalícia eu não consigo ver, né? Do São Bernardo, você tem quatro, seis, sete, oito torcedores do São Bernardo. É o que tem aqui no momento, tá? Eu não consigo ver. É o que está acontecendo enquanto o pessoal fica assistindo o aquecimento do São Bernardo.
5: E ali, Decimar, acho que é o Graziano que está ali, olha lá.
7: É
5: o meio campo lá, sendo cumprimentado lá pelo fotógrafo lá.
7: Deixa eu ver se é ele.
5: É.
7: Porque lembrando que o São Bernardo pertence ao filho dele. O filho dele é o proprietário, né, do São Bernardo. Fiquei sabendo, Beto, que eles colocaram São Bernardo à venda, porque de acordo com a legislação, o filho dele não pode ser dono de SAF, né? Nem o filho.
5: Parente direto não pode.
7: Não pode. Diferente do que está acontecendo no Palmeiras com o Botafogo, porque me parece, né, Beto, que o Palmeiras não é SAF, mas...
5: É com o Vasco.
7: É com o Vasco. E pode ser. Pode ser por quê? Porque
5: o enteado, né?
7: É o enteado da Leila. Né? Por quê? Porque o Palmeiras não é SAF, né? Palmeiras não é SAF. A Leila é presidente de clube, né, associativo, e aí ele pode ser dono da SAF que quiser. E diferente aqui, o São Bernardo não pode ser. Mas não é ele não. O Guarani não pode ter. Ele não pode ter duas SAFs, ou Marquinhos, ou o filho dele também não pode ter.
8: A lei não permite na família, parente direto, como disse aí o Beto Quinari. E a galera tá comigo aqui na central, né? Participando, mandando a sua mensagem, 971-483-497, para você interagir com a gente, fazer a sua pergunta pro Beto Quinari, que tá todo agasalhado lá. Ô Beto, essa boina aí veio de Portugal?
5: Opa,
8: Beto
5: Quinari? Ela fala português, mas português de Portugal.
8: Português de Portugal.
5: aliás, um grande abraço, o Jota deve estar nos acompanhando, já está de volta, né? Nosso querido Jota Santos, que passou um período lá em Portugal, mas essa semana já está de volta lá ao City Bar, a City Tortas, tá repaginado o nosso Jota Santos, é isso aí, meu grande amigo, meu grande parceiro, amigo do coração, Jota Santos, que me presenteou com essa boininha aqui, ó. E esse negócio é bom, viu, Marquinhos?
8: Esquenta,
5: você sabe,
8: né, Beto?
5: Falei pro Decimar, já. Vamos providenciar uma pra ele, viu, Marquinhos?
8: Vamos fazer o seguinte, Beto, uma pra ele, e aí, como ele é bastante amigo, como nós somos também no Piquitito, o Piquitito gosta de usar um chapéuzinho,
5: né?
8: Fala pro Piquitito, que tá com certeza ouvindo a central lá em Belo Horizonte, fala pro Piquitito ceder um pro Decimar também, né, Beto?
7: É verdade. E o Piquitito realmente tá numa fase, hein? Tá narrando muito, pelo amor de Deus. Outro dia aí.
5: Agora ele tá na academia, então agora que ninguém segura mais esse Piquitito.
7: Ô, gente, Marquinhos, só pra contextualizar, ainda continua o trabalho do pessoal tentando tirar ali as poças d'água. A maior dificuldade, Marquinhos, tá da metade do gramado pra lá. Ou seja, mais para o lado ali, né, das arquibancadas, né, populares. Então tá para aquele lado de lá o pior problema. da metade para cá não tá não, mas da metade para lá o pessoal ainda tá na luta para tentar acabar com as poças d'água no momento em que toda de preto a Ponte Preta vem programado para fazer seu aquecimento. Marquinho.
8: Desse Valente vai comandar a nave 870 daqui a pouquinho. Este é o Bate-Bola da Central 1754.
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8: 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Bate-bola da Central, comigo e toda a seleção do rádio. Daqui a pouco, Desse Malete vai comandar a nave 870. A bola vai rolar às 18h30, lá no estádio Moisés Lucarelli. E Santos, hein? Abriu 3-0 lá no estádio da Beira Rio. O Internacional já fez o segundo, mas o Peixe continua vencendo por 3-2. E o Internacional, com essa derrota, pelo menos parcial, permanece na zona do rebaixamento, né? O Grêmio que saiu, né? O Grêmio tá em 15º lugar, com 28 pontos conquistados. No primeiro tempo, o Flamengo, como não poderia ser diferente, marcou o primeiro. Flamengo 1. Remo 0, já estamos agora no segundo tempo. Ainda hoje, lá no Nilton Santos, tem Botafogo enfrentando Palmeiras. Palmeiras pode reassumir a liderança do campeonato, nesse momento a mesma pontuação que o Flamengo. Hoje também, na Arena Neoquímica, tem Corinthians e Chapecoense às 19h30. Amanhã, no complemento da rodada, lá no estádio Barradão, o Vitória será o adversário da equipe do Grêmio. No Campeonato Brasileiro da Série C, lembrando que já tivemos aí jogos, né, nesta fase decisiva da competição também. A Inter de Limeira empatou com a Ferroviária por 3-3. Segundo tempo, nesse momento, o Maringá vai vencendo Floresta por 1-0. Ainda hoje tem Santa Cruz e Botafogo da Paraíba. E hoje também, deixa eu ver se você, não, esse é amanhã. Amanhã tem Paysandu e Brusque, jogos do Campeonato Brasileiro da Série C. Ô Fernando César, e quem apita o jogo aí no Majestoso, hein, Fernando César?
6: É a senhorita Edna Alves Batista, já esteve aqui no gramado, já deu aquela, aquele olhar, né? Já olhou o gramado, já foi até as traves.
8: Aquele olhar 43.
6: É, né? Já fez aquele pré-aquecimento dela, aquela oração.
8: Ela tem um ritual
6: também,
8: né?
6: Ela fez o ritual dela. Agora estão nos vestiários, né? Ela, a dona Neuza e a dona Fabrini. A arbitragem toda feminina para daqui a pouco aqui no Majestoso. As duas equipes em trabalho de aquecimento. E o Beto também observou aqui. Nesse momento, os dois times com calções pretos. Vamos ver se na hora que voltar pro jogo alguém vai trocar a cor ou vai ser cor repetida de calção para as duas equipes.
8: Bom, que a Edna
4: não
8: é
4: pode,
8: boa,
4: né?
8: Árbitra.
4: Não pode, né? A meia não pode ser da mesma cor, calção não pode e camisa também não.
7: Eu já vi que o São Bernardo vem de branco, vem com camisas brancas. Já tá aqui, eu tô vendo aqui as imagens, né, do vestiário aqui, ó. É, tá, né, Beto? Olha só.
4: Sim.
7: Vou mostrar aqui pra
4: mesa branca e
7: mostrar aqui na câmera. Não sei se
4: o narrador é uma beleza isso
7: aí,
4: né?
7: Vou pedir pro Marquinhos, por favor.
8: Pode aí, Decima, pode abrir.
7: Aqui, ó. Esse aqui, ó. Essa aqui é a camisa que eles vão utilizar. Mas vocês podem observar aqui embaixo, tá aqui, ó, calção preto. E tem do lado o agasalho amarelo. Tá vendo que é o agasalho que eles estão agora. Eles estão fazendo o aquecimento de agasalho. Então, ou a ponte. Vai ter que. Quem é que tem que trocar? É o visitante, não é? Eu acho que é o visitante, né?
4: É combinado só, antes. Exato, todo mundo tem. Qual que é o fardamento que vai? Tanto é que teve, esses dias teve um problema, né? Do Red Bull Bragantino com o Corinthians, né? Aí o Red Bull entrou com aquela camisa roxa, inclusive, né? Que não dá pra ver o número. Teve que mudar.
7: Terrível, terrível. Mas é isso, é o que tá acontecendo aqui. Os times estão no aquecimento, os dois. Porém, os dois com calções pretos. vamos ver que solução será dada por parte do São Bernardo, que é o visitante, Marquinhos.
8: Décima Leite, o melhor mineirinho do Rádio Campineiro, tá comigo aqui no Bate-Bola da Central, 17:59.
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8: E vamos pro último giro aqui no Bate-Bola Central. Daqui a pouco a bola vai rolar. O seu destaque ainda no gramado, Fernando César.
6: Então o trabalho de aquecimento das duas equipes já nos momentos finais. Daqui a pouco eles retornam para os vestiários e depois aquele protocolo. E o detalhe: estádio praticamente vazio. Não temos 150, 200 pessoas aqui no Majestoso nesse momento. Hoje teremos com certeza o público mais baixo da Ponte Preta nessa temporada, Marquinhos.
8: Expectativa pro jogo aí no Majestoso, cabine central, hein, Beto Quinalha?
7: Expectativa de ver essa nova Ponte agora com jogadores mais experientes que voltam, meio campo mais sólido, né, com o Barcelos, o André e o Murilo, a presença do David da Hora, também o Lucas Cunha no sistema defensivo junto com o Palacios, com a garotada, né, e no banco de reservas mais uma vez, só os meninos enfrentando um time experiente, que é o time do São Bernardo, jogadores bem rodados, inclusive, o São Bernardo que vinha de uma boa competição no começo, né? Teve uma arrancada com várias vitórias e aí depois agora já de 13 jogos, uma vitória apenas, jogadores experientes, inclusive no banco de reservas, né? Marcão, né? Lembra aquele Marcão, aquele barbudão que jogou muito no Goiás, o Lucas Fernandes, aquele meia canhoto que começou no São Paulo, muito bom jogador, chegou a passar em categoria de seleção de base, enfim, é um tipo, o Helder, aquele grandalhão, zagueiro também no banco de reserva, então são Léo Jabá, vários jogadores no banco de reservas também, a Macaca quem sabe, né? Começando uma nova era agora com o Gilson Kleina reestreando aqui no Majestoso.
8: Beto Quinalha, e que tabelinha perfeita, hein? Do nosso Beto Quinalha com o Fernando César com todas as informações, voltou pra mim, eu tô percebendo que o Decimar quer a bola, ele vai levantar a mão, é pra você, Decimar Leite, isso, mata no peito e vai pro jogo. Eu volto daqui a pouco no intervalo dinâmico e no giro do placar.

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0: tarde, ouvintes do Brasil. Boa tarde, ouvintes da Rádio Central. A partir de agora, todas as emoções dessa que é a 26ª rodada no Campeonato Brasileiro. Hoje, a Ponte Preta recebe no Moisés Lucarelli o São Bernardo, numa noite que promete ser fria.
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0: Ponte Pretana. O momento é de união e resiliência. A Associação Atlética Ponte Preta enfrenta um período desafiador, mas a história da instituição prova que a força do povo é maior do que qualquer crise. A ponte, acima de tudo, é sua torcida. A macaca, acima de tudo, é a paixão da comunidade vibrante e incansável. Agora, mais do que nunca, a ponte precisa do apoio aos jogadores, do apoio à comissão técnica, o apoio que vem das arquibancadas e que vem da torcida. Cada grito, cada palavra de incentivo nas redes sociais, cada gesto de carinho pelo clube fazem a diferença. É hora do torcedor transformar dificuldades em combustível para superação. Porque sempre foi assim com a ponte. Foi o torcedor quem resgatou a macaca com garra, com determinação. A determinação que caracteriza a Associação Atlética Ponte Preta acima de qualquer coisa. Chegou o momento do protagonismo ser dessa torcida que, mais uma vez, com as próprias mãos, assim como construiu Moisés Lucarelli, vai resgatar o time, vai resgatar o clube, vai resgatar a história. É hora desse torcedor vestir a camisa, apoiar com orgulho. Por quê? Porque você é pontepretano. Porque você é, acima de tudo, macaca. Porque você é, acima de tudo, Associação Atlética Ponte Preta. Um clube que tem 126 anos de vida, de história, de brilho, de amor. Você, torcedor, essa é a hora de você jogar junto. E, novamente, resgatar o clube que tem o nome forte. E é o clube mais antigo em atividade no futebol nacional.
1: É a Ponte Preta no meu coração!
0: 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O repórter Fernando César trazendo as principais informações da Associação Atlética Ponte Preta. Alô, alô, Fernando César. Já? Boa noite, Fernando.
2: Fala, fala desse mar. Boa noite, hein? Com vento gelado no Majestoso, 13 graus, mas a sensação térmica 9 graus, 8 graus. E daqui a pouco a tendência é esfriar mais, né? Com a chegada da noite aí. Mas o jogo vai ter que ser quente. A Ponte Preta precisa quebrar essa sequência de 19 rodadas sem saber o que é vitória. O técnico Gilson Kleina tem 6 novidades em relação ao último jogo contra a equipe do América lá em Belo Horizonte. Justamente os 6 jogadores que estavam em greve, os mais experientes: Palácios, Lucas Cunha, Barcelos, André Lima, David da Hora e Murilo Cavalcante começam como titulares. Não sabemos se eles terão fôlego, né? Abacaxi para correr os 90, 100 minutos do que exige uma partida, porque ficaram algum tempo aí com o treinamento parado. Vamos aguardar o que vai acontecer. É a ponte com o estádio praticamente vazio para pegar o São Bernardo.
0: E os torcedores ilustres chegando à cabine da Rádio Central, Jota Santos, o grande comunicador, Jota Santos. E grande.
3: Ele veio conferir se eu tava com a boina.
0: Grande comunicador de rádio, grande comunicador e, acima de tudo, um grande também. Dono de restaurante, dono de bar, um grande comerciante. Jota, você que é apaixonado pelo futebol de Campinas, eu acho que você nunca viu o gramado em péssimas condições como a de agora, não? Seja bem-vindo à cabine da rádio, obrigado pela visita.
4: Ô, Decimar, grande abraço a você, um abraço ao nosso Beto Quinalha, um abraço a todos aí da equipe, um abraço principalmente àquele que tá aí grudadinho no rádio, né? Aliás, hoje, hein? Tem que ficar grudadinho no rádio mesmo, porque tá frio. Olha, Decimar, realmente, né? Eu já fazia tempo que vinha no estádio Moisés Lucarelli, gramado em péssimas condições. Eu acho que vai ter dificuldades, inclusive, da bola rolar. Tô batendo torcida, tá o pessoal batendo bola aí, mas olha que dificuldade vai ter os atletas aí para poderem desempenhar esse trabalho, essa coisa que a gente quer ver, que é o futebol. Aliás, eu tive agora recentemente em Portugal, assisti União de Leiria e Tondela, o estádio Doutor Magalhães Pessoa, uma coisa fantástica, né?

0: Gramado, banheiros, e você viu isso lá na Europa com gramados menores, estádios menores, mas muito organizados.
1: Ah, sem dúvida desse Marcos, sem dúvida. O que você falou agora é uma verdade verdadeira. Até na terceira, eu fui assistir, olha, o Hermesinho é um clube da quarta divisão e o Paredes é um clube da terceira divisão. Olha, tecnicamente eu confesso pra você, me surpreendeu a partida, porque
0: A organização
1: de tudo, você paga, você se senta, você tem banheiro em condições. Para você ter uma ideia, na entrada do estádio eu tinha que fazer o teste do bafômetro. É incrível.
0: Sensacional.
1: Eu achei isso incrível, inclusive.
0: Caramba.
1: É verdade. Isso eu tô falando para você. Teste do bafômetro. Claro que não é obrigatório. Claro que se você não quiser fazer tal, mas eles estão lá para fazer o teste do bafômetro e se perceberem, claro, que você está alcoolizado, a polícia age nesse sentido.
0: Tudo questão de segurança, total segurança.
1: Verdade, Decimar. É uma coisa que a gente, que é claro, né? A gente vê dirigentes aqui de grandes clubes e tal, vão toda hora na Europa, vão toda hora na França, em Portugal, na Espanha, e não copiam essas coisas que são tão boas para trazer o torcedor de futebol ao estádio, porque aliás tem uma coisa, né? Cada vez parece que aqui no Brasil se dificultam mais as coisas para o torcedor vir ao estádio, para o torcedor vir trazer a família, que é que você não vê mais hoje nada. Claro, não tô falando de hoje, que hoje é um dia típico, tá frio, eu não sairia de casa. Acontece que gosto do futebol, gosto principalmente do futebol de Campinas, e a gente tá aqui para torcer para isso. Mas a grande verdade é que dirigentes e tal, eles dificultam demais a vida do torcedor. E as condições que dão ao torcedor para ele vir no estádio são realmente diferentes do que acontece na Europa.
0: Jota Santos está aqui com a gente. Eu vou girar a equipe da Rádio Central. Por favor, fique aqui conosco. Nós vamos trazer mais informações para os ouvintes da Rádio Central. Jota Santos, ele que é lá do City Bar, do City Tortas, grande nome também do rádio. Faz falta do rádio, com certeza, o nosso Jota Santos. Falamos da equipe da Ponte Preta e o São Bernardo, Fernando César. O que você tem de notícia do São Bernardo?
2: Que também não vive um bom momento, né, Decimar? Tá bem melhor que a Ponte Preta na parte no meio da tabela ali, mas já teve uma campanha melhor no início da competição, chegou até a frequentar a parte de cima, a parte de classificação para subir para a Série A, mas agora já não vence algumas partidas, trocou o treinador, foi embora o Ricardo Catalá, chegou o Vinícius Bergantin, e é um time experiente com vários jogadores conhecidos aqui do futebol de Campinas. O time tá escalado com Alex Alves, Rodrigo Ferreira, Augusto, Gemerson e Pará, Foguinho, Dudu, Miraíma e Romisson, Pedro Vitor, Felipe Garcia e Pedrinho. É o time do São Bernardo, lá do ABC.
0: Na Rádio Central Ponte Preta e São Bernardo, Beto Quinalha, opinião firme e segura da Central. Beto, você ouviu aí as informações da Ponte, do São Bernardo, o que podemos esperar desse jogo? Mais uma vez, boa noite, Beto.
3: Opa, obrigado, boa noite pra você também, Decimar, boa noite a galera toda que nos acompanha, nosso Jota Santos aqui com a gente ainda, é grande amigo, grande parceiro. É o seguinte, veremos como vai ser o comportamento desse time da Ponte agora com a volta desses jogadores mais experientes. Acho que fica o meio campo um pouco mais sólido, principalmente com a presença do Barcelos, né? Que é indiscutivelmente um jogador de qualidade. Veremos como tá o condicionamento físico, né? Porque ele ficou um tempo fora. Tem também o Murilo, que também estava envolvido com contusão, o André, e a volta também do Lucas, do Palácios e do David da Hora, que é o atacante. E com os meninos, né? Com essa molecada aí, o time recheado, a presença do Gilson no banco de reservas, né? Voltando a dirigir a macaca aqui no Majestoso, e a Ponte tentando, né? Quem sabe ter esse recorde negativo aí de time que mais vezes ficou sem vencer dentro de uma competição. Há sempre, lógico, uma expectativa, o público diminuto, o gramado não é legal, como a gente já cansou de falar aqui, ou seja, são dificuldades que a Ponte tem passado, né? E que essas dificuldades só vão aumentando, né? E o desafio só vai aumentando, quem sabe, né? Não chega uma hora que a Ponte consiga reverter toda essa situação. Enfrenta uma equipe experiente, que é o time de São Bernardo, que também não vem bem, acho que já teve expectativa de acesso, agora acho que não tem mais, porque já está lá na 14ª colocação, já foi lá para baixo, de 13 jogos só venceu um, vem de 4 jogos que não vence, são 2 derrotas e 2 empates, até começou bem a competição, principalmente fazendo resultados fora de casa, lá no 1º de maio não tem ido bem, são jogadores experientes, tanto no time que vai entrar, mas também no banco de reservas. O Vinícius tem muito mais opções do que tem o Gilson Kleina para mexer no time.

0: para ter opções de jogadores mais rodados. Enfim, são dificuldades, né? Dificuldades que a Ponte tem enfrentado e que não é de agora, né? Essa dificuldade já vem de há um bom tempo. E quem sabe, né? Quem sabe, sempre fica a expectativa positiva por parte do torcedor, a gente também fica nessa expectativa de que as coisas possam mudar. Então, o cenário não é favorável, né, Decimar? Vamos combinar. O cenário não é favorável. Só que a gente tá falando do tal do futebol, né, Decimar? Que começa de um jeito e a gente não sabe como termina, né? A gente não sabe o que pode acontecer. De repente, a macaca pode surpreender. Lógico, qualquer time que jogar com a Ponte hoje, gente, isso é uma realidade. É favorito. Qualquer time que jogar com a Ponte hoje do Campeonato Brasileiro de Série B é favorito contra a Ponte, quer seja aqui, quer seja fora. E a Ponte vai ter que, de repente, mostrar que não é bem assim, né? É um tom de desafio mesmo para esses jogadores da macaca.
1: Beto Quinaga, opinião firme e segura da Central. Ele comandou brilhantemente a edição do Bate-Bola. Vai comandar com certeza o intervalo dinâmico e o banho de bola com o mesmo brilhantismo. Eu tô falando de Marcos Luiz. Ô, Cobrão. Boa noite, Marquinho.
2: Agora boa noite, Decimar. Na Série A, daqui a pouco, tem Botafogo e Palmeiras. Lembrando que, com a vitória, o Flamengo está na ponta do campeonato com 54 pontos. Mas, se o Palmeiras vencer o Botafogo, vai reassumir a liderança da Série A, desse malete.
1: Estamos transmitindo pelo Pão e Velho Rádio. Gostoso companheiro rádio AM870, rádio de pilha, rádio do carro. Mas, claro, estamos transmitindo também com som e imagem aqui na cabine da Rádio Central, no Moisés Lucarelli. Você pode nos assistir através do nosso canal do YouTube, que é o Rádio Central Esportes. Assista por lá, acompanhe por lá, acompanhe o nosso canal, né? Você vai poder assistir conosco aqui da cabine, os bastidores da transmissão. Eu vou pedir a você, inscreva-se no canal, curta a nossa página, não é? É isso, entra lá no canal. 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E se inscrever, seja nosso inscrito. Nós vamos ficar, repito, muito felizes. Na mesa de som, Edmo Aleixo. E o comando da equipe esportiva da Rádio Central é de Beto Quinaga.

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0: vivendo intensamente as emoções do esporte Ponte Preta contra a equipe do Bernardo São Bernardo. Ainda tem poças d'água, viu, gente? Ainda há poças d'água, principalmente nas intermediárias, viu? Há poças d'água ainda na intermediária. Fernando César, já já Ponte Preta programado, já já também o São Bernardo. Vamos escalar os times, Fernando César?
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0: 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O time da Ponte Preta, o time do São Bernardo e o time da Confederação Brasileira de Futebol, que aliás, hoje, coisa linda, né, Beto? Que maravilha, vamos aplaudir aqui, trio feminino, né? Que gostoso, que coisa bonita a gente ver isso, um trio feminino.
2: E experiência já, né?
0: Já.
2: A Edna, também a Fabrine, né?
0: A Fabrine
2: e a Neuza.
0: E a Neuza.
2: É, são todas experiências, que elas tenham boa sorte.
0: Boa sorte para elas. Então vem aí Fernando César para Brazitone.
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1: É a Ponte Preta escalada pelo técnico Gilson Kleina. Goleiro Vinícius, camisa 30. Júlio, 2. Diego Leão, 4. Palácios, 23. Lucas Cunha, 3. E Gustavo Almeida, 44. Danilo Barcelos, o capitão, 14. André Lima, 8. Murilo Cavalcante, 20. Miguel, 17. David da Hora, 18. Repeteco da Macaca. Vinícius, 30. Júlio, 2. Diego Leão, 4. Palácios, 23. Lucas Cunha, 3. E Gustavo Almeida, 44. Barcelos, 14. André Lima, 8. Murilo, 20. Miguel, 17. David da Hora, 18. No banco, Guilherme Viana, 1. Juan, 6. Nicolas, 7. Damião, 9. Matheus Souza, 13. Tevin, 15. Vitor Ribeiro, 16. Kaká, 21. Rayan, 22. Caio Vinícius, 32. E Gustavo Teles, 35.
5: Lanterna da competição com 10 pontos em 25 jogos, apenas 2 vitórias, 4 empates, 19 derrotas, 16 marcados, 52 sofridos, 13% de aproveitamento.
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1: O São Bernardo, escalado por Vinícius Bergantin. Alex Alves, 1. Rodrigo Ferreira, 2. Augusto, 97. Gemerson, 35. Anderson Pará, meia dúzia. Foguinho, capitão, 8. Dudu Miraíma, 26. Romisson, 17. Pedro Vitor, 11. Felipe Garcia, 9. Pedrinho, 29. Repeteco do Bernô, Alex Alves, 1. Rodrigo Ferreira, 2. Augusto, 97. Gemerson, 35. E Pará, meia dúzia. Foguinho, 8. Dudu, 26. Romisson, 17. Pedro Vitor, 11. Felipe Garcia, 9. Pedrinho, 29. No banco, Júnior Oliveira, 12. Helder, 3. Lucas Rian, 7. Hugo Sanches, 21. Breno Melo, 30. Lucas Fernandes, 31. Mário Sérgio, 33. Daniel Davi, 37. Iorã, 42. Marcão, 77. Daniel Amorim, 89. E Léo Jabá, 98.
5: O Bernô, Fernando César, 14ª colocação, 32 pontos em 25 jogos, 8 vitórias, 8 empates e 9 derrotas. 34 marcados, 29 sofridos, 42% de aproveitamento.
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1: Arbitragem feminina, apita Edna Alves Batista. Assistente 1, a loira Neuza Inês Baque. Assistente 2, Fabrine Bevilacqua Costa. Quarto árbitro, Guilherme Francisco Maciel. E no VAR, Rafael Andrade.

0: Estádio o Moisés Lucarelli, daqui a pouquinho tem Ponte Preta contra a equipe do São Bernardo. Ô Fernando, já são 6:24 e até agora os times não subiram. Cadê a Ponte Preta, Fernando?
1: A Ponte Preta tá aqui, ó, aguardando a Neuza Inesbach, o time titular da Ponte aqui, em volta da placa de publicidade, aguardando o São Bernardo lá do outro lado, porque tem aquele protocolo chato da CBF que as equipes têm que entrar juntas no gramado para passar em volta do painel lá e tocar o hino nacional.
0: Ô Beto, deixa os jogadores da Ponte Preta ali, ó.
2: Sacanagem, né?
0: Pô, eu tô no frio porque
2: perde. Já tá todo mundo ali, né?
0: Perde o aquecimento, Beto.
2: Será que foram buscar calção branco?
0: Pode ser, o São Bernardo tá atrasado, olha.
1: A ponte toda de preto, lá.
3: Tô vendo aqui pelo túnel, é isso aí, Beto, o roupeiro já tá trazendo ali, ó. Um saco preto aí, hein, Beto?
0: Então vão ter que trocar todos os calções, Marquinhos? Conta pra gente aí, os caras vão trocar os calções,
3: é isso? Pois é, o roupeiro tá trazendo aí um saco preto aí, acredito que sejam os calções aí, ó.
0: Será que foram ver um negócio desse num jogo de Série B do Campeonato Brasileiro, dos campeonatos mais importantes do mundo? Foram ver isso só agora? Coisa que a Rádio Central já tá falando aqui desde o começo da transmissão, Beto, não é possível um negócio desse.
2: É, agora vem lá.
0: Vamos ver, de branco. E aí, o São Bernardo vem todo de branco, teve que mudar o calção.
3: Teve que mudar, isso aí, olha lá. São Bernardo, tô vendo aqui o túnel, São Bernardo todo de branco.
0: Vem
3: pra cá, acho que a Fabrini Bevilacqua, que tá ali, ela mesma. Tá lá na porta do vestiário do São Bernardo.
0: Estão trazendo agora, vem pra campo, São Bernardo, vem pra campo, a gloriosa macaca, vem pra campo, a Ponte Preta hoje toda de preto. A Ponte Preta vem de preto com a faixa branca no peito. O líder desse time hoje é o Danilo Barcelos, que vem com a flâmula. Ele é o primeiro, tá vindo ali o capitão também da equipe do São Bernardo, que é o Foguinho, né? Ele vem com a flâmula ali, o Foguinho é o primeiro a vir. Nesse momento, a cerimônia de abertura da 26ª rodada do jogo Ponte Preta e São Bernardo. E nesse momento, no momento da cerimônia, é momento da gente ouvir a opinião do comentarista da Rádio Central. Opinião firme e segura, o comandante da maior audiência do rádio. À vontade, Beto.
2: Opa, muito obrigado, Decimar. Bom, a gente já vê aí a macaca entrando, né? É, com o seu uniforme todo preto. É, o time do São Bernardo com o uniforme todo branco, né, que não vai terminar branco, né, com certeza, né? Porque o gramado ali com muitas poças d'água, ainda mesmo não chovendo, né? Vai dar um tempinho que parou a chuva. Bom, a macaca vem com algumas novidades no sistema defensivo, a volta do Cunha, a volta também do Palácios, vai com três zagueiros, né? Com o Diego Leão permanecendo no time e dois garotos, né? Tanto o Júlio, que já vem jogando há um bom tempo, e o Gustavo. O Gustavo Almeida, pelo lado esquerdo, um jogador da categoria de base da Macaca, que está despontando aí. O meio campo agora é diferente, com a volta, depois da paralisação dos jogadores, a volta do Barcelos, a volta do André Lima, do Murilo, também são jogadores já rodados. E lá na frente a permanência do Miguel, acho que o Miguel tem que ter uma sequência nesse time da Macaca, principalmente agora nessa volta, né? Vai precisar de ter essa sequência esse garoto, que é um garoto talentoso juntamente com o David da hora. Vamos ver, né, como vai ser o comportamento agora com o comando do Gilson. Auxiliado, a gente vê no banco de reservas o Nenê, né? O Nenê Santana sendo o auxiliado, o Gilson. O Nenê que já tá aqui, bom, tem tanta história, né? O Nenê, né, no Majestoso, como jogador, como auxiliar, como treinador, enfim, com quase tudo, né, já fez o Nenê Santana, que é um dos patrimônios, inclusive, um dos maiores zagueiros da história da Ponte Preta. Enfim, e agora, né, nesse novo momento, a Ponte tem 19 jogos que não vence, se não vencer hoje vai ter o recorde negativo, enfim, é tudo isso que a gente espera que não aconteça, né? A Ponte tem amargado de sabores, né? O torcedor, tanto que a gente vê poucos torcedores hoje aqui no Majestoso, pelo momento, pela temperatura também, né? Tá muito frio, enfim, e que o jogo seja quente. Vai enfrentar um São Bernardo que acho que já teve outras aspirações dentro do campeonato, já teve aspiração inclusive de acesso, chegou a liderar o campeonato, teve uma sequência muito grande de vitórias, só que agora tem uma sequência negativa ruim também, já dos 13 últimos só ganhou um jogo. Então esse time também do São Bernardo passa por problemas. jogadores experientes, a começar pelo Alex, o goleiro, o Rodrigo, Romisson, Gemerson, são todos Pará, né? Pelo lado esquerdo, são todos jogadores experientes. Na frente, conta com o Felipe Garcia, que é também outro atacante experiente, acho que tem que ser cuidado. O Pedrinho, né? Esse Pedrinho que começou carreira lá pelo Oeste, me lembro muito bem, promissor pra caramba, foi pro Atlético Paranaense, foi pro São Paulo, foi pro Santos, rodou bastante esse menino, e agora, né? Lá no São Bernardo. Mas é um jogador talentoso. Jogador talentoso que precisa ser cuidado. O Pedro Vitor também é outro jogador que tem qualidade técnica. Foguinho, muita experiência no meio. Então, não tem um legítimo armador, né? O Romisson não é esse armador, o Romisson é um volante, né? O Foguinho também é um volante. O Dudu Miraíma, talvez, né? Que possa sair um pouquinho mais pro jogo. Mas, enfim, é momento de superação. Isso tem acontecido na vida da Ponte, nos últimos anos, inclusive, né? E agora, neste campeonato, ainda mais. Por quê? Porque passa por dificuldades, não consegue enfrentar de igual para igual as equipes. Todo mundo que joga hoje contra a Ponte sabe que tem condições de vencer. Acho, inclusive, né, mesmo jogando fora de casa e mesmo com esse retrospecto ruim, né, do São Bernardo agora, nos últimos jogos, mas queira ou não queira, é o time que, se você for na casa de aposta, por exemplo, você vai ver que é o favorito. E não poderia ser diferente, né? Todas as equipes que enfrentam a Ponte. Só que uma hora isso pode mudar, né? E quem sabe não seja agora. Quem sabe a Ponte não consiga enfrentar de igual para igual com esse novo comando do Gilson, né? De repente, com a volta desses jogadores experientes, a começar pelo Barcelos, por exemplo, que é uma liderança nata, e é uma liderança não só ali pela experiência, mas pela qualidade também que tem. O gramado, por exemplo, que no estado que está, pode ser uma situação boa. A bola parada, ela pode definir jogo. Acho que a Ponte precisa pensar nisso, e o Barcelos é muito bom nisso, né? A bola parada dele ela é representativa. Então, que a Ponte consiga se sustentar, que o problema da Ponte tem sido não só sustentar os que entram, mas principalmente a hora de mexer, né? Porque aí são muitos, só garoto no banco de reservas, não tem nenhum jogador experiente no banco de reservas. Então, o Gilson, para mexer, vai ter que pensar bastante. É lógico que chega uma hora, principalmente com o gramadão pesado do jeito que está, o desgaste é maior. E o desgaste hoje, a intensidade do jogo, ela é muito alta. E aí você precisa, né? De repente, dar uma reoxigenada, colocar jogadores mais frescos, colocar jogadores que estejam, né, com mais condicionamento, e aí esbarra nessa dificuldade, né? De ter que lançar mão de garotos. Mas tem sido essa vida da Ponte, né? Todo mundo já sabe, o próprio Gilson sabia disso quando aceitou o desafio de vir para cá. Bom, enfim, Decimar, amigos que estão nos acompanhando, a Edna já está ali conferindo o cronômetro, aquela coisa toda para começar o jogo. Quem sabe, Decimar, não é um novo momento para Macaca.
3: Beto Quinari, opinião firme e segura da central, a equipe da Ponte Preta toda de preto vai atacar para o gol dos portões monumentais tombados pelo patrimônio histórico. Consequentemente, a equipe do São Bernardo toda de branco vai atacar para o gol aqui da linha do trem. Atenção, torcedor, a árbitra da partida, Edna Alves Batista, zerou o cronômetro do braço direito, do braço esquerdo também, observou a auxiliar Neuza Bach, observou também a Fabrini Bevilacqua, observou o goleiro Vinícius, o goleiro Alex Alves, tudo pronto, vai começar o jogo. O gramado não tem aquelas condições, não, pouca torcida aqui, mas muita gente nos acompanhando, apita o árbitro. Começa o jogo do Moisés Lucarelli. Poça d'água já começou a funcionar, mas a bola sobra para a equipe da Ponte Preta, que sai para o jogo para a equipe do Palácios. Dominou no ciclo central para sair. Ligou a jogada pertinho dele para André Lima. Lançamento em profundidade lá no comando de ataque de David da Hora. Tentou domínio no peito, ajeitou para quem vinha. Recolheu pela amiga Barcelos. Tentou tapa lá na ponta direita no câmbio de ataque para Júlio. Chegou o primeiro zagueiro para corrigir. Afasta, tira lá de trás, sai para o jogo. O Rodriguinho foi quem cortou. Lançamento é feito para correr lá no comando de ataque para Felipe Garcia. Correu, dominou de costas para o gol. Dois jogadores da Ponte Preta na marcação. Ele prefere o passe para parar. Dominou, ligou a
0: jogada pela ponta esquerda de novo. Pedrinho foi pra finta, falta nele, apontou o árbitro. Lado esquerdo no câmbio de ataque, é falta pra equipe do São Bernardo, falta pra cima do Pedrinho. 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Primeiro minuto, primeiro tempo do jogo, 26ª rodada no Campeonato Brasileiro. 0 para a equipe da Ponte Preta, 0 para o São Bernardo. Quando a bola rolou, já ficou presa a poça d'água aqui, ó. Esse campo de ataque do São Bernardo tem uma poça d'água que pode atrapalhar a defesa da equipe da Ponte Preta. Prepara-se parar para fazer o levantamento. Fica todo mundo entre a linha da grande área, marca penal. Atenção, prepara-se parar. Perna esquerda, ergueu. Levantou na primeira trave, bola desviada de cabeça pela linha de fundo em tiro de meta. E foi o Rodrigo Ferreira quem chegou de cabeça, linha de fundo, tiro de meta. 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Você está ouvindo aí ao fundo o barulho do vento, né? Batendo em nossos microfones que captam aqui o som ambiente. Você percebe que venta e venta bastante. Fernando César, sensação térmica aí terrível, né, Fernando?
1: É, tá bem frio aqui, viu, Decimar? O vento é forte, vai, volta, agora tá mais tranquilo, daqui a pouco vem com mais força, mas tá bastante gelado aqui atrás do gol do estádio Moisés Lucarelli.
0: Jemerson, zagueirão, perna direita, tira dali, põe a bola pela liga de lado, em arremesso é pra equipe da Ponte Preta, pela ponta esquerda, vai pra ataque aqui pela Macaco. Gustavo Almeida, toma impulso pra fazer a cobrança do arremesso, perto dele tá pedindo André Lima, o árbitro manda ele voltar e por isso ele recua, começa tudo de novo aqui com o Lucas Cunha. Cunha dominou pela quarta zaga, voltando com Palácios, Palácios domina na zaga central, se quiser tem Diego Leão pela zaga direita, ele prefere tabelar a jogada perto dele pra participação de um jogador que é o Lucas Cunha, mandou correndo o comando, chega de novo pra cortar atrás, afasta o zagueiro Jemerson, voltou pra equipe da Macaca, evita a saída pela linha de lado aqui pelo lado esquerdo, Gustavo Almeida, tem um jogador da Ponte Preta caído pedindo atendimento médico na linha que divide o campo, a árbitra vai lá pra parar pra ver o que aconteceu, né, Beto? É bem aqui em frente à cabine da Rádio Central.
2: É, tão
1: é o Diego Leão.
2: É uma cotovelada, né? Uma cotovelada ali em cima do jogador da Macaca, que está sendo ali agora observá-lo, inclusive pela própria Edna, né? Sentindo bastante o Diego.
0: Vamos torcer para que não seja nada de grave aí para cima do Diego Leão. Ele está dizendo que é no lábio dele, lábio superior ali, ó. Está sentindo, está mostrando para a árbitra o sangramento ali no lábio. 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Falta para a equipe da Ponte Preta bater de forma rápida. Bateu Lucas Cunha, língua jogada pela ponta, chegou lá atrás, Pedrinho para corrigir. Domina, entregou o ouro, chute pro gol. Para fora, linha de fundo. Tiro de meta, foi o Júlio, Fernando.
1: Ele mesmo, né? Foi na linha de fundo, só que aí não cruzou e não chutou. E ainda o vento também desviou a curva da bola. Foi direto pela linha de fundo. Tiro de meta já cobrado pelo São Bernardo.
0: 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Posse de bola aqui pelo setor esquerdo para a equipe da Ponte Preta. Lado esquerdo, campo de defesa, Gustavo Almeida arremessou, soltou a jogada perto dele, até Lucas Cunha, voltando com Palácios, Palácios com a perna direita lançou lá no tumulto, de cabeça ajeitou a bola pra quem vinha, o menino Miguel, a bola sobra fácil com o goleiro Alex Alves, saindo jogando com enorme tranquilidade dentro da grande área. 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Bola tocada pela liga de lado, arremessou pra equipe do São Bernardo, Rodrigo Ferreira vem pra bola aqui pela direita, pouco depois da linha aqui do campo, tentou lá no comando, correu atrás da bola, Felipe Garcia, um vem empurrando um, outro vem empurrando o outro e a bandeira deu a falta favorável à equipe do São Bernardo, aqui pela direita no campo de ataque, a falta cometida, puxou o jogador da Ponte Preta, Lucas Cunha, e cometeu a falta. 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Falta favorável aos 5 minutos jogados do primeiro tempo, é para a equipe do São Bernardo, é aqui pela ponta direita. Obrigado a você que está no rádio, bom e velho rádio. Obrigado a você que está no canal do YouTube, Rádio Central Esportes. Dudu Maraíma vai fazer o levantamento, é aqui na ponta direita, vai para a bola, Miraíma, dois jogadores guardecendo do lado esquerdo, no goleiro Vinícius, Miraíma na bola, ele ergueu o braço esquerdo, levantou na boca do gol, cortou o zagueiro na primeira, sobrou na segunda, tira para a equipe da Ponte Preta, sai jogando Júlio, equipe do lado esquerdo no campo de retaguarda, e na sequência a bola é tocada pela linha de lado, não conseguiu o domínio, menino Miguel. Arremesso tem pressa, a equipe do São Bernardo vem pro jogo, tá pedindo a bola o Pedrinho, aqui pelo lado direito, briga pela posse de bola, a equipe da Macaca retoma e arma o contra-golpe. Miguel lançando a jogada até a participação de Barcelos. Barcelos mandou correr lá no comando David, da hora saiu o goleiro Alex Alves para fazer a defesa. A central marca com o Edmar Luizu, um dos melhores sonoplastas do Brasil na mesa de som. 6 minutos jogados, primeiro tempo, placar do Campeonato Brasileiro. No Moisés do Carelli, Ponte Preta e São Bernardo empatam em 0-0.
3: E começou no Nilton Santos, Botafogo 0, Palmeiras também 0.
0: Beto Pinari, os primeiros movimentos do jogo, Beto.
2: Ah, equilíbrio, a equipe do São Bernardo tenta sair um pouquinho mais pro jogo, os jogadores ainda dá para perceber que eles estão se adaptando ao gramado, né? A Ponte, por exemplo, já não consegue mais ter a saída de bola aqui, por quê? Porque tem muita poça d'água, não dá, vai ter que quebrar a bola, não tem jeito, e aí tem que quebrar lá em cima, lá com o David, de repente numa correria com o menino Miguel, já dá para perceber o Barcelos vai ser o articulador desse time, e o time do São Bernardo, né? Com as ações principalmente lá com o Pará e o Pedrinho pelo lado esquerdo.
0: Atravessou para a equipe da Ponte Preta com Gustavo Almeida aqui pelo lado esquerdo no campo de ataque. Atravessou, recebeu de volta, vai tentar entre dois jogadores para Danilo Barcelos, deu certo, levou na linha de fundo, vai tentar o cruzamento no banco do gol, Foguinho na marcação, Foguinho põe a bola pela linha de lado, aponta a bandeira, aponta também a árbitra em arremesso aqui pelo lado esquerdo no campo de ataque. E no final do jogo tem a eleição do melhor em campo, capa branca, oferecimento Família Gianni, o melhor da culinária italiana. Lá vem Macaca, bola lançada à frente, Miguel tentou o domínio com enorme dificuldade, conseguiu tocar, empurrar pelo lado esquerdo para Gustavo Almeida, que recebe, vai levar na linha de fundo, perna esquerda, levantou na segunda trave, subiu, ajeitou, tentou de cabeça por lá, o jogador David da hora sobra com Foguinho, armou a jogada com Pedrinho na velocidade, contra golpe da equipe do São Bernardo, adiantou demais, entregou o ouro pro Palácios. Palácios retoma para a equipe da Ponte quando ele faz o passe à frente, Júlio ganhou no pé de ferro do Pará, partiu pela ponta direita, ligou a jogada perto, empurrando para Barcelos, foi pra finta, é falta do jeito que ele gosta. Ele chamou a falta e a falta veio, Fernando César.
1: E vai levar perigo no pico da grande área, pode ser um chute direto, pode ter uma jogada ensaiada. A Ponte Preta foi favorecida pela poça d'água, que ganhou a bola e saiu contra-ataque. É o próprio Barcelos que está com a bola ali para cobrança. É a primeira chance da Ponte no jogo.
0: 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Capa branca, daqui a pouquinho no banho de bola da central. Do jeito que o Beto Pinquinalha pediu, na bola parada. Olha lá, ó, com a perna canhota, ajeitando com todo o carinho do mundo. Vem ele, Danilo Barcelos, o goleiro preocupadíssimo. Olha, Alex Alves tá encostado no pau ali, ó. Escolheu o pau direito pra armar a sua barreira. Pediu ali do lado direito e ficou de frente com o Danilo Barcelos. Ele tá de frente pro Danilo Barcelos. Colocou seus homens do lado direito. Será que ele acertou? Será que dá certo a barreira dele? Vamos ver. Danilo Barcelos, é com você. Perde a canhota pro gol. Por cima do gol, Fernando César.
1: Tirou da barreira, mas subiu bastante. Ela tá pedindo um toque ali. Ele fica desesperado. Reclama bastante, né? Que teve o desvio da barreira. Agora a Edna para, vai falar com ele. E vai tomar até cartão amarelo se bobear. Porque reclamou demais com a Fabrini, que é a bandeira aqui, assistente 2. Agora a Edna conversa com ele e deu o tiro de meta, mas foi a loucura do Danilo Barcelos.
0: 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Vem pro ataque ali o jogador que é o Felipe Garcia, falta nele, falta no círculo central, falta do Leão pra cima dele, é falta aqui no círculo central, vai seguindo pro jogo a equipe do São Bernardo com Foguinho. Foguinho dominou pela meia direita, lançou o Rodrigo Ferreira pela ponta, invadiu a área, mas a bola quicou e foi pela linha de fundo em tiro de meta. Ponto, o árbitro, tiro de meta para a equipe da Macaca. 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Posse de bola com a equipe da Macaca. Prepara-se o goleiro Vinícius para quebrar lá para o campo de ataque. Ainda há poças. Ainda há poças. Não chove, né, Fernando, nesse momento?
1: Não chove, só o vento.
0: Só o vento. Ainda há poças aqui nas intermediárias, tanto na intermediária aqui do lado direito quanto da esquerda. Ainda há poças d'água aparentes. Posse de bola com a equipe do São Bernardo ali no meio de campo. Tentou adiantar o Romisson. Passe errado no Romisson. A Ponte Preta retoma. Retoma com Danilo Barcelos aqui pela meia esquerda. Trabalha a jogada perto dele para André Lima. André Lima pela meia esquerda lançou agora na ponta. recolhe Júlio, coloca no terreno, tá com ela o 17, menino Miguel. Miguel voltou a jogada no meio de campo de novo para André. André tenta tabelar, volta a jogada aqui pela meia. Vira o jogo da esquerda para a direita. Murilo Cavalcante virou mal. Muito mal, Murilo Cavalcante. Primeira participação praticamente dele no jogo. Já mandou a bola lá pela linha lateral. A central marca com mais de um Aleixo. 10, agora 11. 11 minutos jogados. Estamos no primeiro tempo. Placar do Campeonato Brasileiro. Novoisés Lucarelli, Ponte Preta e São Bernardo, 0-0. Marcos Luiz.
3: Indaiatuba, o Jefferson é torcedor da Macaca, tá ligado na central.
0: Pro ataque, parte a equipe da Ponte Preta. Danilo Marcelo tentou adiantar o jogo. Ele perdeu a posse de bola, voltou, dominou, voltou, empurrou a jogada até Palácios. Palácios pela zaga, perna esquerda, lança lá no comando para Miguel no ciclo central. Adiantou e perdeu. Voltou para a equipe do São Bernardo, lá com Felipe Garcia na intermediária do campo de ataque. Ele tenta a finta, dois jogadores na marcação, com a perna direita ele vira. Abre aqui na ponta para Pedro Vitor, espera a passagem no costado do jogador que é o Rodrigo Ferreira. Ele prefere voltar com Foguinho. Foguinho trabalha com Romisson. Adiantou, tentou, toque de calcanhar. Pedro Vitor lá pela ponta direita. Era para o jogador Rodrigo Ferreira. Rasga a zaga Ponte Pretana. Não quis saber de brincadeira. Coloca pela liga de fundo em escanteio aqui pela ponta. 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Tem coisa quente lá também. É, você disse, tem. Tem umas que vem lá de Salinas. Ó, pela ponta direita, prepara-se a equipe do São Bernardo. Vem pra bola pra fazer o levantamento a equipe do São Bernardo. Jogador levantou Dudu Maraíma a mão. Diz que vai jogar lá na primeira trave. Olha o perigo. Corta a zaga na primeira. Voltou, tirou. Afasta Miguel. Tentou lançar lá no comando. Não dá pra chegar o jogador Danilo Barcelos. Primeiro zagueiro domina aqui no ciclo central. Lançamento em profundidade pela ponta esquerda, mata no peito, coloca no terreno, é o Jemerson que tá lá, ó, ele tentou fintar pra lá, pra cá, adiantou e perdeu, era o Jemerson quem tava com ela, já perdeu, vem pro contragolpe, a equipe da Ponte Preta com o Júlio, lançou pra correr lá no comando, da hora na canela, da hora. Beto Quinária, passamos nos 12 minutos, 0-0, Beto.
2: É, continua equilibrado, a Ponte tem dificuldades na armação, mesmo porque não tem um legítimo armador, quem tá tentando fazer essa função é o Danilo Barcelos, é, por enquanto o Murilo ainda não entrou pro jogo, é, o André Lima apenas ali na marcação, o time do São Bernardo tenta sair um pouquinho mais pro jogo, é, agora, né, com o Pedro Vitor aqui, aliás, é, o centroavante Felipe Garcia dá um trabalho danado pro Lucas Cunha, é, o Lucas já teve que fazer pelo menos duas ou três faltas, é um jogador que sustenta muito forte, Pedrinho que é o mais habilidoso, mas tá tendo dificuldade em função do gramado, né? Então, até agora, é, o gramado, e a gente já sabia que isso ia acontecer, né, Decimar? Prejudicando demais o jogo, tanto pro São Bernardo como pro Ponte.
0: Dominou Pará, pelo lado esquerdo no campo de retaguarda para a equipe do São Bernardo, recuando até Jemerson. Jemerson fez o Lupino pela quarta zaga, na verdade quem tá com o cabelinho comprido é o Augusto, Jemerson não, tem o cabelo normal. Posse de bola aqui dentro da grande área com Alex Alves, o goleiro perto da direita, quebrou, mandou lá pro comando de ataque para chegar, conforme disse o Felipe Garcia, que tá dando trabalho, corrigiu a zaga, ficou com Palácios. Palácios dando uma de meia já pela meia direita no campo de ataque, fez o passe pertinho dele, veio buscar a bola, já perdeu, Foguinho roubou a bola do Murilo. Goleiro Cavalcante, que horror, hein? Lançou para Pedrinho, invadiu no bico da grande área, no perigo, atenção, pedalou, bateu pro gol, cortou o goleiro Vinícius, escanteio, Fernando César.
1: E tudo começou com o erro do Murilo Cavalcante aqui no meio campo, né? Perdeu a bola, gerou o contra-ataque e lá no final da jogada o Vinícius fez uma bela defesa, fechou o ângulo, é escanteio para a equipe do São Bernardo. Tá lá dois jogadores do Berdon na cobrança, o Pará e o Miraíma.
0: Miraíma vai ajeitar para bater com a perna direita. Se quiser com a perna esquerda tem o Anderson Pará, que já jogou em Campinas. Atenção, Miraíma abandonou. Pará vem pra bola, o Pará achou que jogou no Guarani, né? Perna esquerda levantou na boca, gol de cabeça, cortou, sobrou, Foguinho, parte no zagueiro. Vai, atenção, tentou uma bicicleta ali, isso é falta. Ô juíza. Aí, isso é falta. O jogador da equipe do São Bernardo foi tentar uma bicicleta, o Felipe, em cima do goleiro Vinícius. Isso não vale, né, Fernando? Isso é falta.
1: É, demorou pra apitar, mas apitou. Agora chama também o departamento médico. O jogador do São Bernardo tá caído ali, já vai se levantando, mas o jogo tá paralisado. Posse de bola pra Ponte.
0: A central marca com mais de uma leitura. 15 minutos jogados. Estamos no primeiro tempo. Placar do Campeonato Brasileiro. Lobojés do Carelli. Ponte Preta e São Bernardo. 0-0. Marcos Luiz.
3: A galera continua curtindo a central desse bar ali no Rio de Janeiro, no Rio. Newton Santos. Botafogo 0, Palmeiras também 0.
0: Beto Finaga e os primeiros 15 minutos, Beto.
2: É, agora o São Bernardo saindo um pouquinho mais. Você vê, já teve agora essa grande oportunidade. A gente precisa tomar cuidado, né? O Murilo precisa estar mais atento no jogo. É, errou uma saída de bola, né? No gramado ruim. E aí criou uma confusão danada lá com o Pedrinho, né? Que se entrou, deu uma pedalada e mais uma vez já começou a aparecer a presença do Vinícius, né? Que cresceu à frente ali, fez uma bonita defesa. Olha o Macaco.
0: E vem a Ponte Preta, Murilo, lançou na ponta esquerda pro Miguel, chegou o zagueiro para corrigir e na sequência foi o Murilo, hein? Chegou chegando, hein, Fernando? Chegou chegando pra cima do Pedro Vitor, por baixo.
1: Se sobrasse um amarelinho não seria errado, né? Mas a Edna optou na conversa, falou pro Murilo, pega mais leve, e o Murilo já foi lá pro meio campo.
0: E daqui a pouquinho no final do jogo tem o banho de bola. Banho de bola tem as notas do jogo. 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Lançamento feito lá na frente pro Felipe, corta o zagueiro, põe pela linha de lado. Se aqui tá frio, imagina lá em Minas Gerais, lá no sul de Minas, em São Sebastião do Paraíso, hein?
2: Eita.
0: Dona Juraci tá sentindo frio lá, dona, não gosta de frio, não gosta.
2: Acende o fogão a lenha aí.
0: Também não gosta, não. É. Não. Dona Juraci, sou Dirceu, ó Amauri, toda a família. Amauri. Grande Amauri. E vem pro ataque a equipe do São Bernardo pela ponta, Pedrinho, é perigoso, mas saiu. Com bola e tudo pela linha de lado, em arremesso, aponta o árbitro, é pra equipe da Ponte Preta. 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E vem descendo a equipe do São Bernardo e a Ponte fez uma falta ali que a juíza não viu, ainda bem, mas a bola sobra para Felipe Garcia. Para Foguinho, invadiu a área, perna direita, cruzou, bola desviada, quase gol contra! E aí o zagueiro da Ponte Preta que estava aqui na segunda bola mete pela linha de fundo, Gustavo Almeida, escanteio, Fernando César.
1: É, espanou o taco dele, né? Parece que pegou muito mal na bola, parece não, pegou, escanteio, olha só, o Miraíma de novo na bola.
0: Miraíma pra bater com a perna na direita, com a canhota, tá ali posicionado também pra fazer o levantamento, Pará, Anderson Pará, ergueu o braço direito, vai bater fechadinho, quer ver, ó, perna esquerda, bateu fechado, na boca do gol, subiu o Júlio pra corrigir de cabeça, a bola sobra com o Pedrinho, lá em intermediária no campo de ataque para a equipe do São Bernardo. Peço para Jemerson, abriu na ponta direita para parar, perna direita, vai fazer o cruzamento com a escanhota, bateu no zagueiro, tira na primeira, a bola vai se perdendo pela liga de lado, em arremesso, aponta o árbitro, é aqui pela direita no campo de ataque, é para o jogador Rodrigo Ferreira, arremessou, ligou na ponta, brigou pela posse de bola, o Pedro Vitor corta a zaga na primeira, sobrou para Foguinho que comete a falta, falta no Foguinho, falta para cima do jogador David, da hora da Ponte Preta, é falta lá do esquerdo do campo de defesa, é falta para a equipe da Macaca. 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19 minutos, 0-0 jogo, Ponte Preta e São Bernardo, é falta pra equipe da Macaca, saindo pro jogo Lucas Cunha, ligou a jogada perto dele pra Murilo Cavalcante, lançou em profundidade, era pro Danilo Barcelos, cortou o zagueiro, voltou na intermediária, André Lima ajeitou, tentava no comando, André Lima corta o zagueiro, voltou também de cabeça, tenta ajeitar lá na frente a equipe da Macaca com o jogador Murilo Cavalcante, perdeu a Ponte, comete a falta na saída, Pedro Vitor se livrou da bola, mas na sequência André Lima ganhou na poça, a poça ajudou a equipe da Ponte Preta, Duru Miraíma tenta tirar de cabeça, briga ainda pela posse de bola, André Lima rasga Miraíma, lançando pro campo de ataque para Pedrinho dominou com uma certa dificuldade, mas meteu a mão na bola e por isso é falta para a equipe da Macaca. 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Falta para Danilo Barcelos bater para a equipe da Ponte Preta, recuando até o zagueiro Palácios. Palácios fez o domínio, ergue a cabeça, se quiser tem de novo ali pelo setor direito. Lançamento é feito do Barcelos, lá no comando para ninguém. Sobra fácil com o goleiro Alex Alves. 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Atenção para o mar. marca com Edmolencio, 20 minutos jogados, estamos no primeiro tempo. Placar do Campeonato Brasileiro no Moisés Lucarelli. Ponte Preta e São Bernardo empatam em 0-0. Marcos Luiz.
3: E na Série C desse Malete, amanhã tem Paysandu e Brusque.
0: E a Ponte Preta tenta partir aqui pelo setor esquerdo com Gustavo Almeida, voltando até a quarta zaga com Lucas Cunha. Mandou correr na ponta de cabeça, corta para, tiro lá de trás, armando o contra-golpe para a equipe do São Bernardo, para Romisson. Romisson lançou lá no comando para ninguém, vai sobrar fácil com o zagueiro Ponte Pretano, que devolve até o goleiro Vinícius. Vinícius quase entregou o ouro. E entregou, porque a bola sobrou para a equipe do São Bernardo, para Felipe Garcia, aqui pela ponta, tentou o cruzamento no bumbum do Gustavo Almeida, que põe para escanteio. Beto, e a Ponte, Beto, e o jogo, Beto?
2: É, o jogo não tá bom para a Ponte, né? A Ponte não conseguiu, né? São 20 minutos, né? É isso?
3: 21.
2: É, 21. Não conseguiu dar um chute até agora, né? Não sei aquela falta do ali com o Danilo, mas nada. Bola rondando demais a área da Ponte, hein? Olha aí, mais um escanteio. Acompanhando a nossa transmissão, Adriano Rondon, grande Rondon. Mandando um abraço pra você, gosta muito da sua narração desse
0: grande cara. Rondon, obrigado. Olha o Miraíma, ergueu o braço esquerdo, vai levantar na boca do gol, escanteio da direita pra esquerda, perto da direita, corta a zaga, Ponte Britana lá atrás com Leão. Leão tirou, a Ponte tenta armar o contragolpe, tentava, ela sobra aqui na zaga, lançamento feito por parte do Romes aqui na ponta, atenção, Miraíma tentou ali na ponta, Pedro Vitor tenta a finta, corta a zaga na primeira, afastou, tentou tirar lá de trás o jogador Lucas Cunha, ligando pela ponta pra Gustavo Almeida, meteu pro campo de ataque. Ela não passou meio de campo, não. E na sequência, falta na saída da equipe da Ponte Preta. Falta aqui no campo de defesa. 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Cortag, Cortag, com você, construindo o mundo. 22 minutos, 0-0, Ponte Preta contra a equipe do São Bernardo. A Ponte Preta domina com Palácios aqui pela meia direita no campo de defesa. Lançou lá pelo lado direito do campo de ataque. Correu atrás da bola, o David da hora agora lá pela ponta, como um lateral em ponta direita. Ligou a jogada para quem tá de centroavante agora, que é o Barcelos. Voltou o chute pro gol, pra fora do gol! E foi o Murilo Cavalcante, Fernando César.
1: Foi ele, exatamente, né? O Barcelos recuou, tocou pro Murilo, que tava de frente pro gol. Bateu, mas sem direção, a bola subiu demais. O goleiro Alex Alves só acompanhou. 0-0 no Majestoso.
0: 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Atacado. 23 minutos, arremesso para a equipe do São Bernardo. Prepara-se o Rodrigo Ferreira aqui pelo setor direito. Arremessando, soltando ali no meio para Miraíma. Miraíma para Foguinho. Lá no comando, Felipe Garcia. Abriu na ponta direita para o Pedro Vitor. Na linha de fundo, levou. Perto da direita, cruzou na boca do gol. Corta a zaga. Ponte Pretana tirou lá de trás. Lucas Cunha voltou para a equipe da Macaca. Tentou lá no comando. Foi empurrado o jogador David da hora, mas conseguiu o arremesso manual lado esquerdo do campo de defesa para a equipe da Macaca. 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Fui até um pouquinho antes de começar o jogo, Beto, fui buscar um cafezinho aqui, adivinha o que tinha acontecido?
2: Ah, já é Elvis, né?
0: Duas garrafas desse tamanho, ó.
2: É, mas Café Canecão, né?
0: Acabou, mas você viu? Acabou rapidinho, rapidinho. Pro ataque, parte a equipe da Ponte Preta, partia, chega primeiro na trás, zagueiro Augusto para fazer o corte. Augusto domina, volta até Alex Alves, o goleiro, se ele quiser, tem o Jemerson. Lançamento é feito ali pelo setor esquerdo para parar, domina, perto esquerdo, lança um pouco mais à frente, ali no setor intermediário, era pro Pedrinho. Pedrinho pô, prefere recuar para Miraíma. Miraíma voltando até o zagueiro. Augusto faz o domínio dentro da grande área, abrindo aqui pela direita para Rodrigo Ferreira, experiente jogador desse time do São Bernardo, time bem experiente. Foguinho também é bem experiente, recebe a falta. Ele chamou a falta veio. Intermediária, campo de defesa, é falta para a equipe do São Bernardo. No final do jogo tem o banho de bola. 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Posse de bola no meio de campo com a equipe do São Bernardo. Atenção, Miraíma tentou lançamento para o zagueiro cortar. A bola volta para a zaga, tira lá de trás, afasta na primeira. Lá o Jemerson tentou um pouco mais à frente. A bola vai se perdendo pela linha de lado. É arremesso, aponta o árbitro para o São Bernardo. São Bernardo vai para a bola aqui pelo setor direito, ajeitando o Rodrigo Ferreira. Perto dele tem Foguinho pedindo, tem também pedindo ali o jogador que é o Miraíma. Tem um pouco mais à frente o Romisson. Lançamento é feito para o centroavante. Felipe Garcia tentou tapa nela, pede mão. A juíza não dá não. Dominou o lançamento do Barcelos, corta a zaga lá atrás, afasta com Augusto. Augusto lançou lá no comando de ataque, rasga, tira Palácios da Ponte Preta, põe a bola pela linha de lado. Arremesso é para a equipe do Bernou pela direita do campo de defesa. A central marca com Edmar Leito. 25 jogados, estamos no primeiro tempo. Placar do Campeonato Brasileiro no Moisés Lucarelli. Ponte Preta e São Bernardo empatam em 0-0 e a Ponte Preta domina. Já já o Marquinhos informa, tenta armar o contra-ataque aqui pelo lado direito. Recolhe por lá o jogador número 20, Murilo Cavalcante. Abre para o número 2, que é o Júlio. Volta a jogada com 23, que é o Palácios. Palácios domina, ergue a cabeça. Se quiser, tem o Júlio 2 de novo. Ficou na poça d'água. Pedrinho dominou na velocidade e partiu pelo lado esquerdo. Pode bater pro gol, prefere o passe aqui pelo lado esquerdo. Cruzamento na boca do gol. Defendeu Vinícius. Voltou, dominou, Pedro Vitor ajeita a jogada com Rodrigo Ferreira para Pedro Vitor pela ponta direita, chamou para dançar o zagueiro da Ponte Preta, prefere voltar na jogada, vira o jogo da esquerda para a direita do outro lado, Gemerson ligou na ponta para parar, ajeitou para quem vinha pelo lado direito, tentou a finta por lá, Felipe tentou voltar para Miraíma vira o jogo da esquerda para a direita do outro lado para o Pedro, domina Pedro Vitor, perna esquerda para a área, corta, Danilo Barcelos tirou, a Ponte Preta tenta armar o contra-golpe com o lançamento feito para David da hora. Ele contra dois, sou mais você, David da hora, tentou ganhar primeiro, chega para fazer o domínio Augusto liga a jogada aqui para Pedro Vitor recuando, empurrando a jogada pelo setor direito para Rodrigo Ferreira no meio de campo para Miraíma abre a jogada pelo setor esquerdo agora para parar, já tá no campo de ataque, ligando um pouquinho mais à frente para Romisson tenta lançar para o campo de ataque, houve a falta para desarbitragem, não, vai dar apenas o arremesso manual para a equipe da Ponte Preta pela direita do campo de defesa. Confirma o placar, 0 Ponte Preta, 0 São Bernardo, Marcos Luiz.
3: Na Série C, primeiro tempo, lá na Arena Pernambuco, Santa Cruz faz o primeiro, Santa 1, Botafogo 0.
0: Beto, já passamos os 27 minutos, tá 0-0. Ih, lá vem eles de novo, descendo com Pedrinho, invadiu pela linha de fundo, levou, caiu. Saiu com bola e tudo, liga de fundo, é tiro de meta. Fala, Beto.
4: É, o time do São Bernardo é perigoso com o Pedrinho, né? O Pedrinho lá pelo lado esquerdo, é um jogador que tem feito fumaça. O Pedro Vitor um pouco menos aqui, né? Jogador canhoto pelo lado direito. Você vê, essa coisa de colocar dessa do lado esquerdo, canhoto do lado direito, aí a hora que vai na linha de fundo não tem como cruzar, né? Não tem qualidade técnica com o pé trocado. Enfim, a Macaca vai se sustentando, o jogo tecnicamente é muito abaixo, né? Do desejável, muito por conta do gramado e também porque é o seguinte, né? As duas equipes, nenhuma delas tem amador, né? Não tem amador pelos lados do São Bernardo e também não tem amador pelos lados da Ponte. E aí fica muito difícil. Mas o São Bernardo tem mais a posse de bola, chega um pouquinho mais, mas mesmo assim, né? O Vinícius fez uma defesa até agora. Uma defesa naquele chute do Pedrinho, mais nada. Mas olha o São Bernardo.
0: Pelo São Bernardo com bola lançada para Felipe Garcia no comando, cortou o zagueiro. A dona Ari tá ligada aqui, viu, Beto?
4: Opa, ligadinha aí, a dona Ari.
0: Tá conferindo tudo aqui, viu?
4: Tá vendo? A gente tá direitinho aqui,
0: tá,
4: viu?
0: Tudo certinho, tá, dona Ari.
4: Estamos aqui
0: agasalhados, tudo certinho.
4: Tá tudo bem, viu?
0: O ataque para tio Pedrinho, tava impedido, marca aqui a bandeira, a Fabrini confirma a arbitragem. Aqui não é a Fabrini, não, aqui é a Neuza é a bandeira número 1 e a Fabrini é a bandeira número 2, corre lá do outro lado. E no meio do campo tá correndo a Edna Alves Batista, Beto, nenhum senão, por enquanto, do trio dessas meninas de arbitragem, né?
4: Não, muito tranquilo o jogo. Eu imaginava até que fosse um pouco mais de choque. Tem um pouco mais de choque até pela situação do gramado, aquela coisa toda, o estilo das duas equipes, né? Mas até agora tudo em ordem.
0: 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E olha lá o jogador da equipe do São Bernardo, Augusto, tirando a bola do campo de retaguarda, falhou a zaga da Ponte Preta, escorregou o jogador Ponte Preta, ela sobra no Pedro Vitor, faz a finta, quem escorregou foi o Lucas Cunha, lançou no comando de ataque, saiu Vinícius para fazer a defesa, com enorme tranquilidade, e ele já sai pro jogo, a bola ficou na poça d'água, não pode tocar a bola, não dá para sair jogando não, tem que quebrar pro campo de ataque. ataque. Lucas Cunha de domina, liga a jogada aqui para Gustavo Almeida. Gustavo Almeida pede e recebe de volta no pé de ferro. Perdeu, não pode sair jogando a Ponte Preta, não. Tem que quebrar. Pedro Vitor dominou para a equipe do São Bernardo. Voltou com foguinho, deixou a bola passar. Brigou David da hora, fintou bonito, ganhou, ligou para a equipe da Macaca, para André Lima. André Lima para o Barcelos. Barcelos dominou pelo setor esquerdo para fazer o passe pertinho dele para da hora. Da hora domina, tentou tabelar um pouco mais à frente para André Lima, para da hora. Voltou a jogada aqui no setor intermediário para Miguel. Miguel vira o jogo da esquerda para a direita para Júlio. Júlio na velocidade partiu. Garras, que é o zagueiro. Anderson para, apoia a bola pela linha de lado e arremessou. Gustavo Almeida, Fernando César, joelho, viu?
1: E a mais não tem zagueiro no banco.
0: Mas é, né, Beto? Parece que foi pancada, né?
4: Foi uma disputa de bola aqui, né? É lá, ele tá mostrando aqui, inclusive, foi pancada, né?
0: Graças a Deus.
4: Menos mal.
0: Graças a Deus, tá tudo bem com ele. É, pancada. Isso dói, né, Beto? No frio, então?
4: E acho que foi, joelho com joelho.
0: Ixi. Palácios, pra equipe da Macaca, levantou na boca do gol, cortou o zagueiro. E ele ainda tá sentindo. Mas vem contra a golpe agora do time do Berdô, com Felipe Garcia no meio de três. Ficou difícil, ficou na poça d'água. Ainda bem que a poça d'água ajudou a Ponte Preta, ligou pra Palácios. Palácios sai pro jogo pra equipe da Ponte Preta, aqui atrás com o jogador que é o André Lima. André Lima toca a jogada aqui pra Gustavo. Pisa na bola, recolhe, domina, recebe de novo André Lima. André Lima no ciclo central, busca o trabalho, viu? Buscar a equipe da Ponte Preta para zagueiro, para o Câmara Arcaque. O Miguel tá pedindo também aqui pelo lado esquerdo. Murilo Cavalcante. Murilo Cavalcante para André. André mete a jogada na ponta, agora para Miguel. Miguel fez a finta, chegou para fazer o corte, tirou Foguinho. Foguinho afasta, recebe de volta o passe do Felipe Garcia. Felipe dominou para Foguinho, para Felipe. Felipe levou na linha de fundo. Foguinho vem como centroavante, perto da direita, levantamento, trabalho no gol. Vinícius! Dá um soco na bola, salva a equipe da Ponte Preta, tentando armar o contragolpe ali na intermediária do campo de defesa, foi puxado o jogador da Ponte Preta, o David da hora. Falta para a equipe da Ponte na intermediária, campo de defesa. 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Falta favorável à equipe da Macaca. Não tem pressa, a Ponte Preta para bater aqui no círculo central. Ajeitando aqui o Lucas Cunha para bater e volta a jogada com Palácios. Palácios domina pela zaga central, um pouco mais à frente tem o Júlio. Júlio dominou em cima da linquilha do campo, dá o tapinha dela um pouco mais à frente, recebe do Murilo Cavalcante. Júlio na velocidade partiu, corta o zagueiro com enorme facilidade, tira lá de trás, afasta o Pará. Pará ligou a jogada perto dele, trabalhou por lá o Dudu, voltou a jogada aqui lá atrás com o goleiro. Sai pro jogo, Alex Alves mete a bola com a perna direita pro câmera, ataque para correr. Felipe Garcia com ele, o zagueiro Ponte Pretano. Lucas Cunha não quis saber de brincadeira, não. Põe a bola pela linha de lado, preferiu o arremesso. Arremesso para a equipe do São Bernardo pelo direito do campo de ataque. 32 minutos, 32. Estamos no primeiro tempo, 0-0. Ponte Preta contra a equipe do São Bernardo. Recorde, domina Miraíma. Ele faz a finta, volta a jogada no setor intermediário com a participação do jogador que é o Jemerson. Jemerson vira o jogo da direita para a esquerda, atrapalha a jogada com o Pará. Pará mandou correr, ligou pela ponta. Levantamento do Pedrinho na boca do gol. Mergulho de cabeça para cortar Gustavo Almeida. Já recuperado daquela pancada no joelho, a bola vai sobrando aqui pelo setor esquerdo. Domina, coloca no terreno o menino Miguel. Tá todo mundo querendo ver o Miguel. Posse de bola na frente, chapelou! André Lima chapelou, mandou correr no comando. Era para o Barcelos, primeiro zagueiro corrigiu. Voltou lá no comando, corta a zaga Ponte Pretana com Gustavo Almeida. Ganha o arremesso manual. Foguinho pôs o pé na bola, mas o último a tocar foi o jogador da Ponte Preta. E por isso é arremesso favorável à equipe do São Bernardo pela direita no campo de ataque. 33-33. 0-0 no primeiro tempo. 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Posse de bola com a equipe do São Bernardo. Pedro Vitor lançou, bateu no zagueiro, sobrou aqui atrás, corta a zaga Ponte Pretana com Gustavo Almeida. Gustavo Almeida liga a jogada aqui pelo setor esquerdo, recolhe, faz a finta. Miguel se livrou de dois, domínio, tem que passar essa bola. Ele passa, liga a jogada pela meia direita pro Murilo Cavalcante. Deixou a bola escapar, domínio na canela. O gramado tá ruim, mas ele perdeu mais uma. A bola volta com a participação de Miraíma. Dominou Dudu Miraíma. cima, empurrando a jogada lá pela ponta esquerda para Pedrinho. Pedrinho fez o domínio, erga a cabeça, prefere voltar de novo com Dudu Miraíma. Miraíma perto do ciclo central, busca o trabalho aqui pertinho dele do Foguinho. Foguinho voltou na quarta zaga, começando o jogo com Augusto. Augusto de Gulpe do lado esquerdo, de novo com Pedrinho. Pedrinho para Augusto. Augusto faz o domínio aqui do ciclo central. Foguinho tá perto dele pedindo bola. Lá na frente tem Pedrinho, tem Felipe Garcia, tem aqui na ponta direita o Pedro Vitor. Ele prefere tabelar a jogada ali com Miraíma. Miraíma liga a jogada pelo lado esquerdo para Anderson parar. Parar, fez o domínio, volta com Miraíma. Miraíma domina em cima da linha aqui de meio campo para a equipe do São Bernardo. 0-0 o jogo. Você já ouve o sinal de 35. Venta, venta bastante. Um frio danado aqui no estádio Moisés Lucarelli. Bola lançada para correr no comando. Era pro Pedrinho. Chega lá atrás. Palácios põe a bola pela linha de lado. É arremesso favorável ao Bernu. A central marca com Edmundo Leixo. 35-35 jogados no primeiro tempo. Placar do Campeonato Brasileiro. Ponte Preta e São Bernardo. 0-0. Bola para a equipe do São Bernardo. Na velocidade pela ponta direita. Tentou o domínio Ferreira. Rasga a zaga. Ponte Pretana pondo pela linha de lado. Arremesso para o São Bernardo. Marquinhos aqui 0-0.
3: E terminou lá no PV. O Floresta perdeu para o Maringá por 1-0.
0: Pro arremesso Rodrigo Ferreira. Ligou a jogada para Pedro Vitor. Perna esquerda levantou na segunda trave. Linha de fundo é apenas tiro de meta. Beto Quinalha. Beto Quinalha. 36. Primeiro tempo 0-0.
4: 36. Um jogo com poucas oportunidades. Tanto do lado do São Bernardo e principalmente pelos lados da ponte. São Bernardo tem um pouquinho mais de posse de bola. Tenta trocar a bola aqui, trocar a bola ali. Robson, que seria um jogador para ser um dos articuladores, até agora praticamente não pega na bola. Já o Garcia, né, que tinha começado bem o jogo, já não consegue mais sustentar também. Enfim, a ponte vai se defendendo, né? Vai se defendendo, vai tentando daqui e dali, tentando minimizar erro, né? Porque a todo momento, né, o gramado não permite, por vezes, carregar a bola. A ponte pouco se sustenta e é só chutão pra lá, chutão pra cá. E o time do São Bernardo tentando um pouquinho mais que a ponte. Olha o Pará.
0: Pará pela ponta esquerda, ligou pra Pedrinho, tentou. Corta Palácios. Palácios bem no jogo pra Júlio. Júlio pra Palácios, ficou sentindo lá o Pedrinho. Palácios dominou, ligou a jogada perto dele pra Barcelos. Barcelos pra Palácios. Palácios virou lateral, já perdeu a bola, adiantou demais, perdeu. Foguinho dominou, ligou no comando. Jefferson tentou, tocou, cortou o zagueiro lá atrás, fica com ela para zagueiro pro jogo. Onde se ouvir Jefferson, se entenda Romisson, eu tô confundindo, né? Romisson, né? Não jogaram em Campinas? Não, né?
4: O Romisson jogou.
0: O Romisson jogou, né?
4: O Jefferson Romisson jogou no Grêmio.
0: O Romisson jogou aqui, o Pará. O Pará também jogou. Nos dois jogaram no Guarani.
4: Sim.
0: Os dois jogaram no Guarani. Não tem lei do ex hoje, então, aqui, Beto. Ainda bem, né?
4: Não me lembro, não. Acho que não tem ninguém aqui. Só tá no São Bernardo.
0: Só se o Fernando.

0: Domina pela zaga central, virando o jogo para parar. Parar, dominou pela quarta zaga, espera um pouco para passar pro campo de ataque. Tem Pedrinho que veio buscar. Ele prefere virar o jogo de novo pro zagueiro Jamerson. Deixa a bola passar, ela vai ficando aqui no setor intermediário com o Foguinho. Foguinho ergue a cabeça, prometeu lançar pro Rodrigo Ferreira, preferiu parar o jogo. Ninguém aparece perto dele, ele prefere tocar no Jamerson. Jamerson perto da direita, vira o jogo do outro lado para a participação de Romisson. Romisson coloca no terreno, passou parar nas costas dele. Ele preferiu o passe para Pedrinho. Pedrinho dominou pela extrema esquerda. Fintou bonito. O Júlio levou o Nergue de fundo, perto da esquerda, cruzou na boca do gol, passa da cabeça do Felipe Garcia, quase. A bola sobra pela direita para Rodrigo Ferreira, trabalhou com Foguinho. Foguinho domina pela meia, espera passar de alguém, prefere o passe para Rodrigo Ferreira, perto da esquerda, levantou na boca do gol, subiu o zagueiro, Ponte Preta não cortou. Ela sobra aqui no Barcelos, Barcelos trabalha perto dele, a Ponte Preta pressionada, Lucas Cunha consegue zagueiro para o Zuco, ligando perto dele. Participação de Miguel, Miguel para Lucas Cunha, perto da direita, estava com ela o Gustavo Almeida, lançou um pouco mais à frente quando apita a árbitra apontando aqui uma falta, fica reclamando a barbaridade, a Ponte Preta pedindo cartão, o cartão não veio, a falta na saída da equipe da Ponte.
1: O tal do Jamerson já fez umas 300 faltas em cima do David da hora, né? Impressionante.
0: E empurrou, puxou, fez deu tudo, gravata, né? Matou de tudo quanto é jeito o jogo e a árbitra ainda o mantém sem o cartão. E daqui a pouquinho tem o banho de bola, quando terminar o jogo tem o banho de bola, e no banho de bola tem as notas do jogo. 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E vem a equipe da Ponte Preta, ganhou a bola, Barcelos levou ali de fundo, corta o zagueiro, põe para escanteio, Rodrigo Ferreira, escanteio para Macaca, Fernando César.
2: O Barcelos jogando de ponta ali, né? Bem perto do pau de escanteio, Rodrigo Ferreira chegou travando tudo, escanteio para Macaca. Olha aí, a Ponte tá contra o vento.
0: Atenção, vem pra bola o Barcelos para levantar. 40 minutos, 0 para a equipe da Ponte Preta, 0 para o São Bernardo. Vem todo mundo pro interior da grande área. Só fica o Júlio aqui, ó, no campo de defesa praticamente. Já tá no campo de ataque também. O time inteiro da Ponte Preta lá. Barcelos levantou na segunda trave para o zagueiro cortar. Rebote a Ponte Preta, dominou Gustavo. Ligou a jogada aqui pelo setor esquerdo. Recolheu, dominou Barcelos na boca do gol. Subiu o zagueirão para cortar. Tirou lá de trás o Jamerson. Voltou no Barcelos. Barcelos domina. Prefere voltar no círculo central. Começa tudo de novo com Lucas Cunha. Cunha mete a jogada aqui pelo setor esquerdo para Murilo. Murilo Cavalcante dominou, lançou lá no comando de ataque do bico da grande área. Miguel demorou demais para fazer o passe. Sassaricou e perdeu a posse de bola para o Rodrigo Ferreira. Rodrigo Ferreira meteu no Pedro Vitor, que volta a jogada aqui na zaga. Lançamento é feito. Brigou, ganhou a equipe da Ponte Preta lá na frente com Miguel. Miguel para David da hora, faz a finta, voltou com Miguel. Miguel dominou o setor esquerdo no campo de ataque, ainda foi para finta, pediu falta. O árbitro mandou seguir, porque Murilo Cavalcante ficou com ela, dá vantagem. A árbitra do jogo, Lucas Cunha, dominou pela quarta zaga, entregou na poça d'água, perdeu a bola pro Felipe Garcia, passou no costado, Pedrinho pediu, dominou, não ligou para a participação do jogador Miraíma, bateu longe do gol. Ô Fernando, o que a poça d'água tá jogando, Fernando?
2: É, deu uma assistência pro jogador do São Bernardo, né? Aí surgiu o contra-ataque, só que na hora do chute ele isolou, mandou a bola lá na linha do trem.
0: Ô Beto, você já falou umas 40 vezes, toma cuidado com isso aí.
1: Sim,
0: Beto,
1: tem que tomar cuidado, né? Essa bola atravessada é muito complicada, é melhor você de repente dar um chutão lá pra frente, né? Fazer o quê, né? É do quê? É como a gente diz na gíria, é penar a bola pra lá, né? É pra qualquer lado, porque tocar, você viu, o Lucas Cunha foi tocar pro Palácios, né? E aí aconteceu o que aconteceu. E a Ponte com muitas dificuldades, né? Tirando um ou outro balanço aqui do Miguelzinho pelo lado esquerdo, né? A presença às vezes do Danilo, também do André Lima, o restante pouco acontece. Pode perceber agora uma mudança, o Diego Leão tá jogando mais como um volante, né? Mais ali como um volante à frente da zaga do que propriamente como um terceiro zagueiro. E esse expediente da bola parada, né? Vai ter que ser assim, né? Agora com o Danilo principalmente, né? Pra jogar essa bola lá pra dentro da área pra ver o que acontece. Aqui não tem um centroavante a Ponte, né? O David da hora não é centroavante, ele é um atacante, né? Normalmente de beirada, mas hoje fazendo uma função um pouco mais centralizada.
0: É falta para a equipe da Ponte Preta bater. É aqui pelo setor esquerdo, prepara seu jogador Danilo Barcelos para fazer o levantamento. Vem todo mundo da equipe da Ponte Preta, aqui não vem não. Achei que a Ponte Preta, que os jogadores iriam lá pra área, não foram não, ficou todo mundo aqui, ó, só tem dois jogadores da Ponte Preta.

0: na risca da grande área só. Barcelos, perna esquerda, levantou na segunda trave para o Júlio de primeira, defendeu o goleiro! Alex Alves, Fernando César, depois desse contragolpe agora, vem descendo o Pedrinho para a equipe do São Bernardo pela ponta esquerda. Palácios deu bote e roubou. Fernando, que defesa do Alex Alves!
1: Que defesa! E aí fica aquela situação que não tem o centroavante para pegar o rebote. Ele espalmou para o meio da área, não tinha ninguém da ponte para fazer o gol. Como foi ontem o gol da Ferroviária contra a Inter de Limeira? O Maranhão mandou para dentro. Hoje a ponte não teve o centroavante e perdeu a chance do primeiro gol.
0: Beto, uma vírgula aqui na transmissão, Beto. A gente vê aquela linha que eles fazem quando é cobrada essa falta lateral. Dessa vez a ponte não fez nada disso e quase deu certo.
2: Por quê? Porque aí, na realidade, o Barcelos, ele fez o lançamento lá. Pro Júlio nas costas da zaga. E aí o Júlio bateu inteligente, bateu de primeira, de chapa de pé, quase surpreende o goleirão. Faltou alguém ali no rebote. É porque tinham dois ou três jogadores só da ponte, né? Contra quatro ou cinco do São Bernardo.
0: 44. Daqui a pouquinho vai subir a placa dos acréscimos. 44. 0 para a equipe da Ponte Preta, 0 para o São Bernardo. Escanteio para o Bernu. É aqui pela ponta direita no campo de ataque. Miraíma prepara-se para fazer o levantamento na boca do gol. E lá vem o trem. Sentido cidade. Antes do jogo, sentido bairro. Agora, sentido cidade, tá descendo o trem ali, ó. Atenção, Miraíma, perna direita na boca do gol, rasga o zagueiro pro lado errado, tentou tirar, não deu certo, veio o chute pro gol. Rodrigo Ferreira para o São Bernardo. No rebote, perna direita, ele bateu rasteiro, a bola no canto esquerdo do goleiro Vinícius, que não conseguiu pegar lá. Aos 45 minutos desse primeiro tempo do jogo, Rodrigo Ferreira, 1 para o São Bernardo, 0 para a Ponte Preta. O goleirão Vinícius pega a bola, joga a bola, bota a bola para rolar. Olha lá no placar eletrônico do Moisés Lucarelli. Sai na frente o São Bernardo, Fernando César.
1: E o que faltou aqui, né? Alguém para pegar o rebote na defesa parcial do goleiro, não faltou lá. O goleiro da Ponte fez a defesa parcial, mas aí Rodrigo Ferreira de frente enfiou uma bambuzada, uma paulada sem chance de defesa no finalzinho do primeiro tempo. Mais 2 minutos, vai até 47 e a Ponte sofre o primeiro gol.
0: Beto Quinalha, 1-0 São Bernardo.
2: Você lembra quando eu chamei a atenção, falou, essa bola tá rodando muito dentro da área da Ponte, tá rodando muito dentro da área da Ponte, foi exatamente isso, né? O time do São Bernardo conseguindo aí vários escanteios, jogando a todo momento essa bola, aí uma hora vai acontecer, né? A zaga até que tirou, mas aí faltou alguém na marcação. É na entrada da área sozinho, o Rodrigo muito à vontade para bater de sem pulo, né? Bateu de primeira, fazendo um bonito gol sem chance para o goleiro. O time do São Bernardo, mesmo não sendo tão eficiente, teve mais posse de bola, teve mais sentido de construção ofensiva e no final das contas encontra o gol no finalzinho. A Ponte ia até se sustentando para de repente ir pro vestiário, né? No segundo tempo tentar alguma coisa, mas padeceu ali da falta de alguém para fazer, né? São 3 volantes, né? Alguém tinha que ter marcado, né?
0: Vai terminar o primeiro tempo. Posse de bola com a equipe do São Bernardo, com Pedro Vitor. Pedro Vitor mandou para Miraíma, que abre pelo setor esquerdo no campo de ataque. Recolheu por lá o Romisson. Romisson volta para Miraíma. Foi pro chão, foi puxado. O árbitro vai apontar a falta. Falta ali pela manga esquerda no campo de ataque. Falta favorável à equipe do São Bernardo. 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Apitar. Apita Edna Alves Batista, termina o primeiro tempo. 1 para o São Bernardo. gol marcado pelo jogador Rodrigo Ferreira aos 45 minutos da primeira etapa. 0 para a equipe da Ponte Preta. Começa a partir de agora mais uma edição do Intervalo Dinâmico da Central. Vem aí um dos grandes nomes da imprensa esportiva do Brasil. Vem aí o Cobrão, Marcos Lúcio.
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4: Comigo agora é o Intervalo Dinâmico da Central. A Ponte vai perdendo para o São Bernardo, voltando para o palco da partida. Oi, Fernando César.
1: É, jogadores da Ponte saindo lentamente aqui para o vestiário principal do estádio Moisés Lucarelli. O público é muito pequeno, muito baixo o público. Hoje com certeza teremos o pior público da temporada até aqui no estádio Moisés Lucarelli. E a Ponte Preta vai voltando para o vestiário, tomou o gol no finalzinho, sofrendo mais uma derrota. 1-0 para a equipe do ABC. Lembrando que, caso o Kleina queira mudar o time, as opções que ele tem no banco: o goleiro Guilherme, Juan, Nicolas, Damião, Matheus Souza, Tevin, Vitor Ribeiro, Kaká, Rayan, Caio Vinícius e Gustavo Telles.
4: Fernando César, a voz do gol, volta comigo já aqui no Intervalo Dinâmico da Central. Eu continuo na cabine central, no estádio Moisés Lucarelli. Ô Beto Quinalha, até que suportou bem, mas aí numa escorregada, hein, Beto?
2: É, a Ponte tem muitas dificuldades no sentido de armação ofensiva, até luta, disputa, mas o time do São Bernardo, mesmo não sendo brilhante, criou mais oportunidades, teve mais sentido de construção de jogada ofensiva. A Ponte pouco fez, né? O goleiro fez uma defesa, né? Que foi na, goleiro, o Alex fez uma defesa só, que foi aquele chute agora no final, que com 43 minutos, um pouquinho antes de tomar o gol. No cruzamento do Danilo, e aí fez a chapada, né? O menino Júlio, e a bola acabou o Alex fazendo a única defesa dele importante do jogo. Tirando isso, a Ponte pouco fez, né? Uma falta aqui ou outra ali, um chute despretensioso, nada que pudesse atormentar muito o sistema defensivo. Só essa bola quebrada em cima às vezes do David da hora, só a jogada construída com o menino aqui, o Miguel pelo lado esquerdo, mais nada, né? Uma outra tentativa do Barcelos, mas o restante a Ponte pouco fez, pouco criou durante todo o jogo. E aí, uma hora, né, essa bola a todo momento dentro da área, o São Bernardo a todo momento cruzando essa bola, escanteio pelo lado direito, pelo lado esquerdo. Pedrinho foi um atacante perigoso. O Felipe Garcia começou bem o jogo, mas depois também já não conseguiu muita coisa. E aí, no final das contas, a bola aérea dentro ali, bola dentro da área, né, Marquinhos? É sempre um perigo, né, cara?
4: Não tem, fica viajando pra lá e pra cá.
2: Uma hora, né? Acontece, né, cara? Uma hora acaba falhando e foi isso que aconteceu. O sistema defensivo até tirou a bola, mas sobrou pro Rodrigo Ferreira, e ele é um bonito chute, inclusive, né? Bonito chute de primeira ali, fazendo o gol. Agora veremos, né, como vai ser a reação, como esses jogadores voltarão pro segundo tempo. A certeza é a seguinte: a Ponte precisa atacar mais, né? Porque senão não tem jeito de fazer gol, né? Se não atacar. Então a Ponte vai precisar de construção, por exemplo. Pelo lado direito não tem um atacante, só o menino, né? O Júlio tentando às vezes, né? Porque a Ponte vem com três zagueiros, às vezes o Diego Leão vira até um volante, mas pouco sustentou também. E no final das contas a Ponte perde o jogo nesse primeiro tempo. Numa falha do sistema defensivo ali na cobertura. Alguém tinha que ter feito a cobertura, né? E aí não fez, acabou tomando o gol.
4: Beto Quinalha voltará comigo já aqui no Intervalo Dinâmico da Central. Decimalete está comandando a nave. A Ponte vai perdendo derrota parcial 1-0 para a equipe do São Bernardo. Jogo que acontece no estádio Moisés Lucarelli. Na Série A, intervalo de jogo também. Botafogo e Palmeiras estão empatando por 0-0. Terminando assim, o Palmeiras perde a liderança do campeonato e o Flamengo, novo líder. Aliás, o Flamengo já está na liderança com 54 pontos. depois do resultado que aconteceu, a vitória da equipe do Flamengo. O Flamengo que teve um jogo bastante complicado diante do Remo lá em Belém do Pará, mas venceu por 1-0. Os outros jogos, já nesta rodada do Campeonato Brasileiro da Série A, nós tivemos a vitória do Bahia em cima do Bragantino por 3-2, vitória do São Paulo em cima do Galo por 2-0, Fluminense venceu o Vasco por 1-0, Mirassol fora de casa bateu o Coxa lá no Couto Pereira por 2-1, o Cruzeiro venceu o Atlético Paranaense por 3-1, o Santos venceu o Internacional por 3-2, afundando o Colorado Gaúcho mais uma vez na zona do rebaixamento, e como eu falei, o Flamengo venceu a equipe do Remo por 1-0. Lembrando que intervalo de jogo, portanto, no Nilton Santos, Palmeiras vai empatando com o Botafogo por 0-0. E ainda hoje, daqui a 5 minutos, o Corinthians estará enfrentando a Chapecoense no complemento de mais uma rodada do Campeonato Brasileiro da Série A. E no Campeonato Brasileiro da Série B, os jogos que já aconteceram, né? Lembrando que a Ponte está fechando aí esta rodada, a Ponte vai perdendo pro São Bernardo. Náutico já venceu o Botafogo por 1-0, o Criciúma venceu o Cuiabá por 2-0, o Atlético de Minas Gerais venceu o Vila por 5-0, CRB 3-1 em cima do América, Novo Horizontino 3-1 em cima do Avaí, Fortaleza fora de casa bateu Goiás por 1-0, Atlético Goianiense e Juventude empataram por 2-2. Lá na Arena Castelão, o Ceará venceu o Sport por 2-1 e fora de casa o Operário também bateu Londrina por 2-1. Resultados do Campeonato Brasileiro da Série B. E na Série C, amanhã nós teremos o Paysandu enfrentando a equipe do Brusque. A Inter de Limeira empatou com a Ferroviária por 3-3 e o intervalo de jogo nesse momento, Santa Cruz vai vencendo o Botafogo da Paraíba por 1-0. 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
2: Intervalo dinâmico é aqui na Central. Décima Leite está narrando aqui no AM870. A Ponte vai perdendo para o São Bernardo por 1-0. Até que a Ponte aguentou bem, mas depois, como o Beto falou, numa bobeada, bola para lá, para cá, na área, uma hora a bola vai entrar. E foi o que aconteceu. A Ponte, portanto, vai perdendo para o São Bernardo. Deixa eu aproveitar aqui e mandar um abraço para a galera que está curtindo aqui a Central. O Edvalmir Massa também está ligado, sempre curtindo a M870. Valeu, Edvalmir, obrigado pela sua mensagem. 971-483-497. O Claudião Semec mandou um áudio aqui. Vamos ouvir o que diz o torcedor da Macaca.
3: Boa noite. A Ponte já está numa draga desgraçada. Ainda é arbitragem fraca. Só mandam os piores. Infelizmente, não dá pra assistir jogo da Ponte com a arbitragem atual.
2: Tá aí o Claudião Semec. Ô Beto, assim, eu assim, vendo o jogo aqui, não observei nenhum um erro tão grave assim da Edna não, hein, Beto?
4: Claudião, eu também não vi não, viu, cara? Eu acho que a arbitragem não prejudicou o jogo, não.
2: Também
4: não,
2: acho
4: não
2: que
4: vi,
2: não.
4: Não vi nenhum erro. Ah, uma ou outra coisa equivocada aqui ou ali, mas eu achei até tanto as assistentes, né? As duas meninas foram
2: a
4: bem,
2: Fabrini,
4: tanto a Fabrini e a Neuza.
2: Neuza, né?
4: E também a Edna, tranquilo. Não, eu acho que o problema hoje do jogo não é arbitragem, não.
2: Não.
4: Não vi, pelo não. Menos aqui, pessoalmente vendo o jogo, não deu para entender nada que tivesse prejudicado alguém.
2: Por falar em prejudicar, se bem que prejudicou os dois, né, Beto? Mas o gramado, hein, Beto? Que coisa, rapaz do céu. E olha que você falou, olha, daqui a pouco vão começar a pisar e vai ficar pior. Não é que ficou mesmo, Beto?
4: Exatamente, né? E gozado, né, cara, que acho que não tá funcionando, né? A irrigação da Ponte não tá
2: acredito.
4: Funcionando, né?
2: Tem poças até agora.
4: Até agora, e olha quanto tempo já parou de chover.
2: Então,
4: já há muito tempo que já parou de chover e até agora, né? Irrigação não tá funcionando. A gente vê aqui, ó, do meu lado, no campo que a Ponte atacou aqui no meio, aliás, no meio campo, né? Mas são as, e aqui é onde a Ponte se defendeu. Quem vai se defender aqui agora vai ser o São Bernardo, né? O gramado aqui tá pior. Para quem está defendendo aqui, está pior, tanto que a Ponte, em vários momentos, né, erros ali de saída de bola, e que por pouco. É que é o seguinte, né, Marquinhos? Se atrapalha a defesa, atrapalha o ataque também, né?
2: Não,
4: tanto
2: né?
4: Que teve um ataque, um contra-ataque com o Pedrinho, que acabou o gramado favorecendo a Ponte.
2: Esse detalhe, inclusive, o Alessandro de Moraes chamou a atenção, a questão do gramado, ele está com a gente no canal do YouTube. O Douglas também está curtindo aqui a Central. Muito obrigado, viu, Douglas? Ele está em Cambé, no norte do Paraná, está curtindo aqui a Central. O Cleiton Isidoro até falou da arbitragem também, ouvinte da seleção do rádio. Enfim, as mensagens, elas estão chegando. Agora é saber o que a Ponte poderá apresentar, né, Beto? Qual vai ser o tipo de conversa do Gilson Kleina no interior do vestiário? Agora é a hora do treinador, né, Beto?
4: Principalmente quando o time sai perdendo, né? Veremos. O duro é que ele tem várias opções no banco, mas assim, são todos garotos, né? Tudo meninada. E aí você pega o time do São Bernardo, tudo cascudo, né, cara? Não tem menino no time do São Bernardo, não tem menino. É porque também o São Bernardo, né, ele não é um formador de jogadores. Você vê, todos os que estão aí são todos jogadores arrodados, né? Em várias equipes, então, e também no banco de reservas, né? São muitas opções que tem o Vinícius em relação ao que tem o Gilson Kleina. O Gilson tem ali algumas opções, de repente, né? Os meninos de ataque ali, principalmente o Damião, o Nicolas, né? São jogadores ali que podem, de repente, entrar para tentar alguma coisa. Mas o demais, né, são jogadores ali com pouca rodagem, jogadores que sequer já estrearam, né, com a camisa da Ponte. Então, tem tudo isso. Enquanto que, você vê, o São Bernardo tem, tem no banco de reservas, tem o Lucas Fernandes, que é jogador experiente, tem o Johan, né, rodado, Marcão, que é rodado, Léo Jabá, Daniel Amorim, São Vago, Helder, zagueiro, que até outro dia era capitão desse time, naquele grandalhão, um zagueiro que está há muito tempo lá, inclusive, no São Bernardo. Então, o Vinícius tem muito mais possibilidades de mexer na equipe. E agora veremos, né? O Gilson acho que vai ser muito mais na base da conversa, saber exatamente, né, desgaste de um ou de outro, principalmente esses jogadores que estavam afastados, né? Por exemplo, o Murilo, o Daniel, o Barcelos, também estava um tempo sem jogar. Então, são jogadores que, de repente, o desgaste pode ser que seja um pouco maior, até em função do gramado pesado. Vamos veremos, né? A Macaca está voltando ali, a maioria dos jogadores, né, do banco estão voltando já aqui. O goleirão da equipe do São Bernardo também já voltou. Enfim, agora muito mais, né? O Gilson, no seu jeitão boleirão de ser, de tentar convencer, né? Principalmente, não dá tantas chances, né? Você vê, o São Bernardo teve 5 escanteios durante todo o jogo, a Ponte só teve 1. O São Bernardo, aquilo que a gente chamava atenção, teve mais posse de bola do que o time da Ponte, teve mais definição, mas é lógico que o que ganha jogo é a eficiência no momento do ataque, né? E a Ponte foi ineficiente no momento de se defender, no momento do gol. Conseguiu até tirar a bola, mas aí faltou aquela cobertura, faltou alguém para estar ali, né, para fazer, né, o cerco, para encostar ali na marcação do Rodrigo para fazer a diferença. Bom, agora, né, as duas equipes já voltando. E acho que daqui a pouco o Fernando confirma, pelo jeito.
1: Mesmo time
4: da Ponte, né?
2: Vamos ver. Você mudaria, Beto? Não.
4: Não, por enquanto não.
2: Não, né?
4: Ah, não tem. Por quê? Porque não tem tanta opção assim, você entendeu, Marquinhos? Ah, esse cara vai fazer a diferença. Eu acho que daqui a pouco o Gustavo Telles talvez entre, né? Porque é um jogador ali de meio e que já tem uma certa rodagem também. De repente, para fortalecer um pouquinho, não sei se o Murilo vai suportar toda a carga, né? O Barcelos é mais guerreiro, né? O Barcelos é capaz de se suportar um pouquinho mais, mesmo com todas as dificuldades. E veremos se a Ponte consegue, né, daqui para frente, principalmente, mesmo sem ter um grande armador, criar algumas jogadas, né, Marquinhos?
2: Esse é o intervalo dinâmico da Central. Ô Fernando César, então quer dizer que não tivemos nenhuma movimentação aí no banco da Ponte, né, Decimar? E também, Fernando?
1: Não, mesmo time, viu, Marquinhos?
2: E o São Bernardo?
1: Também, mesmo time.
2: Mesmo time. Então tá, as duas equipes estão voltando e voltando também para reassumir o comando da Central, o melhor mineirinho do Rádio Campineiro.
5: Decimar Leite. Marcos Luiz comandou mais uma edição do intervalo dinâmico da Central. Posse de bola pertence à equipe do São Bernardo, que vai atacar para o lado esquerdo no seu rádio. Consequentemente, a equipe da Ponte Preta vai atacar para o lado direito no seu rádio. Vai começar no segundo tempo. Vamos lá, Macaca. Ponte Preta perdendo pelo placar de 1-0. A árbitra Edna Alves Batista já observou aqui suas auxiliares e vai autorizar. Atenção, torcedora, apita a árbitra. Bola rolando para o segundo tempo. E toda a seleção do rádio comandada por Beto Quinaria. Vinícius, goleiro da equipe da Ponte Preta, aperta a direita, quebra, manda a bola aqui pro comando de ataque, vai tentar chegar o David da hora, cama de gato, árbitra manda seguir, recolheu por lá, Miraíma, lançou a jogada pela meia esquerda no campo de ataque, lançamento em profundidade do Romisson lá pela ponta esquerda, empurrando para Pedrinho levou na linha de fundo, marcação para cima dele no Palácios, perto esquerda, levantamento, a bola fez a curva da banana, foi pela linha de fundo, é apenas tiro de meta favorável à equipe da Macaca no campo de defesa. 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
1: E detalhe, ó, tô passando aqui pra ir lá pro gol do fundo, não tem ninguém no alambrado, nenhum torcedor no alambrado, inédito isso, né?
5: Inédito. E o vento aí, Fernando, como é que tá? Frio, é?
1: É, tá um ventinho chato, sim. Melhorou um pouquinho, viu, Decimar? Mas continua ventando.
5: E a Ponte Preta domina aqui no círculo central, recolhe Murilo Cavalcante, ele tenta abrir o jogo pelo setor esquerdo, vamos, Macaca, vamos lá, Gustavo. Gustavo Almeida fez o domínio, voltou a jogada para Murilo Cavalcante, lançou na ponta direita no câmbio, ataque para Júlio, dominou com a perna direita, puxou o cruzamento na boca do gol, falhou o zagueiro David, da hora, não esperava a falha do Anderson para... Foi surpreendido, saiu o goleiro para fazer a defesa, Alex Alves. Ele já sai para o jogo, ligando aqui pelo setor esquerdo. Começa a participação do Anderson. Pará, fez o domínio, ergue a cabeça, bate em cima do adversário. A Ponte Preta tentou, boa posse de bola aqui atrás. Boa Ponte, boa Murilo Cavalcante. Ligou a jogada na intermediária para André Lima. André Lima vira o jogo na ponta esquerda, dominou o menino, tentou Miguel colocar no terreno, perdeu. Posse de bola para a equipe do São Bernardo. Miguel cometeu a falta. Falta na saída do São Bernardo, é falta favorável à equipe do São Bernardo. Lado direito do campo de defesa. 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Posse de bola com o Anderson Pará. Dominou, colocou no terreno pelo setor esquerdo. Meteu a jogada para Pedrinho. Pedrinho faz a finta, vem carregando a bola aqui para o seu campo de defesa. Pedrinho domina. Volta lá na quarta zaga. Começa tudo de novo com a participação de Augusto. Augusto até o goleiro Alex Alves. Alex Alves faz o domínio. Se quiser, tem o Gemerson. Gemerson dominou pela zaga central, ergue a cabeça pela direita, tem Rodrigo Ferreira, ainda vem carregando a bola, Gemerson espera um pouquinho, perna direita, mandou correr na ponta de cabeça, tenta o domínio, a equipe da Ponte Preta com dificuldade, tentou lá na frente a participação pelo setor direito, Júlio tentou devolver, lançamento em profundidade agora para David, da hora, fez o domínio pela ponta esquerda, puxou a marcação para cima dele do Gemerson, ainda recorre e volta a jogada pelo setor esquerdo, domina a equipe da Ponte Preta, Gustavo Almeida, voltou aqui no círculo central com Diego Leão. Leão vira o jogo pela direita, trabalhando com Palácios espera a passagem de alguém, ainda Palácios fez o domínio, correu o Júlio pedindo bola na ponta direita, vai chegar Anderson Pará para fazer o domínio, Pará fez o domínio, domina aqui pelo setor esquerdo, a bola é tocada pela linha de lado em arremesso, de novo aponta o árbitro, lado direito, campo de ataque é para a equipe do São Bernardo. 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Passamos dos 3 minutos, estamos no segundo tempo do jogo, 1 para a equipe do São Bernardo, 0 para a equipe da Ponte Preta. Prepara-se Anderson Pará para a cobrança do arremesso, a equipe do setor esquerdo prefere voltar à jogada, trabalhando pela quarta zaga, vira o jogo Augusto na esquerda para a direita, do outro lado para Rodrigo Ferreira fintou, meteu na ponta direita, recolhe, faz a finta por lá, de um lado para o outro, tentou partir, lançamento em profundidade do Paulo Vitor, lá no comando, deu certo, sobrou na ponta, cruzamento na boca do gol, cortou o zagueiro, voltou pro próprio Paulo Vitor evita a saída pela linha de lado, encarou a marcação do menino Miguel, tentou levar, Miguel dá combate, ainda ele domina, volta a jogar aqui pelo setor direito, tentou tabelar por lá com o jogador que é o 26, o Miraíma voltou a jogar com o Rodrigo Ferreira para Miraíma, na ponta agora para Paulo Vitor, o chute pro gol, a bola explode na zaga, zagueirão Ponte Pretano não quis saber, me pareceu o Leão, põe a bola para escanteio, Fernando César.
1: É, só dá São Bernardo nesse início de segundo tempo, de novo tá lá o Pará pra cobrança, São Bernardo em busca do segundo gol.
5: Na ponta direita, Pará ajeitando a bola com todo amor, com todo o carinho do mundo, vai fazer o levantamento, é da direita pra esquerda, atenção, ele vem com a perna canhota para levantar, goleiro Vinícius preocupado ali, ajeitando os seus homens, atenção, lá vem o Pará, levantou na boca do gol de cabeça, linha de fundo, último a tocar foi o jogador Palácios, é novo escanteio. A árbitra viu bem, foi falta, carga para cima do Palácios ali, apontou a falta, falta para a equipe da Ponte Preta. A central marca com Edmar Leitu. 5 minutos jogados do segundo tempo, placar do Campeonato Brasileiro. No Moisés Lucarelli, São Bernardo 1, gol do Rodrigo Ferreira, Ponte Preta 0.
2: Começou também desse malé de segundo tempo lá no estádio Nilton Santos, Botafogo 0, Palmeiras também 0.
5: Beto Quinalho, os primeiros movimentos do segundo tempo, Beto.
4: Ah, a Ponte voltou até tentando um pouquinho mais no sentido ofensivo, mas esbarra, né? Nas dificuldades e esbarra ali no bom posicionamento do time do São Bernardo, que aí sim, né, fazendo uma jogada aqui com o Pedrinho, jogada lá também pelo lado direito, tem dois abertos, né, diferente da Ponte, né, a Ponte não tem, tirando o menino, o Miguel, né, não consegue ter jogada pelos lados do campo. Uma outra chegada do Júlio, mas assim, muito pouco, né? Então, o São Bernardo, pela experiência dos jogadores, volta para o segundo tempo administrando bem.
5: Beto Quinaga, é opinião firme e segura da central. Ali pela ponta direita no campo de ataque tem arremesso para a equipe do São Bernardo, que ganha o jogo pelo placar de 1-0. Rodrigo Ferreira vai ser autorizado o autor do gol. Arremessou, jogou a jogada para Miraíma. Miraíma tentou o levantamento aqui do outro lado para o Pará. Pará tenta matar do peito, quase morreu. A bola sobra com ele, tanto que o passe pertinho dele para Pedrinho. Pedrinho fez a finta, ligou para Foguinho. Foguinho voltou para Pará. Pará fintou dois jogadores, a marcação. Falta nele. Falta meio esquerda no campo de ataque. É falta para o São Bernardo. 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Prepara-se Miraíma para fazer o levantamento. É da esquerda para a direita. Fica todo mundo na risca da grande área. É daquele jeito que eu sempre falo, né? Fazem uma fila indiana. É ali, ó, no gol do portão principal. Perna direita, levantamento na segunda trave. Passou por todo mundo. Rebote a Ponte Pretano. Recolheu, perdeu a bola. O Barcelos veio o chute pro gol. Vinícius! Romisson bateu Vinícius. Fernando César.
1: Um chute perigoso. Muita frente, muita gente à frente do Vinícius. Visão encoberta, mas fez a defesa e não deu rebote.
5: Pedrinho dominou para a equipe do São Bernardo. Pela ponta esquerda vai tentar o cruzamento. Ganhou o escanteio pela ponta esquerda no campo de ataque. Escanteio para o São Bernardo. 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Escanteio Miraíma, vem pra bola na ponta esquerda, vem todo mundo pro interior da grande área, no gol à esquerda no seu rádio. Atenção, Miraíma autorizado pela árbitra, ela vai lá, dá um pito em todo mundo, vai fazer o levantamento Miraíma. Atenção, é da esquerda para direita, os grandalhões, Augusto, Gemerson, todo mundo lá no interior da grande área, Felipe Garcia também tá lá. Atenção, os zagueiros da ponte preocupados, levantamento de Miraíma, é da esquerda para direita, levantou na segunda trave, saiu o goleiro, tentou dar um tapa nela, o rebote é dos caras ainda, bateu Pedro Vitor, tira a zaga ponte preta com Barcelos, a bola volta com o baixinho que ficou aqui no rebote, o Pará. Pará ligou pela ponta esquerda para Miraíma. Miraíma dominou, ganhou o arremesso, não saiu com bola e tudo pela linha lateral, dá-lhe bola, apanhou da bola, a ponte preta tem pressa, bola ligada aqui para participação do jogador que é o Barcelos, falta nele, a juíza não deu a falta, aqui atrás afasta a zaga com Palácios. Palácios ligou aqui pelo setor direito para Júlio, tentou ultrapassagem, recebe de volta na velocidade, mandou da hora, correr da hora, atrás da bola, parar na marcação da hora, cruzou muito mal, perna direita ficou lá, e na sequência falta na saída da equipe do São Bernardo, falta favorável à equipe do Bernou. 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Não tem pressa o Alex Alves para cobrança da falta aqui no setor intermediário. Vai sair jogando a equipe do São Bernardo. 1-0, São Bernardo ganha o jogo. Gol marcado aos 45 do primeiro tempo pelo Rodrigo Ferreira. Obrigado a você que está no nosso canal do YouTube, Rádio Central Esportes. Aqui Alex Alves quebrou, mandou a bola para o campo de ataque, chegou para fazer o corte ao Palácios. E na sequência, o último a tocar foi o jogador da ponte. Arremesso a ponto árbitra para a equipe do São Bernardo, lado esquerdo. A árbitra está dando para um lado, a bandeira para outro. Vamos ver para que lado vai dar, para Ponte Preta. Júlio vem para a bola, arremessou, cortou o zagueiro, afastou lá de trás o Romson, a bola volta para Palácios de cabeça, tentou um pouco mais à frente no setor intermediário, André Lima fez o domínio, tentou tapa nela lá pelo setor esquerdo, briga, a bola ficou na poça d'água, não deu pro Gustavo Almeida, perdeu, voltou, brigou pela posse de bola, tem o Pedrinho pedindo, o lançamento é feito na ponta direita para Pedro Vitor, o chute pro gol, Vinícius! Pedro Vitor bateu tirando no goleiro, foi buscar Vinícius, Fernando César.
1: E tudo começou com a bola que parou na poça d'água, né? Contra-ataque armado, um chute difícil do Pedro Vitor, o goleiro Vinícius fez uma defesa no pé, bem no gramado ali, né? Chute bem perigoso, bola escorregadia, segue o time do São Bernardo no ataque e escanteio.
5: Miraíma, vem pra bola, vem todo mundo pro interior da grande área, os grandalhões estão lá dentro, se se segura aí, macaquinha. Atenção, Miraíma, pra bola, autorizado pela árbitra. Jogadores ficam se empurrando dentro da grande área. Jogadores ficam, ah, e aí, tá tudo bem? Tudo, ó, oh, não cospe aqui não, e não empurra aqui não, e tal, sua mãe não é homem, aquela coisa toda. É da esquerda pra direita pro zagueiro cortar, afasta, voltou com Pedrinho, Pedrinho domina pra equipe do São Bernardo pela ponta esquerda. Miraíma, perna direita, levantou na boca do gol. Quem aparece, apareceu o jogador da equipe do São Bernardo, voltou Vinícius, tentou travar a bola pela linha de fundo. Fechava por lá o jogador Rodrigo Ferreira, bola na linha de fundo, tiro de meta também o Pedro Vitor. A central marca com Ed Moleixo, 11 minutos jogados, 11-11, segundo tempo, placar do Campeonato Brasileiro. São Bernardo 1, Ponte Preta 0. Beto Quinalha para analisar, Beto, os 12 primeiros minutos do segundo tempo. Depois desse ataque, oh, boa bola, Miraíma meteu para correr, Pedrinho pela ponta esquerda, Miraíma vem para área, ele tentou a finta para cá, para lá, adiantou a jogada, tem Romisson pedindo ainda ele, Miraíma para Pedrinho, Pedrinho levou na linha de fundo, puxou para canhota no carrinho, o zagueiro Ponte Preta põe a bola pela linha de fundo em escanteio, última a tocar foi o jogador Pedrinho e por isso é tiro de meta, Beto, 1-0 pro São Bernardo.
4: É, 1-0 pro São Bernardo e volta melhor, é, já obrigou o Vinícius a fazer uma grande defesa, é, essa coisa do gramado, né, ali, né, se atrapalhou todo o André Lima e a bola sobrou lá pro Pedro Vitor, bateu no cantinho, que defesa, hein, espalmada, bonita defesa do Vinícius mais uma vez. E aquilo que a gente viu no primeiro tempo, a gente tá vendo no segundo, ou seja, é o time de São Bernardo dominando o jogo, tendo mais, mais qualidade ofensiva, dois jogadores abertos, né, tanto o Pedrinho como o Pedro Vitor, um de cada lado, a chegada dos volantes, né, tanto o Foguinho quanto também o Miraíma participam da armação da jogada e a Ponte tem muitas dificuldades, não conseguiu chegar ainda, né, o goleirão Alex não fez nenhuma defesa no segundo tempo.
5: Palácios domina para a equipe da Ponte Preta, ligando para da hora, entregou a rapadura, voltou pro próprio Palácios, que consegue retornar até a intermediária, começando o jogo aqui atrás, o Diego Leão, como disse o Beto Quinalha, virou meio que um volante desse time da Ponte Preta. Pelo setor direito tem o Júlio, que tenta o passe um pouco mais à frente, recolhe por lá, da hora voltou a jogar pelo setor intermediário em cima da equipe de campo para Cavalcante abriu pelo setor esquerdo para Júlio, adiantou demais, acabou cometendo a falta, paralisar a arbitragem apontando a falta cometida, falta ali cometida pelo Gustavo Almeida no ciclo central, é falta para o São Bernardo. 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Pro ataque, parte a equipe do São Bernardo com Pedrinho aqui pela ponta esquerda, encarando o marcador que é o Júlio. Júlio dá combate e conseguiu roubar. A bola sobra com Barcelos, falta nele, chamou a falta, foi empurrado, é falta pra Ponte Preta. Lado direito, campo de defesa. E quando terminar o jogo, Marcos Luiz comanda o banho de bola. E no banho de bola nós teremos as notas do jogo e teremos também o melhor em campo, Capa Branca. 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Fernando César, já tem o 13 da Ponte Preta, Fernando César.
1: É o Matheus Souza, 13, Matheus Souza, lateral esquerdo.
5: 13, né?
1: 13.
5: 13, 13 é o número. Beto Quinalha, 13 é o número do Matheus Souza. E aí, Beto?
4: É, e aí que né, não tá sustentando mais,
5: peraí,
4: né?
5: Peraí, deixa eu só ver esse ataque do Barcelos, perna direita na boca do gol, saiu o goleiro Alex Alves, tirou lá de trás, voltou o rebote do Leão, ajeitou perto dele, André, capricha André, André tentou o passe lá no comando, recolhe, faz a finta, o Miguel do bico da grande área, ele tenta voltar a jogada pelo setor esquerdo para Gustavo Almeida de novo pra André, espera um pouquinho, o jogador Murilo Cavalcante vira aqui pelo setor direito para participação de Palácios, se quiser tem pela ponta direita o Júlio, meteu a jogada aqui pela ponta de novo para Barcelos recuando até Palácios, ergue a cabeça Palácios, se quiser pode fazer o passe, fez, empurra a jogada pela meia direita para Júlio, que empurra na intermediária lá no campo de ataque, vem Ponte Preta com Danilo Leão pisou na bola, vira o jogo pelo setor esquerdo, começando tudo de novo com Gustavo Almeida, pode bater daí Gustavo, não tenha medo não, tentou tabelar no comando da hora, chega o zagueiro corrigindo, voltou, dominou por lá, Diego Leão abriu pela ponta esquerda para Gustavo encara, vai tentar partir para a equipe da macaca no bico da grande área, ninguém com ele. Ele balança o corpo, puxou para a perna direita na boca do gol. Sai o goleiro para fazer a defesa. Alteração na Ponte Preta, já, Beto.
4: É, provavelmente né, a saída do Gustavo Almeida, que já não consegue mais passar, né? É um zagueiro que está lá pelo lado esquerdo, de repente a entrada do menino, que é lateral, né? E de repente pode criar um pouquinho mais de possibilidades pelo lado do campo para tentar fazer uma dupla, né? Fazer uma dobradinha lá com o menino, com o Miguel.
5: E vem descendo a equipe do São Bernardo, 16 minutos, 1-0 para a equipe do São Bernardo. Lado direito, o autor do gol dominou. O Rodrigo Ferreira, como ela, se quiser, tem perto dele também o jogador, que é o Romisson. Prefere voltar aqui pelo setor direito. Ah, vem a equipe do São Bernardo. Posse de bola com Miraíma para Foguinho. Foguinho com a perna direita lá no comando. Tentava o jogador Felipe Garcia. A zaga Ponte Pretana cortou. Voltou Augusto, jogou no tumulto. Fácil para o goleiro Vinícius. A central marca com Edmar Leixo, 16. 16 jogados. Estamos no segundo tempo. Placar do Campeonato Brasileiro. 1 para o São Bernardo, 0 para a Ponte Preta.
2: Primeiro tempo está terminando e o Santa Cruz vai vencendo o Botafogo por 1-0.
5: E a equipe do São Bernardo domina com Foguinho aqui no ciclo central, ganhou a bola, mas com falta aponta árbitra. E vamos à alteração. 44 sai, entra o 13. 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
1: É, Beto Quinalha já cantou a bola aí. Gustavo Almeida, 44, vai embora. Sai o Gustavo Almeida, vem o 13. Matheus Souza, ele que é lateral de origem.
5: Menino, boa sorte, menino. 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Beto Quinalha já analisou. Falta favorável à equipe da Ponte Preta. Já Beto analisando também o jogo. 17 minutos, 1 para o Berno, 0 para a equipe da Macaco. Obrigado a você que está no canal do YouTube. Muito obrigado. Muita gente ligada no nosso canal do YouTube, que é o Rádio Central Esportes. Muito obrigado mesmo, não só pelos likes, obrigado por estar também acompanhando, seguindo e assinando. Né, sendo nosso, você vai lá e inscreve-se. Muito obrigado por estar inscrito, viu? Posse de bola com Danilo Barcelos, perna esquerda na boca do gol, ajeitou a bola para quem vinha, cortou mal o zagueiro, quase chegou a Ponte Preta com o Palácios. A Ponte ganha, escanteio, Fernando César.
1: É, o Palácios aqui como centroavante, né? Se enroscou com a zaga, caiu, os jogadores da Ponte reclamam com a Edna, mas está marcado o escanteio. Danilo Barcelos, lentamente vai para cobrança.
5: 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Time da Ponte Preta parece que esperando ali o VAR, né? Alguma coisa, mas o VAR não chamou. Barcelos vem pra bola. Você ouviu? Árbitro autorizando. Barcelos, perna esquerda na boca do gol. Da hora. Afasta o goleiro, sobrou. Tentou o cruzamento, Júnior na boca do gol. Corta o zagueiro. Tava lá pra tirar o Miraíma. Quase a Ponte Preta chegou. Quase a Macaca chegou. Quase o David da hora fez o gol. Arremesso pra Ponte Preta aqui pela ponta direita. Júlio é quem vem pra bola, pra cobrança do arremesso. A árbitra abriu a contagem. Ele empurra a jogada para David da hora no meio de três. Conseguiu o passe. Ligou Murilo. A bola explode no zagueiro. No braço do zagueiro. No braço do zagueiro. No braço. E por isso não vale. É falta pra Ponte Preta. E é, meu caro Fernando César, do jeito que ele gosta, Fernando César.
1: O Barcelos, né? Já chega ali pra cobrança, a bola explodiu no braço do Miraíma, falta perigosa pra Macaco. Alex Alves organiza a sua barreira ali, pode pintar uma jogada ensaiada ou uma batida direta, como foi no primeiro tempo, só que lá o Danilo Barcelos errou o alvo.
5: Beto, se a bola passar da barreira, for no ângulo que o goleiro não tiver, que acontece, Beto?
4: É gol. Só isso.
5: É, Beto.
4: Ah, mas é uma boa oportunidade.
5: Pra ele?
4: Ah, pra ele que bate bem na bola. Aliás, a Ponte melhorou, hein? A Ponte melhorou agora nos últimos 5 minutos, tá pressionando e tem uma boa chance com o Barcelos.
5: 20 minutos, você ouviu o sinal. Quem sabe o gol de empate na cobrança de falta. O goleiro tá desesperado porque tem ele pra bater. Danilo Barcelos, atenção, Danilo Barcelos, tem até um homem caído ali embaixo da barreira. Tem até um Romisson ali jogando ali embaixo, caído. Atenção, Danilo Barcelos, autorizado pela árbitra. O goleiro desesperado, atenção, é ele, Danilo Barcelos, o homem das bolas paradas, especialista no lugar que ele gosta muito.
1: Amarelo.
5: É pra bater com a canhota. Tem cartão amarelo.
1: Palácios e Jemerson estavam se debicando aqui na área, empurra daqui, empurra dali. A Edna amarelou os dois, mas eles continuam se empurrando aqui, ó.
5: Vai lá, Barcelos. Atenção, Danilo. Na bola parada. Quem sabe, hein? Para lembrar o velho Oscar Salles Bueno, hein? Quem sabe para lembrar o de cá, hein? Quem sabe? Vou chamar o de cá. Atenção, Barcelos, na barreira. Aí eu forcei a amizade, né, Beto? Chamar o de cá pro Barcelos.
4: Menos,
5: né?
4: Bem menos.
5: Muito menos. A central marca como é de Malenchou. 21 minutos jogados, estamos no segundo tempo. Placar do Campeonato Brasileiro no Moisés Lucarelli. São Bernardo 1, Ponte Preta 0. São Bernardo tá livre na ponta esquerda, vai pintar o cruzamento do Pedrinho na boca do gol, passou por todo mundo, sobrou o Miraíma. A bola escapou um pouquinho, ele foi corrigir. Voltou a jogada pela meia direita, atenção, Rodrigo Ferreira levantou na boca do gol. Saiu Vinícius para fazer a defesa e eu confirmo, 21 minutos, 1, São Bernardo 0, Ponte Preta.
2: E o Laco tá curtindo aqui a central desse mar e falou o seguinte: é, Marquinhos, esse time da Ponte Preta tá igual chá de camomila, não faz mal pra ninguém nesse malete.
5: É, Beto, e o jogo, Beto?
4: Ah, o jogo agora melhorou um pouco pra Ponte, a Ponte tentando pressionar um pouquinho mais, empurrando um pouco mais o São Bernardo pro seu campo de defesa. É lógico que aí sofre, por exemplo, como sofreu agora num contra-ataque, né? É que foi mal articulado, mas mesmo assim, o time do São Bernardo, agora lá, mais uma vez, meus amigos, a bola vai acontecer o quê? Escanteio, a bola vai para dentro da área da Ponte.
5: Miraíma, o homem das bolas paradas, já deve estar com a perna cansada de tanto bater escanteio. Metade do segundo tempo já se foi. 1 para o São Bernardo, 0 para a equipe da Ponte Preta. Miraíma, autorizado pela arbitragem da partida. Autorizado, perna direita, levantou na primeira trave, subiu da hora para fazer o corte. Voltou o Foguinho, jogou na área, no tumulto, chute pro gol, Vinícius, mas estava impedido. O Jemerson estava impedido, Fernando César.
1: É, e a Fabrini demorou bastante, né? Esperou o fechamento da jogada para depois marcar o impedimento. Posse de bola para Macaca.
5: Daqui a pouquinho no São Bernardo vem o 31 e o 33. O 31 e o 33. Daqui a pouquinho alteração na equipe do São Bernardo.
1: 31, Lucas Fernandes. 33, Mário Sérgio.
5: Daqui a pouquinho, Mário Sérgio. Nome de jogador, nome de craque, hein? Posse de bola aqui para a equipe do São Bernardo com a participação do jogador que é o Miraíma. Miraíma solta a jogada pelo setor direito, empurrando. Lançamento feito pelo Rodrigo Ferreira. A bola saiu pela linha de lado. É a remessa ponto árbitro. Então vamos lá para as alterações. Sai o meia dúzia, entra o 33. 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
1: Lateral por lateral. Vai embora o Pará. Vem o 33, Mário Sérgio. Mário Sérgio, 33. Vai embora o Anderson Pará.
5: Mário Sérgio, né? E o 17 pelo 31.
1: O Romisson 17 vai embora. Vem o 31, Lucas Fernandes. Lucas Fernandes está no jogo.
5: Lucas Fernandes informou Brasitone. 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Beto, Mário Sérgio na lateral no lugar do Pará e Lucas Fernandes no lugar do Romisson.
4: É, o Romisson um pouco fez durante todo o jogo, né? Praticamente não pegou na bola. Entra o Lucas Fernandes, que é um meia habilidoso, né? Formação do São Paulo, seleção de base, enfim, jogador de boa qualidade técnica. E aí troca, né? Parece que o Pará saiu sentindo aqui, né? Deu para perceber isso. Então, troca um lateral pelo outro, e vai, lógico, tentar sustentar um pouquinho mais, porque o Júlio tá descendo muito por aqui agora.
5: Fintou ao primeiro, ao segundo, rasga o zagueiro, ele deixou o Pedrinho, rapaz, foi atrás dele, caiu, e a equipe da Ponte Preta parte com o Júlio. Atenção, ele recebe pelo setor direito, pediu a falta, o árbitro mandou seguir, árbitra, sobrou no Barcelos, tentou tabelar com da hora, que prefere voltar aqui com André Lima. André Lima pela meia, jogou no tumulto, cortou o zagueiro Pedrinho, afasta, Foguinho, dá um bico na bola, ela vai sobrando, tentou colocar no terreno, Lucas Fernandes, ficou difícil para ele, ele briga, dois homens da equipe da Ponte Preta na marcação, ainda Lucas Fernandes domina e sai com bola e tudo pela linha de lado. Aponta o árbitro. Brasitone informa duas alterações, saiu Pará, entrou Mário Sérgio, saiu Romisson, entrou Lucas Fernandes. 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Passamos dos 25, a central marca com Edmar Leixo, 25, segundo tempo, placar do Campeonato Brasileiro no Moisés Lucarelli. São Bernardo 1, Ponte Preta 0, Marquinhos.
2: O Gustavo é torcedor da Macaca, tá ligado também aqui na Central.
5: Posse de bola com a equipe da Ponte Preta, tira lá de trás o Leão, a bola sobra com o Miraíma, lançou no comando, agora é apostar a corrida, Vinícius, o goleirão saiu para fazer a defesa. 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Posse de bola com a equipe do São Bernardo, a Ponte Preta retoma. Lançamento para Macaca na ponta esquerda no campo de ataque, recolheu Miguel, adiantou, tentou o passe, cortou, voltou para a participação do Daora. Daora espera, tenta devolver, consegue devolver, trabalha a jogada com o Murilo Cavalcante, meteu na ponta esquerda de novo para o menino Miguel. Miguel fez a finta, voltou, Murilo Cavalcante está pedindo chuteiras pretas. Bonito ver um jogador com chuteiras pretas. Quando ele vira a jogada de um lado, pronto, cortou o zagueiro Pão da bola pela liga de lado, é arremesso, aponta o árbitro, é para a equipe da Ponte Preta, equipe do setor direito. Daqui a pouquinho tem o banho de bola e no banho de bola tem as notas do jogo. 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E hoje a Ariane pilotou a churrasqueira, viu? Que adivinha o que ela pôs? Aquele sal de parrilha.
4: Nossa senhora. Hein?
5: 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Falta. E ela pilota bem, viu? Vai bem. É, eu não mando, não. Falta favorável à equipe da Macaca. Danilo Barcelos. Atenção, vai fazer o levantamento. A falta aqui na meia direita. Perna esquerda levantou no tumulto para o zagueiro cortar da primeira. O rebote vai ser da equipe da Ponte Preta. A bola ficou na poça d'água. Murilo tentou o lançamento. André Lima vai fazer. Cortou o zagueiro, sobrou o chute pro gol. Da hora, a bola explode no zagueiro, voltou, cruzamento na boca do Murilo Cavalcante, na trave! Uma saraivada de lances da Ponte Preta, Fernando César.
1: É, quando a fase não é boa, até para marcar um gol é difícil, né? Uma grande defesa do goleiro Alex Alves, um chute a queima-roupa, ele conseguiu espalmar pro meio da área, e aqui no rebote depois, um chute na trave, e nada da Ponte Preta conseguiu o empate, segue 1-0, a grande chance da Ponte no jogo desse mar.
5: 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Vamos, Macaca. Vamos, Ponte Preta. Vamos lá. Atenção. Lançamento foi feito por parte do Matheus Souza lá pro câmera ataque. Cortou o zagueiro. Sobrou aqui no ciclo central. Recorre Foguinho. Foguinho dá o tapa nela. Empurrando a jogada aqui pela meia esquerda. Vem carregando a bola o Mário Sérgio. Mário Sérgio abriu na ponta. Levantamento do Pedrinho da esquerda para a direita do outro lado. De cabeça. Sai fácil o goleiro para fazer a defesa. Tranquilo, goleiro Vinícius. 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Ponte ID. 29 minutos do segundo tempo. Tá 1-0 para a equipe do São Bernardo. E a Ponte tenta empatar o jogo. Posse de bola no meio de campo com Murilo Cavalcante na intermediária. Abre o jogo pelo setor esquerdo até a participação do jogador Lucas Cunha. Cunha adianta aqui no ciclo central. Recolhe Cavalcante. Cavalcante para Cunha. Recebe um tijolo de volta. Ele domina aqui pelo setor esquerdo. Antes da linha aqui do meio campo. Ergue a cabeça. Vem a largos passos. Dominando ainda a bola em cima da linha aqui do meio campo. Trabalha a jogada com Cavalcante. Cavalcante volta a jogada de novo com a participação de Lucas Cunha. Cunha volta aqui no ciclo central, empurrando para a participação de Palácios. Palácios abre a jogada pelo setor direito, um pouco além da linha aqui do meio-campo com André Lima para Palácios. Palácios tentou tabelar, voltou a jogada com Murilo Cavalcante. Murilo Cavalcante até André Lima. André Lima para Palácios. Palácios domina pela direita. Ainda ele para André Lima. André Lima dominou, encarou o marcador, tentou passar pelo Pedrinho. Foguinho roubou a bola, ligou a jogada um pouco mais à frente. Fernandes tenta a finta, voltou a jogada para Miraíma. Mandou Pedrinho correr, lançamento em profundidade pela ponta esquerda, encarou Palácios. Palácios prendeu, tentou roubar com falta. Tem cartão amarelo. Palácios. Fernando César está expulso. Palácios.
1: É, já tomou aquele amarelo aqui, né? Naquela discussão com o Jemerson. Então é o segundo amarelo. Está expulso o Palácios e vai ser mais um desfalque para o próximo jogo contra o Sport na Ilha do Retiro.
2: Beto,
5: não tinha o que fazer a árbitra agora, porque
4: não, foi, não tem
5: o cara
4: jeito.
5: Segurou, prendeu, já tinha amarelo.
4: É, mesmo porque, né, uma jogada aqui, você vê, do contra-ataque, esse é o expediente do São Bernardo nesse momento, que a Ponte fez pressão, teve 3-4 chances ali, né? Para fazer o gol, a bola não entra, bate em todo mundo, bate na trave, e aí depois, no lance do Miraíma, o Pedrinho, né, que todos nós sabemos, né, jogador habilidoso, conseguiu dominar, e aí veio sem freio nenhum o Palacios, né, e aí tomou o drible, segurou, não tem jeito, não tem nem como reclamar, vai embora mais cedo, e tem jogo ainda, hein, Decimar, né, apenas 31 minutos. Falta muito jogo ainda.
5: No mínimo uns.
4: Aí você viu o menino Damião tava 20. Aqui pra entrar, acho que nem vai mais agora, né?
5: É porque agora tem que consertar a defesa, né?
4: Né?
5: Tem que consertar. Bom, você vê que tem três zagueiros.
4: É, né? Tem outro back lá também, né?
5: Tem outro back. Atenção, é da esquerda. Vai arrumar dentro de campo, Beto? É isso? Arruma
4: bem
5: dentro
4: provável.
5: De campo mesmo, né?
4: É bem provável.
5: Prepara-se Miraíma para fazer o levantamento. Quando o banco do São Bernardo começa a se movimentar, é da esquerda para a direita. Miraíma vai fazer o levantamento. A Ponte com um a menos. Foi expulso Palacios. Não tinha o que fazer, né? Ele acabou puxando o adversário. Foi lá, já tinha amarelo. Miraíma levantou fechado. E na sequência, a bola desviada pela linha de fundo. Jogador Júlio, jogador Rodrigo Ferreira reclama, mas foi tiro de meta, aponta a árbitra. Sai jogando o Vinícius, a árbitra para alteração. Mandou voltar e não vai ter alteração. 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Olha a Ponte descendo com Barcelos. No contragolpe ele está sozinho. Vira o jogo da direita para a esquerda do outro lado. Vamos lá, Ponte Preta. Vamos lá, Matheus. Ele faz o domínio. Tentou o tapa. Matheus Souza ajeitou a jogada aqui no meio de campo para Murilo. Tentou voltar para Matheus Souza, Foguinho cortou, ficou caindo aqui o jogador da Ponte Preta, já se recupera, é o jogador que é o da hora ficou caindo por aqui. A equipe do São Bernardo vem partindo com o Rodrigo Ferreira pela ponta direita, prefere voltar, recorre, domina, 1-0 São Bernardo ganha o jogo, estamos com 32 minutos do segundo tempo. Miraíma dominou, virou a jogada aqui pela ponta esquerda para Mário Sérgio, no bico da grande área com Pedrinho, para Mário Sérgio livre, na linha de fundo, levou a perna esquerda, levantou, na boca do gol, passou por todo mundo, a bola vai sobrando lá do outro lado, atenção, Felipe Garcia deixou, Pedro Vitor também deixou a bola passar para Rodrigo Ferreira, para Pedro Vitor, puxou para a perna, atenção, vai fazer o cruzamento na boca do gol, ainda Pedro levantou na segunda trave de cabeça, ali é gol. Mário Sérgio, gol do São Bernardo, Mário Sérgio. 33 minutos do segundo tempo. Mário Sérgio faz o segundo gol. Mário Sérgio tentou de tudo, Vinícius, para fazer a defesa, mas não conseguiu. Mário Sérgio. E veio o trabalho sempre lá do lado direito do perigoso Pedro Vitor. E aí, de cabeça, o jogador Mário Sérgio, a bola.

0: uma canseira danada, o 7, Lucas Rian. 7, Lucas Rian tá no jogo e tem público e renda aqui. O pior público do campeonato até aqui. Público total 934, 934, menos de 1.000 e 20.710 a renda, 20.710.
1: Beto Quinalha, 2-0 São Bernardo, Beto.
2: É, depois da saída do Palácios, o time da Ponte, lógico que estava fazendo pressão, era o melhor momento da Ponte no jogo, né, cara? E, bom, ó o São Bernardo lá.
1: Descendo aqui na ponta esquerda com o Pedrinho no bico da grande área, invadiu, fuxou, pé perto da direita, bateu, defendeu, Vinícius! Vinícius fez a defesa, Fernando César.
0: É, e agora com um jogador a mais em campo, São Bernardo vai pressionar para melhorar o saldo. Agora mais uma boa defesa do Vinícius, evitando o terceiro gol. Olha a Ponte tentando chegar.
1: Lançamento é feito lá no comando para o zagueiro cortar com facilidade. Fernando, já tem o 9 e tem o meia dúzia, Fernando César.
0: O 9 é o menino Damião 9, e o meia dúzia é o outro menino, Juan e Damião, daqui a pouco na Ponte.
1: E vem descendo ali o 31, Lucas Fernandes lançou no comando, saiu o goleiro. Roberto, antes das alterações da Ponte, fale, por favor, sobre a entrada aí do Léo Jabá e do Lucas Rian, no lugar do Garcia e do Pedro Vitor.
2: Mesmo vencendo o jogo, o Vinícius vai colocando o time pra frente, né? Mexe pra cima. É com o Jabá, que é um jogador experiente, né? Da base do Corinthians, jogador que tem qualidade. Entra também o Lucas Rian pra fazer. Já tava cansado, né? Pedro Vitor deu trabalho, mas estava já pregadão lá pelo lado direito. Entra outro atacante de velocidade também. Permanece no ataque, não poderia ser diferente com
0: Barcelos.
2: O mais, né?
1: O 9 pelo 17.
0: 9 pelo 17 é o Damião. Damião no lugar do Miguel. Miguel vai embora, vem o 9, Damião.
1: E o Barcelos vai sair, é isso?
0: Sim.
1: E vai entrar o meia dúzia.
0: Juan, meia dúzia.
2: Não é o Barcelos, não.
1: Não. Que número
0: o Cavalcante.
1: Que
0: saiu Cavalcante. Murilo, camisa 20, para entrar o Juan.
1: O número 6, Juan.
0: Juan 6.
1: Juan 6. Volante no lugar do Murilo Cavalcante. É, o Beto falou que o Danilo Barcelos é guerreiro, né? Que não ia sair tão fácil, não. Beto Quinalha, as alterações da equipe da Ponte Preta depois desse ataque. Cortou o zagueiro da equipe do São Bernardo. Tava lá atrás o Pedrinho. Já faz lançamento para correr aqui pela ponta esquerda no campo de ataque. Lucas Fernandes dominou. Fernandes, perna direita. Ele vira o jogo do outro lado. Recolheu, colocou no terreno. Tentou o papo na frente. Pedrinho perdeu o gol. Pedrinho perdeu o gol. Botou para fora. Fernando César.
0: É, o São Bernardo agora vai para cima, né? E passou muito perto, agora a Ponte escapa de tomar o terceiro gol. Ponte fica com a posse de bola no ataque, mas tem um a menos.
1: Alteração.
0: Já que o Palácios foi expulso.
1: Saindo o 26 para a entrada do 77.
0: Miraíma, o dono da bola parada, foi embora. Vem o Marcão, 77. Ele que era do Goiás, ele sempre joga com a camisa por dentro do calção.
1: Roberto, Damião e Juan entraram no time da Ponte Preta, Beto.
2: É, o Juan para fortalecer um pouquinho mais o meio, o Murilo já estava pregado, também não fez um bom jogo, o Miguelzinho também já estava cansadão, e agora entra mais um centroavante, né? Aí agora sim, vai ter uma dupla de ataque, o da hora com o Damião. Mas a Ponte vai correr riscos, né? Como correu agora. Uma grande oportunidade, Pedrinho ficou de frente, né? Quase na barca do pênalti, né? Aí deu tapa, mas acabou sendo um pouco displicente também, deu para perceber isso, aqui no momento de dar o tapa, e acabou perdendo a chance. Mais uma bola parada lá pro São Bernardo.
1: Falta favorável à equipe do São Bernardo. Lucas Fernandes vai fazer o levantamento. 38, agora 39, 39 do segundo tempo. São Bernardo 2, Rodrigo Ferreira e Mário Sérgio. Ponte Preta 0. Toma impulso por lá o Lucas Fernandes para levantar. Não tem mais o Miraíma que saiu. Lucas Fernandes, perna direita, jogou no tumulto de cabeça, linha de fundo. Era o Marcão. Fechava o Marcão, linha de fundo. É tiro de meta, aponta o árbitro. 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Goleiro Vinícius reponda a bola em jogo, 39 minutos. Ele lança lá pelo lado esquerdo, vai chegar o zagueiro, protege por lá o Rodrigo Ferreira. Ela se perde pela linha de lado em arremesso, aponta o árbitro, pela direita no campo de defesa. Ele que fez a proteção para cima do Danilo Barcelos. Ele próprio vai para cobrar.

0: Lançando o arremesso pela direita, se apresenta perto dele pedindo bola o Jemerson, um pouco mais à frente está pedindo bola, pedia lá na comando, não deu para a chegada do jogador Mário Sérgio, chegou para a zaga da equipe da Ponte Preta, rasga, tira lá de trás, afasta o Foguinho, Foguinho já liga para Pedrinho, Pedrinho dominou aqui pelo setor esquerdo no campo de ataque, encarou o marcador, sassaricou por aqui, ainda Pedrinho tentou, corta a zaga, Ponte Pretana na primeira, perdeu na segunda, olha o perigo, perna direita, Léo Jabá, linha de fundo, tiro de meta, apontou o árbitro, o Central Marca com Edmond Leixu. 40 minutos jogados, 40 jogados, estamos no segundo tempo. Placar do Campeonato Brasileiro no Moisés Lucarelli.
1: São Bernardo 2, Ponte Preta 0, Marcos Luiz.
2: Segundo tempo desse mano, Nilton Santos. Permanece Botafogo 0, Palmeiras também 0. Com esse resultado, Palmeiras perde a liderança para o Flamengo.
0: Beto, finaliza o jogo, Beto. E o jogo, Beto?
3: Ah, e o jogo agora, o São Bernardo administra, né? Já fez aí as trocas, deu fôlego pro ataque. A Ponte também tentando, mas não consegue chegar, você já não conseguia, né? Era o melhor momento na pressão, mas aí perdeu o Palácios e aí o jogo fica diferente, né? E fica a macaca com muita dificuldade, ó, Ponte.
0: Descendo com o Júlio, nas costas dele, tá pedindo o Marcelo, Júlio dominou, meteu pra Marcelo, liga de fundo, levou com a perna direita, fica difícil, né? Perna direita aí, nem no ônibus sobe também do Danilo Barcelos, viu? Pelo amor de Deus. 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Ponte Aguidinho. Posse de bola com a equipe do São Bernardo, vem descendo aqui pelo setor esquerdo. Recolhe o jogador Mário Sérgio, autor do segundo gol do jogo. Ele trabalha pertinho, veio buscar o número 7, Marcão, tentando virar o jogo. O número 7 é o Lucas Rinha. Ele abre lá na ponta direita no campo de ataque para Rodrigo Ferreira, que prefere voltar até o zagueiro, domina aqui atrás o Jemerson. Jemerson tentou ligar a jogada de novo lá pela ponta direita para Rodrigo Ferreira, na meia agora para Rian, fez a finta, tentou no comando, rasga o zagueiro Ponte Pretano, Lucas Cunha dá o bico, ela sobra aqui no círculo central, recolhe Danilo Barcelos, fintou, mandou David da hora correr entre os backs, correu, alcançou, fintou, esperou, escorregou, levantou, ajeitou para quem vinha, vai pintar o chute pro gol, na poça d'água, na poça d'água, não deu para chegar por lá o número 6, Ponte Pretano, não deu pro Juan, a bola sobra quando apita a árbitra apontando aqui uma falta, não, ela deu arremesso porque ficou caindo um jogador do São Bernardo lá no seu campo de defesa. 42. 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Fernando César, número 7 da Ponte Preta, Fernando.
4: Nicolas Araújo.
0: No lugar do, ih, rapaz, do 11, é 11? Do 8, é 8?
4: André Lima, né?
0: Então vamos lá.
4: André Lima vai embora, vem o Nicolas Araújo, camisa 7, a última alteração do Kleiber.
0: Nicolas Araújo para Brasitone, tudo em eletrônica, tudo em informática, Beto Quinária.
3: É, na realidade é o Barcelos que saiu, né?
0: Ih, rapaz, só, mas tudo bem, vai, vamos embora, Beto.
3: Deixa eu riscar o Barcelos saiu aqui.
0: O André Lima continua em campo, vamos lá, Beto.
3: É, você vê que situação, nem a tarja de capitão ele passou para alguém. É, um desânimo, né, que dá para perceber aqui. E agora o time do São Bernardo apenas administrando, né? Administrando o resultado, a Ponte sem forças para atacar, mesmo com a entrada do Damião, juntamente com o da hora. E a Ponte vai, né, sucumbindo mais uma vez, né? Mais uma vez, já com 43, 44, né? Agora é questão só de segurar e de repente dar um pouquinho mais de cancha para alguns garotos, como o Nicolas, né, que acabou de entrar.
0: Rodrigo Ferreira ligou para Léo Jabá, dominou no bico da grande área, Léo Jabá puxou para canhota, levantamento na boca do gol, subiu o zagueirão lá atrás, Lucas Cunha para fazer o corte e vem contra golpe para a equipe da Ponte Preta, tem Juan, tem o Nicolas pedindo lançamento para correr pro da hora lá na ponta esquerda, levou a adiantou, evitou a saída pela linha de fundo, encarou o marcador que era o Jefferson, voltou, tentou tabelar pela meia esquerda no campo de ataque para Nicolas. Nicolas Araújo, no pé de ferro, ganhou, ligou na ponta esquerda, vai pintar o cruzamento do Matheus Souza. Matheus Souza esperou a chegada de alguém, ele faz a finta na linha de fundo, cruza na boca do gol, sai o goleiro Alex Alves para fazer a defesa.
1: Fernando César.
4: A ponte demorou bastante, ficou ali, toca aqui, saiu o cruzamento fácil pro goleiro Alex Alves, que não deu rebote.
0: Vai terminar o jogo, 44 para 45.
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4: Olha lá, subiu a placa lá.
1: 45 agora, vamos ter 7. Houve uma discussão aqui. Houve uma discussão aqui do Gilson Kleina com o Barcelos. Mas agora estão conversando. Não é aquela discussão pós-jogo, né, Beto? Mas me pareceu.
3: Coisa do jogo. Coisa tá do lá jogo, o Nenê, né? Santana também, né?
1: Mas eles falaram aqui alto. E ele não entregou a tarja de capitão até agora. Inclusive, o representante da CBF, Beto. Não, é o quarto árbitro que tá ali, né? Ele pediu a tarde e falou, não, tá acabando o jogo, não vou passar pra ninguém não. Posse de bola ali pelo setor esquerdo para a equipe da Ponte Preta. Beto Quinalha vai analisar já, porque domina a equipe da Ponte Preta no setor intermediário com André Lima de Gupe no setor esquerdo. Vem descendo por lá o jogador Matheus Souza. Na velocidade ele lançou pro zagueiro cortar, protege de um lado pro outro, fica difícil ainda para Marcão tentar tirar lá de trás. Atenção, tirou na primeira, não conseguiu na segunda. Briga pela posse de bola, o Jefferson também tá na zaga. A bola sobra pra equipe da Macaca, de longa distância, desceu o Nicolas para Juan, domina ali pelo setor direito, vem descendo, lançamento feito aqui pelo lado direito do jogador que é o David da Hora, lançou na ponta esquerda de novo, correu atrás da bola, equipe da Ponte Preta com Matheus Souza, fintou, Nicolas tá pedindo atenção, cruzamento pro zagueiro cortar, na primeira ficou difícil, o Jefferson tira, põe a bola pela linha de lado. Pressiona a Ponte Preta, arremesso lá pelo setor esquerdo do campo de ataque, vem pra bola Matheus Souza, 46, vamos até 52, posse de bola no pé de ferro, perde a equipe da Ponte Preta, perdeu da hora, a bola sobra pra Foguinho, vira o jogo da direita pra esquerda, corre atrás da bola pra tentar alcançar e ganhar o arremesso manual, Mário Sérgio, arremesso é pra equipe do São Bernardo, lado esquerdo no campo de defesa, 47, Beto, o que dá pra tirar de proveito desse jogo aqui? 2 São Bernardo, 0 Ponte Preta, Beto.
3: Pouca coisa mesmo, porque alguns jogadores voltaram, mas também não conseguiram resolver. Acho que o André Lima até que tentou alguma coisa juntamente com o Barcelos. O Murilo não fez um bom jogo. O Palacios vinha sendo o melhor jogador da Ponte e no final das contas tomou um vermelho, porque aquela coisa do afoito, né? Tomou um amarelo bobo primeiro, né? Naquela discussão aqui dentro da área. E aí, no final das contas, acabou prejudicando e prejudicando demais a equipe da Ponte. São Bernardo, mesmo não sendo brilhante, vence o jogo com facilidade.
1: E vem descendo a equipe da Ponte Preta, retomando aqui com a participação do menino Nicolas. Nicolas ganha a bola pelo setor direito, parte para velocidade aqui pela ponta, 3 em cima dele, ele tenta a finta, foi para o lado errado. Saiu para domínio o jogador Augusto, protege até o goleiro Alex Alves. Marcos Luiz já está aquecendo as turbinas, vai comandar mais uma edição do Banho de Bola da Rádio Central já, e no Banho de Bola teremos a eleição do Capa Branca, oferecimento Família Gianni, aquele almoço executivo de terça a sexta, a partir das 11 da manhã, na Jesuíno, com a Pedregulhos, na Chácara da Barca. 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Posse de bola com a equipe da Ponte Preta, tirando o Matheus Souza lá, mandou correr no comando, proteção do zagueiro Jefferson até o goleiro Alex Alves, tira lá de trás Alex Alves, põe a bola pela linha de lado, arremesso aponta o árbitro, lado esquerdo do campo de ataque é para a equipe da Ponte Preta, Matheus Souza, Ponte Preta pressiona tentando um golzinho, tá perdendo por 2-0, posse de bola um pouco mais à frente com o Juan, ele tenta virar de um lado pro outro, ainda ele vem prendendo, da hora dominou, fintou, clareou, se livrou ali do jogador que é o Foguinho apareceu de novo, ele se livrou de novo do Foguinho, reclama porque nenhum jogador deu a cara, ele volta a jogada empurrando para André Lima recuando até o zagueiro Diego Leão, dominou por lá o Lucas Cunha perto dele de novo ali pela meia esquerda, recolhe tentando lançar o André Lima pro campo de ataque, briga pela posse de bola, no pé de ferro perdeu o menino Juan, voltou e na sequência uma falta, chegou para cometer a falta o André Lima para acabar com a jogada da equipe do São Bernardo ali em cima da linha de meio campo, a árbitra foi complacente com ele e não deu cartão. 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
0: 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Mais 3 minutos, é isso? É, vamos até 52. Já termina o jogo. Posse de bola aqui pelo setor esquerdo. Mário Sérgio voltando até o zagueiro. Domina Augusto. Augusto trabalha a jogada com Jemerson. 49 e 45. Jemerson para Augusto. Augusto dominou. Ligou a jogada aqui pela meia esquerda para Lucas Fernandes. Lucas Fernandes trabalha com Mário Sérgio. Mário Sérgio para Augusto. Para a equipe do São Bernardo. Voltou pelo setor esquerdo. Já no campo de ataque para Mário Sérgio. Tentou lá no comando de ataque para Pedrinho. Perdeu a posse de bola. Ponte Preta tenta retomar. Voltou para Augusto. Augusto vira o jogo da esquerda para a direita. A Ponte Preta corre atrás da bola. O São Bernardo apenas toca com o Jemerson. Jemerson para Foguinho. Foguinho vem carregando já para o campo de ataque. Aqui pela meia direita, aberto pela ponta. Tem Rodrigo Ferreira, autor do primeiro gol do jogo. Trabalha no meio de campo. Trabalhando com Lucas Fernandes. Espera a passagem de alguém. Jogou a jogada com Rodrigo Ferreira. Voltando aqui pela meia direita no campo de ataque. Vem carregando a bola. Está pedindo Mário Sérgio aqui do outro lado. Atrás está pedindo o Jemerson. Pega e recebe. Domina para Foguinho. Toca de pé em pé aqui pelo São Bernardo. Na frente tem Lucas Fernandes. Prefere recuar o Rodrigo Ferreira até a participação de Foguinho. Foguinho perto dele para Jemerson. Jemerson para Foguinho. Foguinho dominou. Meia direita já no campo de ataque. Erga a cabeça. Diz que vai jogar no tumulto. Vira o jogo da direita para a esquerda. Forçando a voltar aqui o Mário Sérgio atrás. A bola no seu campo de defesa. Vem carregando. Tem Marcão pedindo perto dele. Tem também o Augusto. Augusto dominou pela quarta zaga. Volta com o Mário Sérgio. Mário Sérgio já no campo de ataque. Carrega a bola perto esquerda. Tentou tabelar no comando. Rasga o zagueiro Júlio. Põe a bola lá para o campo de ataque. Ela vai sobrando com o goleiro Alex Alves. Domina com tranquilidade para o São Bernardo. Já pode encerrar o jogo, a árbitra da partida. Já pode encerrar o jogo. 2 para a equipe do São Bernardo, 0 para a Ponte Preta, que domina o São Bernardo aqui no meio. Tem participação já partindo para o campo de ataque. O jogador Léo está pedindo lá na ponta, está pedindo também o Rodrigo Ferreira. Pede, recebe, domina para Foguinho, para Léo. Léo dominou a Rodrigo Ferreira. Rodrigo Ferreira para participação do jogador que é aqui na meia direita. Foguinho, Foguinho voltou. Está pedindo na ponta o Mário Sérgio. Mário Sérgio recuando, trabalhando perto dele até o número 7. Domina por lá o Lucas Rian. Rian voltou para o zagueiro Jemerson. Jemerson abre na ponta direita para Rodrigo Ferreira. Domina com a perna direita, sai carregando aqui no meio. Está pedindo o Marcão quando a árbitra vai apontar o centro do gramado. Apita e termina. 2 para o São Bernardo, 0 para a Ponte Preta. Começa a partir de agora, na Rádio Central, mais uma edição do Banho de Bola. Vem aí, um dos grandes comunicadores do Brasil. Vem aí, Marcos Luiz, o Banho de Bola. Alô, Marquinhos.
2: Alô, Decimaleite, é o Banho de Bola da Central comigo e toda a seleção do rádio. A Ponte acabou perdendo mais uma, 2-0 para a equipe do São Bernardo. Daqui a pouco, pronunciamento em rede nacional de rádio e televisão em relação à palavra do presidente Luiz Inácio Lula da Silva por conta do feriado de amanhã, né? Dia 7 de setembro, a gente só está aguardando aqui. Enquanto isso, o Fernando também se movimenta e daqui a pouco teremos a palavra, quem sabe aí, de alguns jogadores da Ponte após esse resultado ruim. Mais um da Ponte, né? Técnico Gilson Kleina chegou, acabou utilizando algum... Já, Fernando. Técnico Gilson Kleina acabou utilizando alguns jogadores, atletas que não foram utilizados na última partida, e o Gilson chegou agora para quem sabe dar uma motivação para esse elenco, algo que acabou não acontecendo. O fato é que a Ponte continua amargando uma situação ruim dentro da tabela de classificação do Campeonato Brasileiro, né? E estamos acompanhando também os jogos que estão acontecendo aí na Série A. O Botafogo segue empatando com a equipe do Palmeiras por 0-0, resultado ruim que deixa também o Palmeiras na segunda colocação com 53 pontos conquistados. O Flamengo tem 54, o Flamengo agora assumindo a liderança da competição na Série A. Vamos à rede nacional de rádio e televisão.
5: De rádio e televisão para o pronunciamento do presidente da República, Luiz Inácio Lula da Silva.
6: Minhas amigas e meus amigos, amanhã, 7 de setembro, é dia de comemorar a independência do Brasil. Para além do grito de Dom Pedro I, às margens do Rio Piranga, a independência do Brasil foi uma dura conquista de homens e mulheres que deram suas vidas nas batalhas contra a tirania, a escravidão e a injustiça social. De Tiradentes, herói da Inconfidência Mineira, a Maria Quitéria, Maria Felipa e Joana Angélica, heroína do 2 de julho na Bahia. Defender a independência do Brasil é defender nossa soberania e nossa democracia. Mais do que nunca, é preciso lutar pelo que é nosso. Temos a segunda maior reserva de terra rara do mundo e a maior fonte de água doce. No último mês, descobrimos uma nova e rica reserva de petróleo. Nossas riquezas devem servir ao futuro do povo brasileiro. Foi aprovado no Congresso Nacional o marco legal, que permitirá ao Brasil transformar as enormes reservas de minérios críticos e terras raras em desenvolvimento e riqueza para o povo brasileiro. Recursos naturais que, da mesma forma que o nosso petróleo, devem ser usados para o desenvolvimento de tecnologia de ponta e geração de emprego de qualidade no Brasil. Por isso, não podemos baixar a cabeça diante de potências estrangeiras que querem transformar o Brasil novamente em colônia. Não somos colônia e não seremos colônia de ninguém. Minhas amigas e meus amigos, um país soberano é aquele capaz de defender seu território, suas fronteiras, seu meio ambiente, suas riquezas e seu povo de qualquer interesse de estrangeiro. Um país soberano é aquele capaz de criar as oportunidades que o seu povo precisa para conquistar a própria independência. A independência financeira, a independência de poder estudar e pensar livremente, escolher a melhor profissão e o melhor emprego, ter mais tempo para si mesmo e para sua família. A independência de contar, como previsto na Constituição Federal, com saúde pública de qualidade e a melhor educação gratuita para seus filhos. E de viver em um país livre da fome, da pobreza e de todas as formas de desigualdade, com direitos para todos, em vez de privilégios para poucos. Minhas amigas e meus amigos, o Brasil trabalha pela paz mundial e harmonia entre as nações. Defendemos o livre comércio. Nenhum governante estrangeiro tem o direito de dizer de quem podemos comprar e para quem podemos vender. Somos um país soberano e nossas decisões pertencem a nós e a mais ninguém. Temos motivo de sobra para nos orgulharmos do nosso país. Temos na Amazônia uma das maiores biodiversidades do planeta. Somos exemplo na defesa do meio ambiente. Nossa riqueza cultural encanta o mundo. Somos referência mundial em transição energética e no enfrentamento da emergência climática que ameaça o futuro da humanidade. E temos cada um e cada uma de vocês que formam o extraordinário povo brasileiro, um dos mais admirados em todo o planeta. Um feliz dia da independência e que Deus continue abençoando o nosso Brasil.
7: Neste momento,
2: a desfeita, portanto, a Rede Nacional de Rádio e Televisão por conta do pronunciamento do excelentíssimo presidente da República, Luiz Inácio Lula da Silva, falando do dia 7 de setembro. Bom, Beto Quinalha, o Fernando César continua com o microfone aberto, né? É importante a sua análise sobre o futebol apresentado pela Ponte, se foi diferente ou não em relação ao time que até então era comandado pelo técnico Márcio Zanardi, agora com Gilson Kleina em casa, para um público que não chegou a 1.000 espectadores aí, Beto.
3: É, a gente, um filme que a gente já tem visto durante todo o campeonato, durante todo o ano praticamente, né? É lógico que hoje é diferente, né? Menos de 1.000 pessoas, há muito tempo a gente não via isso no Majestoso, gramado horrível, enfim. E no final das contas, a Ponte, mesmo se esforçando, mesmo tentando daqui ou dali, tomou o gol no final do primeiro tempo e aí no segundo tempo, depois que perdeu o Palácio.
4: Oi. O Barcelos parou para falar aqui, vamos acompanhar.
3: Vamos lá.
4: Tá falando o Danilo Barcelos a respeito do gramado da Ponte Preta aqui, do Majestoso. O Barcelos, o capitão da Ponte Preta, fala aqui.
8: É impossível permanecer na Ponte?
9: Não, o nosso gramado, ele... esse ano ele deixou a desejar em muitos momentos, né? Acho que hoje piora um pouco por causa da chuva, mas a gente não pode ficar dando desculpa sempre de tudo, né? O gramado tá ruim o ano todo, infelizmente, já foi falado várias vezes, e prejudica um pouco, mas é muito raso falar isso, né? A gente não consegue as vitórias, a gente tenta com o que tem e as coisas não acontecem. Hoje tivemos chance de novo, acredito que a gente fez um bom jogo na medida do que dava para fazer. Mas é pouco, né? É pouco pro tamanho da nossa camisa, pro tamanho da nossa instituição, do que a gente vem vivendo. É pouco. A gente precisa dar uma volta por cima de alguma forma e tem que ser rápido.
7: Barcelos, e ali no final do jogo você foi criticado, xingado por alguns torcedores. Eu vi que até você não soube o que responder para eles por toda a situação. O que você sente nesse momento, com toda essa situação, ainda ouvir críticas dos torcedores?
9: Não é todos torcedores, foi um torcedor. Eu tenho carinho imenso da torcida da Ponte, talvez é o clube que mais me acolheu na carreira, né? Talvez por isso eu tô aqui há tanto tempo e continuo, né? Não tem explicação, eu quero continuar e eu vou continuando do jeito que tá dando, porque talvez ele não sabe o que todos sabem, né? O que a gente tá vivendo aqui. Então, infelizmente para ele, eu poderia ter dado outra resposta para ele, mas fica nisso, né? Um torcedor não representa a imensa torcida que a gente tem e o imenso amor que eles têm por mim.
4: Tá aí, Danilo Barcelos falando aqui, Marcos Luiz.
2: Tá legal, tá aí o Danilo Barcelos, né? Falando, passando pelo microfone da central, meio que um desabafo, mas também ele falou algo legal, né, Beto? Ah, não dá pra gente ficar dando desculpa toda hora.
10: É, né? Tem isso, né?
2: Tem isso também, né, Beto?
10: Sim, sem dúvida, né? É lógico, o gramado prejudicou, mas prejudicou todo mundo, só que o São Bernardo conseguiu fazer 2 gols, é, né? E deu pra gente perceber, até por parte do Barcelos, que é também, né, um dos líderes, tanto que é capitão, permanece, como ele mesmo disse, né, com essa identificação que tem, continua lá ainda falando, enfim, né? Mas um certo desânimo, né, Marquinhos, uhum, pelo tom da voz do Barcelos, assim, uma conformidade, né? Dá pra gente perceber isso, não é de agora, né? No elenco, no comportamento do torcedor, no comportamento do time dentro do campo e, mais uma vez, né? Com todas as dificuldades, né? Do que tem acontecido fora do campo, né? Isso já não é de agora, né? Parece que o futebol ficou meio à mercê, né? Do que acontecer.
2: É.
10: Fica assim.
2: Um barco à deriva, né, Beto?
10: É, exatamente, né? Do que acontecer, enfim. Mas essa é a situação da Ponte, né? Mas o que ele disse, né? Alguma coisa vai ter que mudar em algum momento, né? Não dá pra ficar sempre assim, né?
2: É o que a gente espera, né, Beto? Aquela velha história, né? Tem que mudar pela história, pela torcida, pelo respeito à nação pontepretana. Algo de diferente tem que acontecer em meio a tanta confusão neste ano da Ponte Preta de 2026. Este é o Banho de Bola da Central, 8:37.
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2: 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Começa aqui com o nono, quer dizer, com o Beto Quinalha. Tá parecendo o nono, hein, Beto Quinalha, com essa mãe, né? Ai, senhor, começa aqui com...
10: Tô protegidinho.
2: Tá certo, porque se custe pau, velho, né, Beto Quinalha? Nossa,
10: demora passará.
2: Ô, Beto Quinalha, pra você, o capa branca do jogo, hein, Beto?
10: Se tivesse terminado o jogo, eu ia voltar no Palácios, que estava fazendo um bom jogo. E aí, já tinha tomado um cartão e aí depois fez uma falta desclassificatória. Então, não dá para votar nele, não.
2: Eu vi a hora que ele puxou, ele agarrou o jogador.
10: Agarrou, né? Agarrou. E assim, a gente, eu não vi na Ponte um outro jogador que pudesse ser o capa branca. Tá. O São Bernardo também não com tantos destaques assim. Gostei do Rodrigo Ferreira, foi muito bem o Rodrigo Ferreira no jogo. Achei que o Gemerson foi bem, o zagueirão, camisa 35, Foguinho, né, na marcação. Mas acho que o cara que desequilibrou foi o Pedrinho. Acho que o Pedrinho desequilibrou, tanto que fez grandes jogadas e a jogada da expulsão do Palácio foi exatamente em cima dele. Então, para mim, Pedrinho, da equipe do São Bernardo.
2: Pedrinho do São Bernardo, volta pro vídeo aí, Decimar. Você tá com muito frio, Decimar. Entendeu? Volta aqui pra mim, entendeu? Isso, olha lá.
10: Opa.
2: Aparece o Beto aí, maravilha. Pra você, desse malete, o capa branca do jogo.
12: Pedrinho, o jogador, cara pra anotar o nome, já é um cara experiente, né, Beto? Mas, pô, correndo até o final do jogo, muito, Pedrinho.
2: Pedrinho, portanto, já é eleito capa branca do jogo, mas é importante também o seu voto, hein, Fernando César? A voz do gol, Fernando.
4: Olha, na Ponte Preta, acho que o Júlio foi bem, se esforçou, teve um lance de gol no primeiro tempo. Então, para mim, até por uma boa condição aí que teve o Júlio, o capa branca do jogo.
2: Júlio é o voto do Fernando César, mas eleito Pedrinho, jogador do São Bernardo, o capa branca do jogo.
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2: 8:40, este é o banho de bola da Central e eu volto pra cabine central. Beto Quinalha, pra você, o Pandango do Jogo aí, Beto.
10: É, bom, da Ponte não dá nem pra gente votar, né? Porque os meninos estão se esforçando, esses outros que voltaram também. Achei que o Murilo não fez um bom jogo. É, os demais, pelo menos, se esforçaram. E se esforçaram bastante. Não dá aqui pra gente eleger aqui Pandango da Ponte. E pelos lados do São Bernardo, acho que o que menos apareceu foi o Romisson. A gente falava, inclusive, durante o jogo, pouco pegou na bola. Então, pra mim, é o camisa 17, Romisson.
2: Romisson é o voto do Beto Quinalha. Decimalete pra você, o Pandango no jogo aí, Decima.
12: Romisson, esperava muito mais dele, né? Ele já apresentou muito mais futebol do que apresentou hoje. Ficou escondido atrás da poça. Não fez mais nada hoje. Romisson
2: já é o Pandango. E aí, Fernando César, acompanha os relatores, Fernando?
4: Sim, né, Marquinhos? Na Ponte não dá pra votar em nenhum jogador devido a essa situação aí, lamentável. Então, o Romisson não fez nada, o Pandangão do jogo. E eu encaminhei aí no nosso plano B uma entrevista do André Lima, que ele fala bastante coisa aí. Enquanto a gente estava em rede aí com o presidente da República, ele concedeu entrevista aqui na Zona Mista, Marquinhos.
2: Maravilha, Fernando César, daqui a pouco a gente vai ouvir, portanto, aí. Deixa eu só liberar o Decimalete, o nosso mineirinho. Tá com frio, Decimar vai se aquecer, narrou bastante, sonzão maravilhoso. É isso aí, mineirinho.
12: Valeu, muito obrigado ao Beto Quinalha, a você, muito obrigado ao Fernando, ao querido amigo Edmar Leixo, pelo trabalho maravilhoso. É isso aí, trabalho em equipe, todos nós juntos. E vamos tentar empurrar aí o futebol de Campinas da maneira que a gente pode, né? Vivendo uma situação complicada, difícil, mas é a função da Rádio Central, tá aqui ao lado do futebol de Campinas. Sempre estivemos, sempre estaremos. Grande abraço para você, Marquinhos. Fique à vontade aí com a equipe esportiva da Rádio Central. Tchau.
2: Valeu, nesse maletinho.
12: Amanhã, ao vivo.
2: Sete
12: da manhã, ao vivo, com a equipe esportiva, vai estar comigo, tá bom?
2: Valeu, Decimar. Um abração para você. Bom descanso pro nosso mineirinho, Decimar Leite. Antes aqui da gente sair para o intervalo comercial, Edmar Leixo, deixa eu ouvir rapidinho a entrevista que o Fernando César fez com o André Lima, jogador da Ponte, no finalzinho do jogo.
15: Vamos ouvir o André Lima falando.
16: Nosso plano era paralisar tudo, né? Até porque tem muitas pessoas aí que recebem. A gente, graças a Deus, tem um valor maior mensal, né? Mas tem muitas pessoas aí que recebem um salário mínimo, recebe 2-3 mil ali e tá com 5-6 meses atrasado. Eu não digo nem por mim, mas por eles, né? Eu tenho filho para criar, tenho esposa, minha sogra mora comigo, então eu que tenho, graças a Deus, um salário maior. Imagina essas pessoas, como é que um pai de família que recebe um salário mínimo vai ficar com 5-6 meses atrasado? Então o nosso plano maior era mais por eles do que por nós. E aí recebemos a notícia, não deveria nem falar isso aqui, se quiser, né? Eu tô a serviço de Deus, não tô a serviço de ninguém aqui. Recebemos a notícia que ia demorar muito para receber, então não tinha como a gente parar tanto tempo, porque ia continuar parado, ia continuar sem ninguém receber, ia queimar os meninos da base, os meninos promissores, meninos que têm futuro bom. E eu, como homem que sou, não posso deixar os meninos tomar essa culpa, não posso deixar eles se ferrarem por algo que não é culpa deles, não é culpa nossa, entende? Então, mais por isso que voltamos, não voltamos por pressão de ninguém, não voltamos. Não, pode entender da forma que quiser, mas não voltamos aqui por pressão de torcida, nem pressão de Berlim, nem pressão de ninguém. Voltamos porque tem muitos pais de famílias aí que estão precisando, né? E se nós pararmos aí por um mês, 40 dias, a gente fica mal fisicamente, o clube se ferra, que não queremos isso, o clube não tem nada a ver. Então, eu não quero saber quem vai entrar, não quero saber se o Berlim vai continuar ou se vai ser a SAF. Eu quero que resolva o problema da Ponte Preta. Eu já falei lá em cima, e tem outros jogadores que são comigo. Eu me disponibilizo a baixar meu salário, me disponibilizo a ficar aí numa Série C. mesmo tendo mercado de B, mesmo tendo mercado para fora, eu me dispossibilizo, eu boto à disposição do clube, né? O que eu quero é que a Ponte Preta saia desse buraco que está. Não me importa se vai continuar com o Berlim, se vai continuar com a SAF ou se vai ser oposição. Eu quero que resolva o problema da Ponte Preta. Quem entrar e resolver, para mim tá de bom tamanho.
17: André, nessa semana mais três jogadores saíram, né? Você acabou de falar que você tem mercado. Por que você também, já diante dessas circunstâncias, opta por permanecer na Ponte ao invés, já que tem mercado, de repente procurar um outro clube, até para não se prejudicar também?
16: Cara, como eu falei antes, eu sou um homem de caráter, um homem honrado. Eu tô a serviço de Deus aqui, não tô a serviço de homem nenhum, não tenho medo de represália nem de nada. Eu tinha mercado para fora. Antes de vir para cá, eu tinha coisas melhores de Série B, melhores eu digo de salário, mas eu tinha um problema. Meu pai tava internado, ficou 3 meses internado. Então, quando eu recebi a oportunidade de vir para Ponte, eu sou daqui da capital, então eu optei por vir para cá, não só pelo clube, mas também porque eu tava com problemas na minha casa, eu precisava dar um suporte na minha casa. Então, até por isso que eu fico até o final. E como eu te falei, eu disponibilizei até pro ano que vem, abaixo o salário, faço o que for para ajudar a Ponte. Eu tô aqui, além de mim, além de outros jogadores, eu quero só que isso aqui não venha à falência, sabe? É uma camisa muito pesada, é um clube gigantesco, centenário, né? Não merece passar por isso. Então, como eu falo e repito, graças a Deus que apareceu coisa pro Léo, graças a Deus que apareceu coisas pros outros, eu fico muito feliz por eles, que eles possam ir, que eles possam ser felizes. E aqueles que ficaram aqui, cara, eu não tenho nem mais que falar, eu não sou de pedir desculpa, né? Como eu falei, eu não tô errando com ninguém, eu venho aqui, honro o clube, honro minha casa, jogo até o final, não sei se vocês sabem, mas joguei metade do ano machucado, foi joelho, depois foi a posterior. Então, cara, eu não tô devendo a ninguém aqui, né? Muito pelo contrário, eu vou ir até o final, se precisar eu continuo ano que vem, abaixa lá, faço o que for. Eu tô aqui pela Ponte Preta, a Ponte não merece passar por isso, né? E se aparecer mercado e se as coisas andarem, beleza, eu agradeço tudo, fui até o meu máximo, fui até onde o meu caráter pôde, mas eu vou até a camisa pelo final.
18: Ô André, você falou que assim, você até fica, mas assim, a gente percebe que vocês estão sem estrutura, o gramado do Moisés Lucarelli para vocês desempenharem o futebol é impossível, mas como é que você fala em ficar se as pessoas que estão hoje no comando permanecerem e não tiver, por exemplo, uma situação de SAF? Aí fica difícil, né?
16: Cara, antes de falar que eu fico, eu falei que precisa alguém resolver aqui. E eu me disponibilizei. Se alguém quiser resolver, se alguém não, quem for, foi Berlim, beleza. Se for a SAF, beleza. Se for a oposição, quem for resolver o problema da Ponte, se sentar comigo para conversar e falar, você fica, eu fico. Vai salário abaixo. Eu não falei que eu vou ficar aqui de qualquer forma. Eu pretendo ficar até o final, pretendo honrar minha camisa. Eu tô feliz, eu sou feliz aqui. Sou feliz na cidade, sou feliz no clube. Infelizmente, eu sou um pai de família, tenho que dar o sustento para minha casa e dessa forma eu não consigo. Mas eu não tenho nada para falar do clube. Ponte Preta é um sonho realizado. Eu sou daqui de São Paulo, eu vi a Ponte desde a minha adolescência, a Ponte ser carrasco de um monte de time gigante aí. Então, eu não tenho vergonha nenhuma de falar que eu sou jogador da Ponte Preta, muito pelo contrário, eu tenho muito orgulho de falar que eu consegui chegar na Ponte Preta, para mim é um orgulho, para mim é uma felicidade. Então, se alguém chegar, ou se quem está aqui for resolver o problema, eu me disponibilizo a ficar. Agora, de qualquer forma, é inviável, para mim, para aqueles que recebem um salário mínimo, para aqueles que recebem mais, para aqueles que recebem menos. Somos todos pais de famílias e precisamos de dignidade para um trabalho, correto?
18: Obrigado, André. Obrigado pela atenção.
2: Portanto, o jogador da Ponte em entrevista ao repórter Fernando César no gramado do estádio Moisés Lucarelli. Deixa eu voltar com o Beto antes aqui da gente prosseguir, Beto, para que você possa analisar também o que falou o André Lima, Beto.
10: Bom, mais uma vez, né, jogador que é muito direto, jogador que hoje todo mundo fala o que quer na Ponte, né, Marquinhos? Não tem. As coisas ficaram escancaradas.
2: Ninguém tem mais vergonha, nada, não, fala, acabou.
10: Não, mas ele dizendo aí, né, que ficou porque quer honrar, que ficou porque quer ajudar os demais. Achei legal quando ele disse, não dá para deixar esses jogadores da base no sufoco, né, porque iria de repente
2: queimar os meninos, ele falou, né, Beto?
10: Queimar mesmo os meninos, né? Se ficassem só os garotos. Então, mostrando a dignidade, né, desses que acabaram ficando. Acho que, lógico, todos esses que estão por aí é porque talvez não tenha uma outra opção. E lógico que serve para, de repente, né, esperar um pouquinho mais para o ano que vem, ver o que vai acontecer. Como ele disse, né, se as coisas se acertarem, ele fica até disposto a permanecer.
12: Mas isso
19: e diminuiu um o salário, né? Inclusive, ele falou, né,
12: Beto? É, qualquer um gostaria, né? Mesmo porque, por exemplo, esse jogador, que, como ele disse, ele é de São Paulo, então ele sabe muito bem o que significa, sabe muito bem a história da Ponte, a força dessa camisa, a força dessa história, dessa torcida toda. E, de repente, para ele é uma boa opção em relação a tudo que ele fez dentro da carreira até agora, né? Também está próximo, né? Provavelmente próximo à família. Isso também acaba sendo um peso grande e mais do que isso, né? O fato de, acho que reconhecer, por exemplo, de chegar à Ponte, de falar que joga com a camisa da Ponte. Então, mais uma vez, né? Mais uma vez uma declaração forte de um jogador que veste a camisa da Ponte e que passa por todas as dificuldades que todos nós sabemos e, acima de tudo, né? Tentando ajudar quem menos tem de recursos, né? Esses, por exemplo, os funcionários que estão aí. As coisas precisam, né, de alguma maneira serem ajustadas, né? Até onde vai tudo isso, né, gente? Até onde as pessoas que estão aí não vão conseguir buscar recurso? Tudo bem, a gente sabe aí que tem essa história toda de um possível parceiro para uma SAF. A gente já não sabe mais se vai acontecer, se não vai acontecer a assembleia, né, Marquinhos? Porque
19: nossa,
12: vira e mexe, tem um tentando uma liminar daqui, outro tentando outra liminar dali. Eu tenho falado já há bom tempo, não é de agora, há décadas, né, em todas as tribunas que eu estou. As pessoas precisam pensar na Ponte, né? Independente de qualquer coisa, independente de ser situação, de ser oposição. Vamos acabar com essa vaidade, gente. Vamos pensar um pouquinho na Ponte, vamos sentar, vamos resolver, seja com quem for, como ele mesmo disse, se é com A, com B, com C, se é com essa diretoria.
19: Posso não ouvir o Kleina, Beto, te cortar aqui, porque vai começar a coletiva do técnico? Pode ser, Beto. Vamos lá, ouvir. Coletiva do técnico Gilson Kleina, da Ponte.
20: Vamos trabalhar na terça, né? Que nós tivemos o jogo lá no domingo, nós tivemos uma recuperação, aí na terça-feira um bate-papo que nós tivemos com alguns jogadores que estavam na paralisação, vamos dizer assim, a gente conseguiu ter um avanço aí, trazer eles para treinar, e ao mesmo tempo você tem que tomar um controle de carga muito forte, né? Já visto esses atletas que ficaram na inatividade, a gente tinha que ter um cuidado, até porque a gente vê que tem atletas assim que estavam aqui, mas com a minutagem baixa. A ideia é o seguinte, quando nós colocamos o Gustavo, nós sabíamos que o São Bernardo é uma equipe que ela pesa muito a última linha, é muita bola na profundidade, é muito bola nas costas, então a ideia era segurar o Gustavo, preencher com o Cunha e o Palácio, né, e dar liberdade pro Júlio, e ao mesmo tempo nós temos o Miguel do outro lado e nós povoamos o meio campo. Eu entendo que, por mais que eles tinham um pouco mais de posse, nós conseguimos controlar bem essa linha. Eu acho que nossa equipe ela começou a equilibrar. Nós sabíamos que a parte vulnerável do São Bernardo eram as transições defensivas e nós encaixamos algumas transições, porém, nós tomamos decisão, então, uma aproximação do bloco para que nós possamos ter uma superioridade no último terço, para que nós pudéssemos finalizar melhor e ter feito o gol. E nós titubeamos numa situação que nós trabalhamos sexta, sábado, que é a bola parada. Ali foi um erro gravíssimo nosso, porque a bola veio baixa, a gente colocou para dentro da área, tirou e nosso rebote avaliar com tranquilidade, né? E aí o atleta de São Bernardo foi feliz. Segundo tempo nós mexemos um pouquinho, até pelo desgaste, né? Do Murilo, pelo desgaste do Danilo, que veio fazer essa função, deixei o Danilo para uma armação, que ele tem uma bola parada, ele tem uma bola longa, ele tem uma finalização de média distância, então nós queríamos ter isso. Eu acho que até nós neutralizamos mais, né? Então o lado esquerdo deles com o Pedrinho era o desafogo, então daí nós invertemos, né? Aí nós seguramos mais o Júlio para ter mais um confronto. Para mim o Palácio estava fazendo uma partida muito boa, tanto é que os confrontos vieram todos. E aí, infelizmente, tomamos o segundo amarelo. O que eu fico mais indignado é que não foi no segundo amarelo, foi o primeiro, né? Que os dois estavam segurando. E o Gemerson é um atleta que ele segura muito. Então, nós tomamos um amarelo numa bola parada ofensiva. Então, perdemos um grande jogador. Acho que estava vindo numa partida muito eficiente. E depois, a bola não entra, né? né? O goleiro no chão e bate e rebate, acho que foi a grande chance que nós tivemos ali. Tivemos duas faltas próximo da área, mas não foi suficiente. Aí nós tomamos o segundo gol com um a menos. Aí a gente teve que ter muito mais controle de jogo para a gente não abrir. Sabe que as trocas do São Bernardo eram para frente, manter a pressão. E infelizmente, né, alargamos mais uma derrota.
4: Boa noite, Kleina. Faltam 12 jogos para acabar esse campeonato. O que você pode dizer para o torcedor Ponte Pretano? A gente sabe que o rebaixamento é iminente. Para pensar no futuro, para que a Ponte passe por esses 12 jogos sem passar vergonha, tomar mais goleadas, o que você pode falar de alento para o torcedor Ponte Pretano para esse final de ano?
20: O que nós estamos falando é que a gente possa terminar da melhor maneira possível, que a gente possa ter uma equipe, que a gente tente recuperar alguns atletas que estão no DM e ao mesmo tempo encorpar. Os garotos estão trabalhando com a gente, estão fazendo também o seu melhor. A gente tenta passar e implementar os conceitos. É, claro que hoje a gente vai mais para um jogo pensando numa estrutura defensiva, porque quando toma um gol, né, a gente meio que desequilibra, e é esse equilíbrio que a gente precisa encontrar. Dizer para o torcedor Ponte Pretano que a gente vai tentar fazer de tudo para que todos nós aqui tenhamos uma notícia feliz, né? De ter um resultado positivo, a gente poder encaixar uma equipe, a gente poder dar uma liga, dar uma sequência. Acho que isso é que é a coisa mais difícil no futebol. E ao mesmo tempo, né, a gente entender desses 12 jogos, fazer o nosso melhor, a oportunidade está tendo, mas dentro da oportunidade a gente sabe, né, que Série B hoje é um campeonato disputadíssimo. Você pega agora um Sport lá, que agora vai trocar de treinador, que vai vir babando, Ilha do Retiro. Nós temos que trabalhar a cabeça mental dos garotos, né? Tem garoto aí que tá estreando, vai pegar lá uma Ilha do Retiro abarrotada, e nós temos que valorizar essa camisa, como você falou, né? De lá para também não se expor, mas tentar fazer um jogo mais equilibrado.
1: Clênia, boa noite. Letícia Oliveira, do Globo Esporte IPTV. A gente sabe, você falou inclusive na tua coletiva de apresentação, do teu retorno para a Ponte, da tua gratidão e do quanto você é identificado com esse clube. Eu queria que você falasse qual a tua sensação hoje de ver o Majestoso no clima que estava, um clima melancólico, estava bem frio também, um público pequeno, né, o menor público da Ponte desde 2019, mais um resultado negativo, mais um recorde negativo que a Ponte bate nesse campeonato. Qual que é a tua sensação ao ver esse clima no Majestoso hoje?
20: É claro que a gente já participou, né? Vendo esse Moisés aqui também abarrotado, lotado. Ele sempre disputou os campeonatos com força de equilíbrio, né? E dessa vez a gente vai ter que ter um trabalho árduo aí, saber trabalhar com essas situações. Muitos atletas aí que são jovens, que estão tendo oportunidade, mas sendo matura da noite pro dia, né? Então, a gente está passando confiança, trabalhando, mas você vê, quando você pega uma equipe de São Bernardo, que você tem jogadores aí que estão 3, 4 anos no elenco, a gente vê a diferença, não só a diferença técnica, a diferença física, né? Então, os garotos batem nos atletas ali e não sustenta. Então, a gente tem que trabalhar com isso, ver o que a gente pode fazer um pouquinho de diferente para desequilibrar também a organização defensiva dessas equipes. E tentar fazer essa Ponte Preta ter alegria de novo, né? Vamos fazer, criar um ambiente como a gente está criando, fazer com que essa energia aí ainda aflore, aumente, para ver que as coisas aconteçam. Eu sempre fui um treinador otimista, quero ver a Ponte Preta melhorar, não resta a menor dúvida, para o nosso torcedor poder voltar. Esse não é o Moisés que a gente quer o Moisés com a presença do torcedor. A gente quer também esses jogadores também terem uma alegria no vestiário, mas para isso a gente tem que reconstruir. Essa reconstrução, ela passa por um alicerce, mesmo no meio do campeonato, a gente tem que falar e citar isso. E espero que esses 2-3 dias que antecedem a viagem aí, a gente possa ter uma equipe também competitiva lá, para poder enfrentar uma grande equipe.
21: Kleina, boa noite. Vinícius Abarca, TV Bandeirantes. Você já esteve aqui, já passou pelo Moisés Lucarelli por a sexta passagem agora, e você já viu esse gramado em ótimas condições, né? Eu queria que você comentasse como que foi quando você chegou e analisou. Claro, você também viu durante a semana de treinamento, mas como que é para você ver numa partida oficial da Série B o gramado nessas condições, e também quanto que atrapalha o gramado assim, a ideia de jogo que vocês construíram durante toda a semana?
20: Olha, cara, os funcionários que cuidam desse campo é da época, né? Então, pô, o Pelé sempre teve minha admiração, o próprio Lindomar, os caras que cuidam, né? Mas tem que ver qual é o processo que está acontecendo, né? Mas o gramado realmente não está do jeito que sempre a gente viu. Ano passado eu vim jogar aqui, estava um tapete, né? Então tem que ver, né, essa situação. Eu acho que isso aí também está sendo revisto. Sempre foi muito bem cuidado. A gente também tem esse cuidado de trabalhar uma vez por semana aqui, depois ir lá no CT. Eu acho que é importante você trabalhar no estádio, muito você ter a referência, né? Para os atletas entender até numa bola parada como é que funciona. Mas enfim, temos que conversar para melhorar mesmo esse campo. É um campo que sempre foi rápido, um campo sempre que teve condições. Mas é assim, são processos. É um processo também que a gente precisa melhorar.
0: Clenar, boa noite. O Endo Coral para o Jovem Pan. Eu vou até quebrar o protocolo e fazer duas perguntas, se for possível, rapidamente, como nós só temos uma passagem, né, por cada emissora. A primeira pergunta que eu te faço é a seguinte: desde que você chegou, você já perdeu três atletas, o Baianinho, o Brandão e também o Léo Gomes. Esses três, duas já viraram ações, o Brandão era emprestado, tinha um salário pago pelo Coritiba. O meu primeiro questionamento é esse: você teme perder mais atletas até o fechamento da janela? E minha segunda pergunta: é claro que quando você acerta com a Ponte, você já sabe de todos os problemas que o clube vive, extra campo, dentro de campo e tudo mais. Mas eu imagino que só